0: Comércio Internacional que permitirem a venda de produtos subfaturados, falsificados ou que apresentem outros tipos de ilegalidades. A fiscalização das encomendas será aprimorada ainda este ano com o uso de inteligência artificial para analisar o conteúdo dos pacotes. Um dos objetivos é evitar a fiscalização apenas quando a encomenda chega no país, porque a quantidade de remessas não para de crescer. Também será minimizado o problema de vazamento de dados dos destinatários, que acabam sendo alvo de golpes. O deputado Júlio Lopes, do PP do Rio de Janeiro, elogiou o trabalho da Receita e afirmou que é preciso tratar a pirataria de forma especializada em todos os órgãos públicos e citou o problema de sementes fabricadas em desacordo com a regulação nacional.
1: Os caminhões de sementes transgênica feitas fora das regras e fora das normas são aprisionados. E não há conhecimento da Polícia Rodoviária Federal, nem da Polícia Federal, nem de órgão nenhum para fazer a apreensão da mercadoria. Então, esses têm sido liberados e são casos gravíssimos, porque essas sementes, quando feitas fora de norma, elas podem gerar pragas, gerar deformações nas colheitas brasileiras, enfim, no meio ambiente como um todo. Né?
0: O deputado sugeriu ainda que a Receita cruze dados dos 47 milhões de CPFs que fazem compras no exterior com as suas rendas declaradas. Segundo ele, isso deverá revelar irregularidades. De acordo com a Receita Federal, as encomendas do exterior passaram de cerca de 30 milhões de pacotes em 2019 para mais de 200 milhões em 2023. Para este ano, é esperada uma arrecadação recorde com as encomendas, equivalente a 10% de todo o volume importado pelo país, ou 5 bilhões de reais. Da Rádio Câmara de Brasília, Silvio Minhato.
2: Carlos Chiodini, do MDB de Santa Catarina, defende a transferência para Brasília da sede do órgão responsável por regular e fiscalizar o mercado de valores mobiliários no Brasil. O projeto prevê que a mudança da Comissão de Valores Mobiliários seja feita de forma gradual, em até 4 anos.
3: Para Carlos Chiodini, a transferência aproxima a CVM de outros órgãos federais sediados em Brasília, facilitando a articulação entre as instituições. O projeto também assegura aos servidores da autarquia no Rio de Janeiro a opção de se transferir para Brasília ou de permanecer no estado.
2: Stefano Aguiar, do PSD de Minas Gerais, apoia a criação da Frente Parlamentar em defesa do mutualismo, sistema em que as pessoas se associam para compartilhar custos e oferecer proteção patrimonial umas às outras. A proposta, segundo o deputado, é uma alternativa aos seguros tradicionais.
3: A frente pretende reunir parlamentares, governo, empresas e entidades do setor para acompanhar a regulamentação da proteção patrimonial mutualista. Stefano Aguiar acredita que a iniciativa pode ampliar o acesso dos brasileiros a uma opção de proteção competitiva.
4: Comissões.
2: Comissão de Trabalho aprova relatório da subcomissão sobre o setor de estética. A repórter Maria Neves traz os detalhes da medida proposta.
5: A Comissão de Trabalho da Câmara aprovou o relatório final da subcomissão especial sobre o setor de estética, elaborado pela deputada Soraya Santos, do PL do Rio de Janeiro. Além de um projeto de lei que altera a regulamentação das atividades dos profissionais do setor, a relatora apresentou recomendações aos poderes executivo. Soraya Santos argumenta que as interpretações da legislação vêm dificultando o exercício dos profissionais de estética.
6: Estudante de faculdade de estética, migrando para outras carreiras, para biomedicina ou para medicina, passando dificuldades, por exemplo, com uma compra de insumos. Porque se eu não sou reconhecida, eu não posso comprar. É humilhante eu fazer um curso universitário regulamentado por um órgão público e eu ter que precisar de uma outra pessoa para assinar a compra do material que eu quero trabalhar. Para piorar, a Anvisa e as vigilâncias sanitárias não reconheciam a profissão quando a competência delas não é reconhecer. Quem reconhece profissão é a lei e o Congresso aprovou a profissão.
5: Como forma de solucionar interpretações divergentes, a relatora sugere inserir expressamente na lei que os esteticistas são profissionais da área de saúde para todos os efeitos legais. Outro problema detectado pela subcomissão, segundo Soraya Santos, foi a falta de um currículo nacional que padronize a formação de esteticistas e cosmetólogos. Por isso, ela sugere ao Ministério da Educação que elabore diretrizes curriculares específicas para todos os cursos da área, além de criar mecanismos de certificação técnica para profissionais já formados. A proposta também permite a atuação de profissionais formados em outras áreas da saúde, como esteticistas, desde que façam pós-graduação na área ou passem por exame de proficiência. Da Rádio Câmara de Brasília, Maria Neves.
4: Trabalho.
3: Nicolete, do PL de Roraima, apresentou o projeto que permite a servidores públicos atuarem como microempreendedores individuais. A proposta condiciona a atividade à inexistência de conflito de interesses com as funções exercidas no serviço público.
2: Nicolete afirma que a proibição atual pode levar servidores que realizam atividades nas horas de folga à informalidade. Para ele, a mudança estimula a formalização de pequenos negócios e preserva o funcionamento do serviço público por meio de regras definidas por cada ente federativo.
4: Transportes.
3: Danley de Deus Interhols, do PSD do Rio Grande do Sul, pede a realização de uma audiência para discutir a concessão da BR-285 no trecho entre Passo Fundo e a região de Ijuí. A proposta prevê a participação de representantes do governo, de órgãos de transporte e de prefeitos.
2: Danley de Deus Interhols argumenta que a concessão pode acelerar investimentos como duplicação de trechos, construção de terceiras faixas e melhoria da sinalização. Ele afirma que as mudanças podem aumentar a segurança na rodovia e fortalecer a logística e a economia da região.
4: Desenvolvimento regional.
3: Júlio César, do PSD do Piauí, defende projeto que isenta permanentemente os consumidores que produzam a própria energia renovável de pagar pelo uso da rede de distribuição. O texto acaba com a cobrança gradual sobre a energia solar excedente devolvida ao sistema.
2: Júlio César entende que a medida corrige uma distorção que é a cobrança pela energia injetada na rede. Segundo o parlamentar, o objetivo é garantir segurança jurídica, democratizar o acesso à energia limpa e incentivar novos investimentos sem sobrecarregar o cidadão.
4: Agricultura.
3: O projeto de Paulo Teixeira, do PT de São Paulo, proíbe a exportação de animais vivos destinados ao abate ou à engorda. Ele explica que a medida busca reduzir o sofrimento dos animais durante transportes de longa distância e reforçar as políticas de proteção e bem-estar animal.
2: Segundo Paulo Teixeira, a proposta também pretende estimular o processamento da produção pecuária no país, contribuindo para a geração de empregos, renda e arrecadação. A proibição não se aplica a animais destinados à reprodução, pesquisa, melhoramento genético ou conservação de espécies.
4: Votação.
3: A Comissão de Desenvolvimento Econômico da Câmara aprovou dois projetos para reduzir o impacto ambiental no uso de plásticos. Uma das propostas prevê a diminuição gradativa dos microplásticos em cosméticos e produtos de higiene pessoal, como informa o repórter Luiz Cláudio Canuto.
7: Dois projetos sobre redução do impacto ambiental do uso de plásticos foram aprovados pela Comissão de Indústria e Comércio da Câmara dos Deputados. Um deles obriga a classificação dos plásticos usados em produtos produzidos no Brasil ou importados, e o outro projeto trata da redução de microplásticos em cosméticos e produtos de higiene pessoal. A proposta que trata da classificação dos plásticos trata também de reciclagem. O texto aprovado foi apresentado pelo relator, deputado Alexandre Lindenmayer, do PT do Rio Grande do Sul, e muda a Política Nacional de Resíduos Sólidos, com metas progressivas de reciclagem das embalagens. Pela versão aprovada, em até 5 anos, 10% das embalagens plásticas devem ser recicladas. O texto prevê ainda incentivos fiscais para indústrias que usem materiais com desempenho ambiental. A proposta foi inspirada em regulamento da União Europeia. Para o relator, Alexandre Lindenmayer, a regulação é necessária para evitar que o Brasil se torne um depósito de materiais banidos em outros países.
8: A poluição plástica não é apenas um problema visual ou ambiental, mas uma emergência de saúde pública. Estudos recentes têm confirmado a presença de polímeros em tecidos cardíacos humanos e na placenta, elevando o risco de doenças crônicas não transmissíveis, como doenças cardiovasculares.
7: O projeto ainda vai ser analisado pelas Comissões de Defesa do Consumidor e de Constituição e Justiça. Já o outro projeto aprovado, sobre redução gradual e eliminação total do uso de microplásticos em cosméticos e produtos de higiene pessoal, foi para a Comissão de Meio Ambiente. A Comissão de Indústria e Comércio seguiu o voto do relator, deputado Marcelo Queiroz, do PSDB do Rio de Janeiro. O texto considera microplásticos as partículas sólidas, sintéticas, insolúveis em água e não biodegradáveis, com dimensões inferiores a 5 milímetros, de origem petroquímica e colocadas intencionalmente em cosméticos e produtos de higiene pessoal com funções esfoliantes, abrasivas, de limpeza ou de alteração de textura. São ingredientes comuns em esfoliantes faciais e corporais, shampoos, cremes dentais e sabonetes. O relatório de Marcelo Queiroz foi lido pelo deputado Alexandre Lindenmaier.
8: Esses microplásticos estão presentes em produtos cosméticos ou de higiene pessoal com funções esfoliantes e abrasivas, por exemplo, ao serem utilizados e descartados, geram um significativo fator de poluição em águas superficiais com grande potencial de risco à saúde humana. Nestes casos, uma das soluções recomendadas é justamente a de que o poder público atue de forma a regulamentar ou mesmo proibir as atividades responsáveis por causar esse dano coletivo.
7: Pela proposta, o cronograma progressivo de redução a ser cumprido por fabricantes, importadores e formuladores é de 30% em até 3 anos, 60% em 5 anos, 90% em 7 anos e a eliminação total em 10 anos. O cronograma pode ser ajustado com justificativa técnica quando não houver insumo alternativo com o mesmo desempenho, risco à segurança do consumidor na substituição ou impactos ambientais adversos do insumo que substituiria. A proposta ainda vai ser analisada pelas comissões de Meio Ambiente e de Constituição e Justiça. Da Rádio Câmara de Brasília, Luiz Cláudio Canuto.
4: Meio Ambiente.
9: Projeto de delegado Matheus Laiola, do União do Paraná, cria o programa local seguro para animais vítimas de maus tratos. A proposta prevê acolhimento imediato, atendimento veterinário e manutenção dos animais resgatados em ações policiais, fiscalizações ou decisões judiciais.
3: Delegado Matheus Laiola incluiu no texto que o responsável pelos maus tratos deverá arcar com as despesas de resgate e tratamento do animal. O projeto permite que hospitais e clínicas veterinárias, universidades e abrigos possam se credenciar para receber os animais resgatados.
9: A prevenção de maus tratos contra animais é o foco de projeto apresentado por Fábio Macedo, do Podemos do Maranhão. O texto inclui nos currículos escolares conteúdos sobre direitos dos animais, além de ações educativas voltadas ao respeito e à proteção da vida animal.
3: Fábio Macedo também propõe que adolescentes responsáveis por atos de violência contra animais cumpram serviços comunitários, de preferência em entidades de proteção e saúde animal. A proposta ainda institui o 4 de outubro como Dia Nacional da Proteção, Respeito e Empatia com os Animais.
9: Termina agora o Jornal Câmara dos Deputados, produzido pela Rádio Câmara, com trabalhos técnicos de Everson Urani e a apresentação de Márcio Aquiles Sardi e Val Monteiro. Boa noite.
3: Uma boa noite para você. A Voz do Brasil volta amanhã.
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0: Olá, boa noite. Seja bem-vindo, bem-vinda. Quarta-feira, dia 26 de agosto, 9 horas e 16 minutos. A partir de agora, tem esse programa sensacional que vai até a meia-noite. Vem comigo.
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0: Nosso Boa Noite Goiânia, você participa pelo 3221-9950, temos também o WhatsApp 985-989950, site radio995fm.com.br. 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Para começar o nosso Boa Noite Goiânia dessa quarta-feira, dia 26 de agosto, tem a nossa super sequência com Danilo e Davi, Vitinho Imperador, Eduardo Costa, Maiara Imaraíza e Ed Brito e Samuel. Bora ouvir!
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3: Eu acho que você tem que mandar aquela mensagem. Mas manda o que tá no seu coração.
4: Porque se fosse eu falaria mais ou menos assim.

0: Ed Brito e Samuel, Romance Rosa, 9:32, 9:32 agora. Olha, você pediu e o embaixador atendeu, viu? 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
3: Alerta de jogos decisivos na Copa do Brasil, com duas partidas agora, às 9:30 da noite. Em São Januário, no Rio de Janeiro, daquele jogo que o Vasco queria que fosse no Maracanã, mas que não conseguiu, o time da Cruz de Malta recebe o perigoso Vitória de Jair Ventura, ex-técnico do Goiás e também do Atlético. Também às 9:30 da noite, sem Neymar, que está sendo poupado, não vai jogar no gramado sintético do Nubank Park. O Santos visita o Palmeiras. A equipe de Palestra Itália, comandada pelo técnico Abel Ferreira, que deve ir a campo com Carlos Miguel, Murilo, Gustavo Gomes e Barbosa. Maurício, Marlon Freitas, Andréas Pereira, Arias e Arthur. Flaco Lopes e Vitor Roque. Contra um peixe de cuca. Gabriel Brazão, Igor Vinícius, William, Arão, Luan Pérez e Escobar. João Schmidt, Christian, Oliva, Gabriel Bontempo e Rolaser, Barreal e Gabigol. Jogos de ida. Semana que vem tem Santos e Palmeiras na Vila Belmiro, Vitória e Vasco no Barradão.
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9:38, começando aqui o nosso namoro no rádio. Wilson tem 61 anos, ele mora no Jardim Itaipu e procura por mulheres acima de 60 anos. Telefone 629-9368-3222. 993-68-3222. O Fabrício tem 49 anos, mora no setor Vila Nova e procura por mulheres de 18 a 49 anos. Telefone 629-9302-4550. 993-02-4550. O Adriano tem 37 anos. Procura por mulheres de 18 a 25 anos. E o Adriano tem um número de telefone 629-8202-0683. Christian tem 48 anos, mora no Jardim América e procura por mulheres de 36 a 46. Telefone do Christian 629-9203-9806. 9203-9806. E o Juliano tem 48 anos, é de Abadia de Goiás. Procura por mulheres de 40 a 50 anos. Interessadas, 629-9394-2168. 993-94-2168. E agora tem Kleber e Cauã por aqui. 1000 adjetivos.

0: forte, corajoso. Levanta e anda. 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

0: Gustavo Lima, Café e Amor. Faltando 9 minutos agora para as 10 horas. Boa noite.
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9h57 de volta, mais participações por aqui. O Erasto tem 59 anos, é de Aparecida de Goiânia, procura por mulheres acima de 58. O telefone dele é o 629-9199-0147. 991-99-0147. José tem 48 anos, mora no setor Primavera, procura por mulheres de 35 a 50. O telefone do José, 629-8252-3116. 98252-3116. João tem 63 anos, mora no setor Morada do Sol, procura por mulheres acima de 50 anos. 629-9500-0072. 629-9500-0072. Max Adriano tem 38 anos, mora em Trindade, procura por mulheres de 25 a 35. 629-9392-4271. 99392-4271. E o Roberto tem 55 anos, mora em Aparecida, procura por mulheres de 56 a 57. Telefone do Roberto, 629-9144-6539. 991446539. Daqui a pouco tem mais. Agora tem Fred e Fabrício por aqui. 1 minuto para as 10.

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2: Ô Caxambu, polícia chegou na sorveteria, sabe?
3: Você tava lá e correu.
2: Não, moço, escuta a piada, larga dizer. Aí, a menina veio atender ele, colocou um sorvete casquinha e perguntou pra ele, falou, seu polícia, o senhor vai querer cobertura? Ele virou pra ela e falou assim, positivo, positivo, esconde atrás desse balcão aí que eu vou na frente. 99%
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Mais participações por aqui. O Carlos Cardoso tem 46 anos, mora no setor Cândida de Moraes. Ele procura por mulheres de 45 a 60 anos. O telefone do Carlos é o 62-993-49-7917. 993-49-7917. Gil tem 27 anos, mora em Senador Canedo. Procura por mulheres de 18 a 35. O telefone do Gil, 629-9992-6824. 99992-6824. Júnior Martins, 28 anos, mora em Senador Canedo. Ele procura por mulheres de 18 a 32. Telefone 629-8567-0599. 98567-0599. Ricardo tem 59 anos, mora no Jardim América e procura por mulheres de 45 a 60. Telefone do Ricardo, 629-9495-3687. 994-953-687. E a Sônia tem 61 anos, mora em Goiânia, procura por homens de 40 a 60. Telefone da Sônia, 629-9236-7774. 992-36-7774. Por aqui tem Menos é Mais e Pablo.

0: Jimmy Cliff, relembrando 1998, 10h37 agora.
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Amanda, participações finais aqui do nosso Namoro do Rádio. A Amanda André, ela tem 31 anos, mora em Trindade, procura por homens de 30 a 40. Telefone da Amanda, 629-8215-5744. 982-15-5744. Regina é de Aparecida de Goiânia, do Parque Atalaia. Procura homens acima de 50 anos. Telefone da Regina, 629-9684-9108. 996-84-9108. Gilmar tem 27 anos, mora em Senador Canedo, procura por mulheres de 18 a 36. Telefone 62-986-18-9012. 986-18-9012. Domingo, 68 anos, mora no Jardim do Cerrado 10, procura por mulheres de 60 a 65. E o telefone é o 62-981-12-46-47. 981-12-46-47. E o Ixon, 42 anos, de Senador Canedo, procura por mulheres de 30 a 40. Telefone 629-9367-4482. 993674482. Ana Castela.

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0: João Paulo e Daniel, as coisas são como são. 11 horas 30 minutos. 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

Giovanni, eu quero te amar. Faltando 4 minutos para meia-noite, tô indo nessa. Vem aí, Cadu Alves, para comandar a balada 99,5. Nos falamos amanhã às 7 da noite. Fiquem com Deus. Uma boa quinta-feira para todo mundo.

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0: Bom dia, bom dia, bom dia. Muito bom dia. Salve, salve, quinta-feira. 27 de agosto de 2026, por aqui, seu bom e velho amigo, amigo dos amigos, Cadu Alves, feliz da vida, contente numa boa. Por estarmos juntos em mais uma edição da nossa maravilhosa Balada 99, o programa oficial da sua madrugada. Olha, de agora até as 4 é muita, mas muita música boa e gostosa no ar. E a sua participação super bem-vinda através do nosso WhatsApp, o nosso 985989950. E é só para começar o programa. Kleber e Cauã, 1000 adjetivos, 12:04.

0: minha mania boba, Pixote, aqui na programação da Sol 99,5, liderança absoluta, primeiro lugar em todo lugar. Olha, abraço pra Silvia, em Campinas, costureira, tá lá na costura, tá na produção, tá com a gente, tá na mão, né, Silvinha? Alô, William, motorista de aplicativo, aquele abraço, querido. A Janete tá na cidade satélite de São Luís, também nos dando a honra e o carinho da audiência, valeu, Janete. E o Luiz Antônio, fera da segurança de capim dobrado no Polo Industrial de Aparecida de Goiânia. Tamo junto, Luizão.
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0: Ed Brito e Samuel, toda mulher. Goiânia, meia-noite, 15.

0: a música do Fred e Fabrício, Poder Que Você Tem, agora meia-noite 25. Manda um abraço aqui pra nossa amiga querida Reginalda, né? Lá no Dona Iris 2, Trindade. Tudo certo aí, Reginalda? Coisa boa, que notícia boa, hein, amiga? Que Deus possa estar sempre abençoando você sempre, né? Vai dar não, já deu tudo certo. Tamo junto sempre, Reginalda. Uma quinta-feira abençoadíssima, maravilhosa, produtiva e saudável pra você e toda a família. Nosso amigo João Pedro, lá em Iracê, Bahia, ouvindo o nosso programa, não é isso, João Pedro? Uma quinta-feira especial pra você aí. A Renata tá em Senador Canedo também acompanhando a nossa programação, né, Renatinha? Beijo. E o nosso amigo Douglas, fera da segurança, tá de capê dobrado, tá estivadão, só esperando o QSJ, ó, cair na conta. Mas só dia 5, né? Hã? Tá ouvindo a gente? É, em Aparecida de Goiânia, grande garoto. Tem também a Cíntia no Mansões Paraíso, é salgadeira, tá lá se preparando para logo mais. Boas vendas para você aí, amiga querida. 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
0: Filme de amor, Jonathan Frederico, meia-noite 27.

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Tá aí, Saudade Bonita, de João Mineiro e Marciano, amantes e amigos, aqui na programação da Sua 99,5. 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
2: Olha, mandar um abraço pra nossa amiga querida Ana Beatriz em Bela Vista de Goiás. Tudo certo aí, Aninha? Um beijo, uma excelente quinta-feira. Nosso amigo querido Murilo, motorista de aplicativo, tá na rodagem, tá na pista com a 99, é isso, Murilo? É isso aí, amigo. Estamos precisando de chuva, né? Que vem uma chuvinha gostosa. Estamos precisando mesmo para dar aquela refrescada legal, não é verdade? Abraço pro amigo querido Luan, fera da segurança, tá de capê dobrado, tá estivadão, no setor Coimbra. E também a nossa amiga Poliana Poli, lá do Senador Canedo. Super beijo pra você aí, Poliana. Felipe Rodrigo Manquinho, agora 1:05.

0: Simone Mendes, Dois Fugitivos, aqui na programação da 99,5. Olha, ouvindo a gente, Fernando, motorista de aplicativo, tá no giro, tá na pista. Quero abraço, Fernando. A Patrícia tá em Senador Canedo, é costureira, tá na produção, tá na costura, tá com 99,5 também, né, Paty? Beijo pra você. E a nossa amiga Amanda, na Cidade Livre, em Aparecida de Goiânia. Valeu, Amanda.
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0: E pra Cida dos Temperos, em Aparecida de Goiânia, tá lá se preparando pra logo mais, né, Cida? Boas vendas pra você, querida. 1:34.

0: Tá aí, Chico Rei Paraná, noite de tortura, aqui na programação da Sol 99,5.
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1: Seu brilho sumiu, Israel e Rodolfo e Mari Fernandes. Pra você, amigão da madrugada, onde quer que esteja, com quem estiver, aquele abraço. Tudo de bom sempre. 2:04.

0: Guilherme Benuto, esse BO é meu aqui na programação da sua 99,5. Goiânia, 12h13. Mandou um abraço para o amigo querido aqui, ó, Cleiton, lá na Bélgica. Tudo certo aí, Cleiton? Uma excelente, abençoadíssima quinta-feira. Renato Cavalcante está na Vila Nova. Aquele abraço, Renatão. Felipe Gabriel, né, tá ouvindo a gente em Santa Luzia. Tudo certo aí, Felipe? Motorista de aplicativo, tá na rodagem, tá na pista. Tá aí, rompendo em mais uma madrugada, né, Felipe? Tamo junto sempre. Tem também a Márcia Marcinha em Senador Canedo, Subbicho pra você, Márcia. E o nosso amigo querido José Daniel, lá em Campo Grande, fera da segurança. E aí, José Daniel, tá tudo certo, tudo massa, tudo tranquilo aí, amigo?
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0: Guilherme, Santiago e Zezé de Camargo e Luciano, pra não lembrar de mim. Goiânia, 12h15.

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1: Vai cantar bonito assim lá longe, hein?

Telzinho, meu neném aqui na programação da sua 99,5. 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Tenho que sonhar, Daniel, pro amigo Milton Ribeiro, no Jardim Tropical, e para ela, Bruna Santos, no Setor Palmares, em Trindade. E para Camila, no Guanabara 2. Valeu, Camila, beijo. Uma excelente quinta-feira.

0: E Eduardo Costa, olha, eu aqui, abraço pro amigo Ulisses, motorista de aplicativo, tá aí no Giro da Madruga, tá na pista, valeu Ulisses. Goiânia, 2h58 pra você, uma quinta-feira maravilhosa, uma quinta-feira abençoada.
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1: Jean e Giovanni, momentos a dois, saudade boa, saudade gostosa. Teve também Eduardo Costa, Cleiton Romário e Zeneta Cristiano, melhor ser uma saudade. 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
1: Diego e Vitor Hugo, bem mais que eu. Pra Bruna, motorista de aplicativo. Tá aí no giro da madruga, né, Bruninha? Beijo, uma excelente quinta-feira, 3:07.
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0: a lapada dela, menos é mais, e Matheus Fernandes, que na programação da Sol 99,5, manda um grande abraço para o amigo Marcos Antônio, lá no condomínio Santa Rita, tá lá acompanhando o nosso programa. Aquele abraço, Marcos, a Michele, tá no Pamplon Parque, Aparecida de Goiânia. Bom dia, Michele. E o nosso amigo Alexander, motorista de aplicativo. Tá no giro, tá na pista, tá na rodagem com a gente, né, Alexander? Tamo junto, querido. 99,5. Murilo Ruf, Wesley Safadão, quem tá pegando? Goiânia, 3:20.
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0: Tá aí, meus encantos, Paula Fernandes, aqui na programação da sua 99,5.
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0: Muito bem, estamos de volta. 3:34.

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0: Tem saudade, tem Adalberto e Adriano, Fogo e Delírio. Goiânia, 3h35.

Marília Tavares, Água de Sal, aqui na programação da sua 99,5. Teve também Ícaro e Gilmar, Roberto e Ronaldo e Panda. 12 horas pra você acreditar. Com essas aí, a gente finaliza mais uma edição do nosso programa. A gente volta amanhã, sexta-feira, meia-noite, pra mais uma Super Balada 99, o programa oficial da sua madrugada. Deixo você na excelente companhia do amigão querido Rodrigo Lúcio, comunicando com alegria e alto astral, aí no seu Bom Dia Goiânia. Pra você, um grande abraço, beijo nesse coração maravilhoso e uma quinta-feira abençoadíssima pra todo mundo. Fica com Deus, cuide-se bem e até lá. Tchau, tchau, valeu!

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0: Alô, pessoal do Bom Dia Goiânia, a partir de agora vem aí com nosso amigo Fio Fio, o melhor do Estadão de Goiás e do Brasil. Rodrigo
1: Lúcio. E a primeiríssima de hoje, pra começar muitíssimo bem, vem chegando agora com o trio Parada Dura, Bicho Bom é Mulher, quinta-feira, 27 de agosto de 2026. Hoje é o dia do peão de boiadeiro, minha gente. E hoje também é o dia do psicólogo. Parabéns. 4 horas, 4 minutos. Bom dia.

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1: Muito bom dia, agora 4:08. Gino Ingênuo, Morena Proibida, ou melhor, Morena Bonita. 4:08. Bom dia pra você.

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1: Muito bom dia para você. Agora 4 horas 12 minutos pela 99,5 FM. Estamos aqui com você, com o nosso Bom Dia Goiânia. A alegria das suas manhãs, a alegria aqui das suas madrugadas. As participações, os recadinhos que estão chegando aqui pra gente através aí do nosso WhatsApp, que é o 985989950. Vamos ver aqui as mensagens, os recadinhos que estão chegando pra gente aqui. Alô, Batistinha, bom dia.
2: Bom dia, meu amigo Rodrigo Lúcio Batistinha aqui da cidade de Leopoldo de Bulhões. Vamos agradecer a Deus por mais um dia, né? De vida, mais um dia que está iniciando aí para mais uma jornada de trabalho. Que Deus abençoe você, sua família, cada ouvinte que está ouvindo essa belíssima programação. Quero mandar um abraço especial a todos os amigos da madrugada, para Andréia, Viviane e Sara lá no Lanche das Madrugadas e para minha mãe Bebel.
1: Valeu, meu irmão, muito bom dia pra você também, viu? Oi, Joana!
3: Bom dia, meu grande amigo Rodrigo Lúcio, aqui como sempre, firme na 99, Joana de Abadia de Goiás. Hoje eu estou passando para pedir uma música muito bonita do Milionário José Rico, Minha Culpa. Vou oferecer para todos que estão ouvindo a 99, para você, para o seu Wilson, para Soraya Mara, para o Isaías Amanso, o Bigode, Ceará da Reciclagem, meus vereadores e todos que estão ouvindo a 99 por aí. Fique com Deus e até mais.
1: Com Deus também. Obrigado, Joana. Muito bom dia. Antônia Pereira, bom dia.
4: Bom dia, Rodrigo Lúcio. Antônia do Vera Cruz, quer mandar um bom dia para toda a minha família, um bom dia para toda a 99. É uma quinta-feira abençoada para todos nós. Tenha um bom dia, um abraço, fica com Deus.
1: Com Deus também, obrigado, amiga. Alô, Ceará!
5: Bom dia, Rodrigo Lúcio. É o Ceará da Reciclagem, Rodrigão. Passando aí outra vez, quero oferecer o programa todinho aqui para os garis de Abadia de Goiás, para os vereadores também e para o grupo amigo da madrugada, e o seu Chico que joia, o Wilson lá na fazenda, Chico da Mata e a Mata, Lucimar, Renivaldo, Elton Chaga da Fazenda Terra Roxa, enfim, meu irmão, pra todo que ouve essa rádio, eu pego, acho. Falou, Rodrigão, tchau.
1: Valeu demais, meu irmão, muito bom dia.
6: Bom dia, Rodrigo Lúcio, aqui é o Elton Chagas da Fazenda Terra Roxa, nós estamos aqui garrados, tirando leite aqui, manda um abraço pra nós, meu irmão. Um abraço aí pro grupo da madrugada, que Deus dá bastante paz e saúde pra todos, que vocês tenham uma ótima quinta-feira pra você e pra toda a sua família. Valeu, Rodrigo, um abraço, fica na paz e na benção, até amanhã.
1: Na paz e na bênção também, meu amigo Wellington, da Fazenda Terra Rússia. Obrigado, meu irmão, tamo junto sempre. Maurício e Mauri, olhos nos olhos, aqui no Sonzão da Primeirona. A hora certa pra você, 4 horas 15 minutos, 4:15, bom dia.

4:24, Christian Ralph, Você Não Me Ensinou a Te Esquecer, do ano de 1992. Alô, minha amiga Cida Rodrigues, na cidade de Bela Vista de Goiás, muito bom dia pra você, amiga. Alô, Luciano, na Lotérica Las Vegas também, na cidade de Bela Vista de Goiás,

0: 4:28, bom dia.
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0: Muito bem, satisfação enorme ter você por aqui no Sonzão da Primeirona, aqui na 99,5 FM, 4:31. As mensagens, os recadinhos que estão chegando pra gente aqui através aí do nosso WhatsApp no 985989950. Conversa aqui o Lindomar Rocha Contígio lá do Santo Hilário participando com a gente. Tudo bem, Lindomar? Um abração pra você, bom dia, viu? O Halle Leite da Vila João Vaz também está aqui participando com a gente. Alô, Halle, um abraço. Muito bom dia pra você também, viu? Bom dia, Rodrigo Lúcio, sua Shirley do Jardim Primavera, passando para desejar aí uma excelente quinta-feira para todos nós. Obrigado, Shirley. Muito bom dia para você também, viu? O Renato Cavalcante, lá da Vila Nova. Alô, Renato, muito bom dia para você também.
1: Bom dia, Ulisses, Fio, meu nome é Renato Cavalcante, você tem o Benovo, tô indo na melhor rádio. Um abraço pra minha esposa Rosinha, inclusive, todo carinho.
0: Valeu demais, Renato. Um abração pra você. Alô, Deuseni, bom dia.
2: Bom dia com alegria, meu amigo Rodrigo Lúcio. Estamos juntos misturados outra vez. Aqui é a Deuseni Pedro, quando eu me vim da Bahia 2. Estou aqui preparando mais um dia de luz. Primeiramente, agradecer a Deus por tudo que tem, por tudo que somos. Pedir papai do céu para abençoar você, seu paizinho, sua mãezinha, toda a sua família. Abençoar toda a família da 99. Abençoar todos os meus amigos do grupo da 99. Todos os meus amigos que trabalham em cinema. A mensagem de todos os viagens de Goiânia e do mundo inteiro. E vamos que vamos, meu amigo. Tchau, um beijo, cheiro, cheiroso.
0: Obrigado, Deuseni. Muito bom dia pra você também, viu? Bom dia, meu amigo Rodrigo Lúcio. Ótimo dia, cheio de bênçãos pra você e sua família. Um bom dia também pra todos os meus amigos da madrugada de 0 a 100, pra não esquecer de ninguém. Beijos no coração de todos, Rodrigo. Sou a Maria Angélica, do Parque Los Angeles, em Goianira. Alô, Maria Angélica. Muito bom dia pra você também. O Arlan. Alô, Arlan. Muito bom dia.
3: Bom dia, meu amigo Rodrigo Lúcio. Bom, tranquilo. Bom dia, bom dia. Que é o Alan do Maísa. Então, meu amigo, por isso aí, uma ótima quinta-feira para todos, tendo efeito, perfeito. Olha aqui, Vantani, que tá aqui no Maísa, hein? Pai, tá frio, mas tá ventando.
0: Aqui também tá ventando bastante, viu, Arlan? Rapaz, isso é que ventania, né? Que ventania. Valeu, Arlan. Um abraço, meu querido.
4: Bom dia, Rodrigo Lúcio. Como é que você tá, meu amigo? Tudo joia por aí? Aqui tá tudo bem, graças a Deus. Passando aí pra deixar um alô aí a todos os ouvintes aí da Rádio 99.5, pra todos os amigos da madrugada. Pro Vanderlei Gato de Antônio de Goiás, pro Wilson da Fazenda Águas Claras, Chico Que Joia, Ceará da Reciclagem, Rosângela Vaz da Rocha, Soraya Mara, Lucimar, Camila Maju Jorge, Divino Teodoro, Anjo Divino, José Daniel, falou meu amigo Joaquim Fernandes, é o Renivaldo aqui da Fazenda Alvorada, fica com Deus.
0: Com Deus também, Renivaldo, um abraço, muito bom dia. Bom dia, Rodrigo, tudo bem com você, meu amigo? Uma quinta-feira abençoada para todos os ouvintes aí, Rodrigo, Deus te abençoe sempre. É o Edson em Trindade. Alô, Edson, um abração, muito bom dia. Bom dia, Rodrigo Lúcio, uma ótima quinta-feira, quero participar aí das promoções, viu? É a Terezinha Rufina do Jardim Novo Mundo. Alô, Terezinha Rufina, muito bom dia. Bom dia, Rodrigo Lúcio, ótimo dia para todos vocês aí em Goiânia, viu? Aqui é o Valmir de Olinda, Tinhaguá, Ceará. Um abraço a vocês aí, saudades de Goiânia, valeu demais, Valmir, um abração para você, obrigado, meu irmão.
5: Bom dia, Rodrigo Lúcio, bom dia a todos os ouvintes da Rádio 99,5 FM. Estamos indo aqui pro Rala. É o Cláudio do Serra Dourado 3. Vamos que vamos. Um bom dia a todos vocês aí.
0: Valeu demais, Cláudio. Um abração pra você também, meu querido. Meu muito obrigado, viu? Pelo carinho da sua sintonia. Você, meu amigo, você, minha amiga, pode fazer o mesmo. Mande mensagens pra gente. Estamos aqui aguardando. Estamos aqui esperando aí a sua participação conosco. Através aí do nosso WhatsApp no 985989950. Você deixa aí o seu alô, o seu recadinho, o seu toque de bom dia, mensagens de áudio aí de no máximo 30 segundos pra gente poder colocar o maior número de ouvintes no ar aqui, ó, no Sonzão da Primeirona. Milionário, saudoso, inesquecível Zé Rico com a música Velha Canoa. A hora certinha, 4:35. Bom dia.

0: 4h47, aqui no Sonzão da Primeirona, minha gente. Estamos aqui com o seu Colosso, bom dia. Agora as participações que estão chegando aqui pra gente através aí do nosso WhatsApp no 985989950.
1: Bom dia, Rodrigo Lúcio, meu amigo de todas as madrugadas, de todas as manhãs. Passando aqui, meu amado, pra te desejar um bom dia. Uma semana, o resto de semana abençoado para você e todos os seus ouvintes. Aqui é a Luciana de Souza Veloso, da Vila Concórdia. Me preparando, meu amigo, para ir mais um dia de trabalho. E fiquem todos com Deus.
0: Obrigado, Luciana Veloso. Obrigado, amiga. Faça sempre assim, viu? Sempre que puder, manda mensagem aqui pra gente, tá bom, amiga? Tudo de bom.
2: Bom dia, Rodrigo Lúcio. Aqui é o João Fernandes, do Serra Dourada 3. Mandar um bom dia a todos os ouvintes da 99,5 FM. Um bom dia a todos os motoristas da Cotego. Um bom dia ao meu irmão Joaquim Fernandes, Eduardo Fernandes. E eu peço pra você passar uma música pra mim, do Nelson Gonçalves, A Flor do Meu Bairro. Você vai gostar, a música é boa. Que Deus abençoe seu serviço.
0: A Flor do Meu Bairro, Nelson Gonçalves. Rapaz, deixa eu colocar aqui, ver se já acho ela já, ó. A Flor do Meu Bairro. Fiquei curioso agora pra ver essa, viu? Do Nelson Gonçalves. Obrigado, João Fernandes. Um abração pra você, meu querido. Bom dia.
3: Bom dia, Rodrigo Lúcio. Aqui é Ana Lúcia, do Araci Amaral, Senador Canedo. Tô aqui me arrumando pra ir trabalhar e desejar a todos uma quinta-feira abençoada. Beijão.
0: Obrigado, amiga. Tudo de bom, Ana Lúcia, do Araci Amaral. Tá lá agora acompanhando o Sonzão da 99,5 FM. Bom dia, Rodrigo Lúcio. Ótimo dia para você e a sua família. Um abraço para todos os amigos da madrugada. Wilson Rodrigues, o Joaquim Fernandes, o Renivaldo Tolentino, a Juliana e a família, né? O Cachorrão, a Ivonilde, Rosângela Vaz, o Chico Quijóia, a Soraya Mara, o José Aparecido, o José Daniel, Lucimar Oliveira, a Érica Gurgel e todos os meus amigos. De 0 a 100 pra não esquecer de ninguém. Valeu demais, Divino Teodoro. Obrigado, meu irmão. Muito bom dia pra você também, viu? Bom dia, Rodrigo. Ontem, Bela Vista foi abençoada com uma chuvinha. Graças a Deus, é a Cida Rodrigues. Muito obrigado. Ô, Cida, mas que coisa boa, amiga. Ô, Cida, ontem, por volta das 17h30, tava ali na Avenida Rio Verde, né? Divisa com Goiânia e Aparecida de Goiânia. Às 17h30 deu um chuvisqueiro ali também que, se não corresse, molhava, viu? Aquela famosa chuvinha de molhar bobo, sabe? Então, ontem foi coisa rápida, coisa assim, de uns 2 minutos no máximo, mas já deu pra dar aquela animada na gente, né? E agora, pelo menos aqui em Goiânia, Cida, não sei como é que tá aí em Bela Vista de Goiás, mas ventando frio, já mudou o tempo, né? Mudou o clima, isso é bom demais, graças a Deus, porque o calor tava demais, calor infernal, misericórdia, viu? Obrigado, Cida, tudo de bom pra você, pra todos aí da cidade de Bela Vista de Goiás, que estão sempre aí nos dando o carinho da audiência, isso é bom demais, viu? Você, meu amigo, você, minha amiga, pode fazer o mesmo, mande mensagem, estamos aqui aguardando, estamos aqui esperando aí o seu alô, seu recadinho, o seu toque de bom dia aqui pra gente. 10 minutos faltando agora para as 5 horas da manhã. Leandro e Leonardo, onde estão aqueles olhos do ano de 1987? Alô, Mara Gomes, em Bela Vista de Goiás, bom dia. Alô, Luzia Barretão, do setor Negrão de Lima, 9 para as 5.

0: dois.
1: Valeu, César Menotti e Fabiano. Sucesso pra vocês.
2: Valeu, Cowboy.
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5h07, Gilberto e Gilmar, música da saudade, para continuar muito bem aqui o nosso Bom Dia Goiânia, e a hora certinha, 5h07, bom dia!

0: Muito bom dia para você. Agora 5:30. 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

0: Alô, José Martins, muito bom dia pra você, meu querido, tudo de bom, viu? Obrigadão mesmo pelo carinho da audiência.
1: Meu Rodrigo, sou a Vanessa Alves Santos Rodrigues, de Bonfinópolis. Eu tô ligadinho aqui no Bom Dia Goiânia e quero concorrer ao sonido no final do programa.
0: Obrigado, Vanessa. É a Vanessa Alves Santos, lá de Bonfinópolis, a nossa ouvinte fiel, aqui da 99,5. Obrigado, viu, Vanessa? Bom dia pra você, amiga.
2: Bom dia, meu anjinho. Aqui quem tá falando é a Marisete, do Real Conquista. Tô aqui, né, preparando pra mais um dia de serviço, fazendo um cafezinho, pra logo seguida aí, né, trabalhar. Manda um beijo aí pra todos os ouvintes da 99, pro meu sobrinho Elvis, pra minha irmã Joselene, pro meu cunhado Reinaldo, pra minha irmã Maria Cleidineia com o esposo dela, Rogério, pra Vanderleia, pra Vanilza, né, que é minha irmã também, meu cunhado Jefferson, e pro meu filho Pablo Felipe e minha filha Jane Caruana. Beijo, beijo, beijo. Fica com Deus.
0: Com Deus também. Obrigado, Marisete. DJ Erlan, lá no Vila Redenção, também está aqui com a gente. Alô, DJ Erlan, um abraço, bom dia.
3: Bom dia, Rodrigo. Bom dia pra turma boa que estão puxando leite das memórias. Dia dos nossos amigos Chique Joia, Manuel e família. Vanderlei de Santo Antônio de Goiás, Roberto Valdo da Bicicleta e um das São Lucas, Joaquim Fernando, todos os cowboys do Berrante. E obrigado pela música de Chico Rei de Paraná. E tenham um bom dia. E o pessoal de Abadias de Goiás, gente. A todos. Raimundo Conceição do Coité, Bahia.
0: Valeu demais, Raimundo. Um abração pra você também. A Maria Pereira, lá de Brasa Brantes, também está aqui com a gente. Alô, Maria Pereira. Muito bom dia pra você também, amiga. Meu muito obrigado, viu? Uma quinta-feira super abençoada pra você, tá bom? A nossa amiga Abadia também está aqui com a gente. Oi, Abadia. Você tá joia? Tudo de bom, viu, amiga? Obrigado mesmo, Abadia, que ontem ganhou aí o prêmio aqui do nosso Bom Dia Goiânia, né, Abadia? Obrigado, viu, amiga? Tudo de bom, tá? Bom dia, Rodrigo Lúcio, aqui é o Edilson, na escuta. Um abraço a todos os ouvintes da 99,5 para todos. Um abração, Rodrigo. Valeu demais, Edilson. Tudo de bom. A Renatinha, bom dia, meu amigo Rodrigo Lúcio. Vamos tomar café? Que nossa quinta seja cheia de paz e alegria. Renatinha de Hidrolândia. Oi, Renatinha. Que delícia. Mandou fotos aqui, ó, do bolo. Se não me engano, esse aqui é um bolo com cobertura de chocolate. Aquele pãozinho delicioso. Ô, delícia, hein, Renatinha? Obrigado, amiga. Obrigado pelo carinho da audiência, viu? Tudo de bom mesmo. Bom dia, Rodrigo Lúcio. Um abraço a todos. É o Nelson Marlagares, de Londres, lá na Inglaterra, no Reino Unido. Valeu, meu irmão. Obrigado pelos vídeos, viu? Valeu mesmo. Brigadão. Tudo de bom, tá? José Santana Carneiro, lá do Setor Progresso, também está aqui com a gente. Alô, José Santana, muito bom dia para você também. Boa madrugada, Rodrigo Lúcio. Aqui é o Rosinaldo, cadeirante do Setor Gravelo Parque. Já estou ligado nessa rádio maravilhosa. Alô, Rosinaldo, um abração para você também, meu querido. Meu muito bom dia, viu? Obrigadão mesmo pelo carinho da audiência. 3 minutos faltando agora para as 6 horas da manhã. Adalberto e Adriano, ainda amo você.

O tempo certo de Paulo Coelho é o tema da nossa reflexão do dia. De nada adianta querer apressar as coisas. Tudo vem ao seu tempo, dentro do prazo que lhe foi previsto. Mas a natureza humana não é muito paciente. Temos pressa em tudo. E aí acontecem os atropelos do destino. Aquela situação que você mesmo provoca por pura ansiedade de não aguardar. Então, alguém poderia dizer, mas qual é esse tempo certo? Bom, basta observar os sinais. Quando alguma coisa está para acontecer ou chegar até a sua vida, pequenas manifestações do cotidiano enviarão sinais indicando o caminho. Pode ser a palavra de um amigo, um texto lido, uma observação qualquer, mas com certeza o sincronismo se encarregará de colocar você no lugar certo, na hora certa, no momento certo, diante da situação ou da pessoa certa. Basta você acreditar. Nada acontece por acaso.

0: Wanderson Santos, com a música Tempo, tema da nossa reflexão do dia, aqui pela 99,5 FM, todos os dias a partir das 6 horas da manhã, a nossa reflexão do dia, para você aqui nas ondas da Primeirona, tá? Eu sempre tô postando no meu Instagram as nossas reflexões para que você possa ouvir novamente e possa compartilhar com as pessoas que você ama, com as pessoas que você gosta. Basta me seguir lá no Insta. Meu endereço é muito fácil me encontrar, digita lá, @RodrigoLúcioFiuFiu. Tô lá sempre postando as nossas reflexões, @RodrigoLúcioFiuFiu. Este é o endereço do meu Instagram. Se você começar a me seguir agora, daqui a pouquinho eu aproveito para mandar aquele alusão caprichado, personalizado para você que começar a me seguir agora, viu? E para você que já me segue, mais uma vez aqui, o meu muito obrigado.
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0: Alô, pessoal do Bom Dia Goiânia, a partir de agora vem aí com nosso amigo Fio Fio, o melhor do estadão de Goiás e do Brasil. Rodrigo
1: Lúcio. Bom dia, minha gente, vem chegando agora Zezé de Camargo e Luciano, Fui Homem Demais, do ano de 1999, e a hora certa pra você, 6:09, aqui no Sonzão da Primeirona. Bom dia, 6:09 agora.

0: Estamos aí no mês de agosto, terminando o mês de agosto, mas ainda é o mês dos pais aqui. Tô trazendo aqui agora uma frase do dia aqui que vai combinar direitinho. Ó, quando um filho nasce, a sua casa prospera. É muito importante que você se lembre disso, tá bom? Não se esqueça jamais. E aí, Nilteira, bom dia, meu irmão. Cê tá joia, meu casca de bala, Nilteira Goiabeira.
1: Bom dia, Rodrigo. Estamos aqui. Pois é, tô bem, rapaz. E você, tudo tranquilo também?
0: Graças a Deus, meu irmão. Graças a Deus, viu? Pelo menos mudou um pouquinho o tempo, né?
1: É, tá um frio, mas parece que ao mesmo tempo que tá frio, tá seco. A umidade tá baixa.
0: Tá seco demais, mas tá seco. Eu vou falar uma coisa pra você, viu? Prefiro desse jeito aí do que aquele calorzão e continuando seco também, né? Nossa! Já deu pra dormir sem o ventilador, viu, Nilteira?
1: Já, já deu, já dá uma melhorada, né?
0: Já dá uma melhorada, né? Ô, meu Deus do céu, viu? Bora lá?
1: Bora lá, bora lá.
0: Pro nosso mantra de todos os dias?
1: Isso, agora.
0: Para o alto!

0: 6:14 na 99,5 FM. Bom dia!
1: Bom dia para você. Vamos então para os fatos aqui do nosso Bom Dia Goiânia. Jovem sequestrada e acorrentada pelo ex conta que está se reerguendo, mas relata crise de ansiedade por causa de críticas nas redes sociais. A informação é do portal G1 Goiás. Após 5 dias de ser resgatada de cativeiro em Goiás, Emiliana Tamares, de 27 anos, relata crise de ansiedade por críticas nas redes. A jovem foi resgatada pela polícia na sexta-feira, dia 21, em Águas Lindas de Goiás. O ex-marido Ailton Rodrigues continua preso pelo crime. Emiliane relatou que a rotina de perseguições e disse que foi dopada com substância pelo ex na distribuidora de bebidas deles. Ela acordou amarrada e amordaçada. A família havia informado o desaparecimento de Emiliane na segunda-feira, dia 17. Câmaras de segurança registraram assim a jovem saindo da clínica. O investigado foi detido na sexta-feira, dia 21, após fugir de carro. Ele responderá por sequestro e porte ilegal de arma, confessando ter assim dopado a vítima. 99,5.
0: 6:15, Gustavo Lima, aqui no somzão da Primeirona, minha gente. Bom dia!

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0: 6h24, anote. 6h24, boa sorte.
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5: Muito bom dia pra você que sintoniza a rádio que a gente ouve porque gosta. Nesta boa manhã de quinta-feira, ventando frio, mas muito frio mesmo, viu? E você está aqui na nossa sintonia, na rádio que a gente ouve porque gosta. Do meu lado já está ela, a Maria Vitória, que vai dar aqui agora o ar de sua graça. Bom dia, Maria Vitória!
6: Bom dia, Rodrigo Lúcio, bom dia, Nilton Santos, bom dia, ouvintes, tudo bem?
5: Tudo bem, graças a Deus, e contigo?
6: Tô ótima também.
5: Perguntei pro Nilton Santos, tá ventando muito frio lá fora lá?
6: Nossa, hoje tá friozinho, hein?
5: Tá um friozinho, né, Maria Vitória?
6: Tá
5: um,
6: mas tá melhor que aquele calorão,
5: nossa,
6: né?
5: Verdade, viu? Você falou tudo, também concordo contigo, viu? Maria Vitória, o que temos pra hoje nesta quinta-feira abençoada?
6: Hoje a gente tem um Quantas Letras Tem valendo R$725 e também um kit churrasco completo com picanha, cupim, asinha de frango e mandioca, mais boné 99,5.
5: Pra combinar, já que hoje é quinta-feira, já aquele pé, né? Aquela curva do final de semana, como dizia um grande amigo meu aqui da Rede Serra Dourada de Rádios, basta participar com a gente, né, Maria Vitória?
6: Isso mesmo, Rodrigo, manda seu alô, seu bom dia, abraço para alguém, né, que tá ouvindo.
5: Qual que é o nosso WhatsApp? Fala aí pra gente.
6: 62985989950.
5: Muito bem. Obrigado, viu, Maria Vitória?
6: Eu que agradeço. Bom trabalho pra vocês.
5: Valeu pra nós. Essa é a nossa super amiga Maria Vitória, que já está ali atendendo você com todo o carinho do mundo através aí do nosso WhatsApp. Mais uma vez repetindo, 985989950. E através também do nosso bom e velho telefone fixo, que é o 3221-9950, minha gente. 6 horas, 31 minutos aqui no Sonzão da Primeirona, minha gente. Quinta-feira.

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1: Polícia prende golpista do falso Pix em Anápolis e também na região da 44. A informação é do portal Mais Goiás. Duas irmãs foram presas em Anápolis, suspeitas de aplicar golpes com comprovantes do falso Pix para retirar mercadorias de uma loja no centro da cidade. Segundo a PM, uma delas fazia os pedidos e enviava os comprovantes adulterados, enquanto a outra recebia os produtos em outro endereço. A fraude vinha acontecendo desde fevereiro e teria causado um prejuízo de aproximadamente R$50 mil. Somente entre segunda, dia 24, e terça-feira, dia 25, as irmãs teriam retirado cerca de R$8 mil em mercadorias. As duas confessaram a participação no esquema durante a abordagem policial.
0: 6:35.

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5: Gente, bom dia! Agora 2 minutos faltando para as 7 horas da manhã. Deixa eu aproveitar para mandar um abração pro pessoal que tá me seguindo aqui agora no Insta, lá no arroba Rodrigo Lúcio Fio Fio, como fez aqui a Marta Souza. Tudo bem, Marta? Bom dia para você, viu, amiga? Tamo junto. Obrigadão mesmo a Marta Souza me seguindo aqui no Insta. Temos aqui também a Ludmila Quintiliano. Oi, Ludmila, você tá joia também? Bom dia para você, ela que é a pedagoga, né? Muito obrigado, viu, Ludmila? Ludmila Quintiliano. Que mais? Temos aqui também ele, o Roberto Rivelino. Alô, Roberto! Beleza, meu querido? Roberto Rivelino Santos, tá lá comigo também no Insta, no arroba Rodrigo Lúcio Fio Fio. Você, meu amigo, você, minha amiga, faço o mesmo. Ah, me adiciona lá, vou ficar muito feliz em ter você como amigo, como amiga também, no meu Instagram, no arroba Rodrigo Lúcio Fio Fio. As participações que estão chegando, a Maria Helena Guilherme, lá do Morada do Sol, tudo bem, Maria Helena? Bom dia, Sirlene de Matos, do setor Colina Azul. Temos também a Juzenice Campos, lá do Parque Ateneu. Bom dia, Rodrigo Lúcio, feliz e abençoada quarta-feira pra você, pra todos os ouvintes, que Deus abençoe vocês aí, obrigado, Josinice, a você também, amiga. A Vânia Alves do Residencial São Leopoldo, já estamos aqui ligadinhos, valeu, Vânia. Maria Ivonete do Buena Vista 3, bom dia, Rodrigo Lúcio, hoje é meu aniversário. Oi, Maria Ivonete, parabéns então pra você, muitas felicidades, muitos e muitos anos de vida pra

Da saúde. Quer mais? Mais mensagens, mais recadinhos chegando. Arison Dias, lá do Canedo. Tudo bem, Arison? Argemira José de Oliveira, da Vila Maria. A Vânia Maria, do Setor dos Estados. Linda reflexão. Adorei, viu? Estou ouvindo a 99,5. Obrigado, Vânia Maria. Bom dia, amiga. Sebastião Batista, lá de Goianira. Bom dia, Rodrigo Lucinho e Newton Santos. Estou aqui ligadinho, mandando abraço aí pra nós. Uma boa quinta-feira. Amém, Sebastião. Que assim seja, meu queridão. 10 para as 7 agora. Milionário saudoso, inesquecível Zé Rico com a música Estrada da Vida. 985989950. Temos aqui também o nosso telefone fixo, que é o 3221.

0: 5 minutos, faltando agora para as 7 horas da manhã. 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
1: Sacola cheia. Mulher é presa após furtar mais de R$ 1.300 e tentar pagar apenas R$ 16 em Aparecida de Goiânia. A informação é do portal TV SD Notícias. O que parecia ser apenas uma senhora de 56 anos, caminhando por corredores de uma loja de cosméticos situada no setor Sítio Santa Luzia, terminou em caso de polícia após uma mulher tentar passar desapercebida ao furtar mais de R$ 1.300 em produtos. O detalhe é que, enquanto parecia apenas dar aquela famosa olhadinha nas prateleiras, a sacola já estava ficando bem mais pesada. A dona do estabelecimento acionou uma unidade do 39º Batalhão da Polícia Militar ao perceber, através das câmeras de segurança da loja, que a mulher teria colocado diversos itens de cosméticos e perfumaria em uma sacola sorrateiramente. A investigada teria levado apenas um produto de R$ 16 ao caixa e pagado. Enquanto isso, na sacola havia itens avaliados em R$ 1.353. Entre eles estavam 9 perfumes, 3 batons e 2 pós de maquiagem e 2 cremes. Os produtos furtados e a mulher foram encaminhados à central de flagrantes de Aparecida de Goiânia.
0: 6:57 de Paulo e Paulino. Nome da música, hora certa. 6:57.

0: 7 horas em ponto, na rádio que a gente ouve porque gosta.
1: Mulher é condenada após se recusar a contratar cuidadora por ela, né? Parecer gordinha. Isso aconteceu aqui em Goiânia. A informação é do portal G1 Goiás. Uma mulher foi condenada em Goiânia a pagar R$5.000 de indenização por recusar a contratar uma cuidadora por ela parecer gordinha. A recusa ocorreu via mensagem de aplicativo. A justificativa foi de que as características físicas da candidata trariam risco, né? Trariam riscos de convivência com uma idosa de 95 anos. A defesa alegou que houve apenas sondagem preliminar e a cautela com o biotipo decorreu do histórico comportamental da idosa, que tem lapsos de demência. A juíza Vanessa Rodrigues Vieira decidiu que o critério foi discriminatório e abalou a dignidade da trabalhadora, fixando assim a condenação por dano moral.
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1: Previsão do tempo para essa quinta-feira: Goiânia terá uma quinta-feira de calor e tempo predominante seco, com sol entre nuvens. A temperatura deve ficar entre 21, com a máxima de 34 graus. A mínima 21. Não há previsão significativa de chuva. E a gente fica, claro, sempre alertando você, viu? Ó, alerta de baixa umidade do ar, podendo chegar a níveis entre 20 e 30% das horas mais secas. A recomendação é beber bastante água e evitar atividades físicas e exposição ao sol no período mais quente.
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do ano de 1995, Christian Ralph, Esse Amor Que Me Mata, alô Luciano, Lotérica Las Vegas, na cidade de Bela Vista de Goiás. Alô Cida, minha amiga Cida, lá também na cidade de Bela Vista de Goiás, ela que gosta muito de Christian Ralph. 7 e 8.

0: Muito bem, agora 7:12, na rádio que a gente ouve porque gosta, chegando agora oportunidades com Nilteira Goiabeira.
1: Vamos lá para as ofertas dessa quinta-feira, atenção, vaga para motochapa, isso mesmo, vaga para motochapa para trabalhar com material de construção. A empresa fica localizada no setor Balneário Meia Ponte, horário de trabalho é das 7 às 18 horas, tá bom? Requisitos TCNH categoria D, experiência como motochapa será um diferencial. Se você tem interesse nessa vaga, entre em contato no 629-9201-2878. 629-9201-2878. Chegando mais ofertas agora com o Rodrigo Lúcio, os nossos amigos aí de longas datas. Fala aí, Rodrigo.
0: Muito bem, Nilteira. Ó, precisando aqui agora de costureiro, requisitos, experiência com máquina reta, ensino fundamental, disponibilidade para início imediato, horário de segunda a sexta, das 8 às 18 horas, salário a combinar, benefícios, café da manhã, lanche da tarde, cesta básica, plano de saúde, plano odontológico e vale transporte. O telefone para você enviar o seu currículo, entrar em contato lá com o pessoal, é o 629-9902-6505. 629-9902-6505. Vaga para vendedora. Requisitos, ensino superior completo ou cursando em administração, gestão comercial, áreas afins. Excelência, comunicação verbal e escrita, perfil proativa, organizada e focada em metas. Responsabilidade, atendimento ao cliente, prospecção, negociação, fechamento de vendas e acompanhamento pós-venda. Oferece ambiente colaborativo, mais oportunidade de crescimento, mais remuneração compatível, mais benefícios. Enviar aí o seu currículo para o WhatsApp 629-9902-6505. 629-9902-6505. Vai lá, Nilteira.
1: Vamos lá, com mais uma oferta chegando aqui para você que está à procura de trabalho. Olha, são oportunidades que vão estar disponíveis daqui a pouco no nosso WhatsApp, tá bom? Vaga para auxiliar de limpeza, isso mesmo, para trabalhar nas regiões do setor Marista, Jardim Goiás, Cândida de Moraes e Buriti Shopping. Repito, vaga então para auxiliar de limpeza. Quem tiver interesse, a carga horária é de 44 horas semanais, tá bom? Você vai entrar em contato no WhatsApp 62-3519-4731. 62-3519-4731 são vagas para auxiliar de limpeza. Repito, para atuar no setor Marista, Jardim Goiás, Cândida de Moraes e Buriti Shopping.
0: 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Muito bem, certinho, certinho. Rio Negro e Solimões, eu de cá, você de lá. Alô, minha amiga Soraya Mara, muito bom dia. Tá lá trabalhando no Santa Genoveva, ligadinho no foninho de ouvido. A hora certa, minha gente, 7:15. Boa quinta-feira. No fim...

Muito bem, 7 horas, 18 minutos pela 99,5 FM. Chegando agora os meninos de Franca, Jean Giovanni, Você em Minha Vida, 7:18. Bom dia.

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2: Olá, torcedor! Olá, torcedora! Bom dia! Uma excelente quinta-feira para todo mundo! Uma das rivalidades mais acirradas do futebol brasileiro será colocada à prova hoje. É o Grenal, clássico gaúcho, Grêmio e Internacional. Confronto de ida da fase quartas de final da Copa do Brasil. A partir das 8 da noite, as duas equipes se enfrentam no estádio Beira-Rio, em Porto Alegre. Inter, que na fase oitavas de final, eliminou ninguém menos que o Corinthians, com uma vitória na ida por 2-0 e uma derrota por 2-1 e o agregado de 3-2. Enquanto que o Grêmio passou pelo Mirassol, na ida um empate 1-1 e na volta 1-0 no agregado 2-1 para o Grêmio. Inter e Grêmio, jogo hoje, 8 da noite. A volta na Arena do Grêmio, também em Porto Alegre, na quinta-feira, decidindo qual dos gaúchos estará na semifinal da Copa do Brasil.
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12: Muito bem, muito bom dia pra você. 7:28 agora. 99,5 Rodrigo Lúcio. Não conseguimos entrar em contato aqui com o Rosinaldo Silva lá do Gravelo Parque pra poder participar com a gente aqui. Deu um probleminha aqui na linha, mas vamos deixar para uma próxima oportunidade. O Quantas Letras Tem vai estar de volta logo mais a partir das 14 horas, no Tocando Sucesso com o nosso super amigo DJ Nia Magrini, ou a partir das 4 horas da tarde, no Tarde Show com ela, a Bruna Fabrina. 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Vamos agora com as participações, com os recadinhos que estão chegando aqui pra gente agora. Deixa eu ver quem é que está aqui. Wilson Souza, lá do centro, preparando o café da manhã, mandando um abração para o Nilteira. Valeu, Wilson. Um abraço para você, meu querido. Sênia Xavier dos Santos, Residencial Santa Fé. Alô, Sênia, bom dia. Osmar Pereira, do Estrela d'Alva, mandando bom dia aqui pra gente. Obrigado, Osmar. Rosinalva Alves, lá do Residencial Ravena, tudo bem, Rosinalva? Obrigado pelo carinho, viu? Bom dia. Nilvani Bento da Rocha, do Nova Esperança, viu? Ah, amei a reflexão do dia, gosto demais de te ouvir, Rodrigo Lúcio. Obrigado, Nilvani. Obrigado pelo carinho, amiga. A Rosa Félix, do Curitiba 2, tudo bem, Rosa? Bom dia. João da Cobra, lá em Portugal. Bom dia, Rodrigo Lúcio, tem uma quinta-feira aí abençoada, viu? Mandando alô para o Divino Açougueiro, para Mara Gomes, para Cida Rodrigues, o Heloísio, a Ilma, Chico Quijóia, Ivanilde, Luciano da Casa da Lotérica e também a Lucimar Oliveira. Valeu demais, João da Cobra, um abração. A Tereza Júlia, do Setor Sudoeste. Bom dia, Rodrigo. Hoje amanheceu friozinho, né? Graças a Deus, é verdade, viu, Tereza Júlia? Graças a Deus, obrigado, viu, amiga? Obrigado mesmo pelo carinho da sua sintonia, tá? Leandro e Leonardo, teu olhar, 7:30, na rádio que a gente ouve porque gosta. Bom dia!

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1: 90 milhões de impostos sonegados. Operação prende suspeitos de fraudes na venda de grãos em Goiás e mais 4 estados. A informação aqui é destaque do site G1 Goiás. O Ministério Público de Goiás deflagrou a Operação Safra Oculta para investigar um esquema de sonegação fiscal, lavagem de dinheiro e organização criminosa no comércio de grãos. A ação cumpriu 9 mandados de prisão e 13 de busca e apreensão em 5 estados, com 6 prisões confirmadas. 2 empresas investigadas acumulam mais de 90 milhões em dívidas de ICMS e uma delas movimentou quase 200 milhões, segundo o Ministério Público de Goiás. O grupo usava empresas de fachada, as chamadas noteiras, para assim emitir documentos fiscais, ocultar verdadeiros responsáveis pelas negociações e acumular débitos tributários.
0: 7:34, Henrique Gabriel com Mato Grosso e Matias. Hoje eu tô por conta de você. Já pensou? A pessoa chegando em você falando isso pra ti hoje, hein? Nesta quinta-feira. Ei, vou te falar.

0: Essa moça é pra casar, São Paulo.
1: Essa é pra casar, viu?
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5: E Palimba Colégio. Caxambu lança a boa aí.
4: O padre da igreja queria trazer mais fiel pra igreja, sabe? Foi lá e escreveu num cartaz lá de fora da igreja. Falou assim: se você está cansado de pecar, entre. No outro dia apareceu outro cartaz lá. Falou assim: mas se ainda não estiver cansado de pecar, me telefone. 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

0: Muito bem, estamos aqui com o seu colóquio Bom Dia Goiânia. As mensagens, os recadinhos que estão chegando. Temos aqui o Wendel, o Rodrigo dos Santos, lá de Senador Canedo. Bom dia. Bora ali, né? Trabalhar. Fica com Deus. Valeu, Wendel. Um abraço, meu querido. Leandro de Matos, lá do bairro Boa Vista. Tudo bem, Leandro? Bom dia. O Mário Pedro, lá do Parque Amazônia, também está aqui com a gente, né? Trabalhando lá no Empório Potiguar. Mandando abraço aí para a Francisca e a Carita. Muito bem. Bom dia para vocês aí. Bom trabalho. O Elias Júnior, lá da cidade de Tumbiara, tá aqui, ó, ligadinho com a gente. Valeu, Elias Júnior. A Antônia Maria Carvalho dos Santos, lá em Trindade. Bom dia, Rodrigo Lúcio. Bom dia a todos os ouvintes. Abençoada quinta-feira para todos nós. Que Deus abençoe cada ouvinte. Beijos. Valeu demais, Antônia Maria. Bom dia. Catlene, Residencial Portinari. Oi, Catlene. O Pedro Augusto. Ah, quero mandar um abraço aí para os meus amigos Rodrigo Lúcio, Newton Santos, Nilteira Goiabeira e o Motora Aldemar. Estamos aqui, eu e meu pai Elcio, ouvindo aí a melhor rádio, indo para o trabalho. Aí, ó, tá? Estão agora ouvindo, não, Nilteira?
1: Pois é, o Elcio é um grande parceiro nosso, ouvinte, o cara que trata a gente super bem, o Rodrigo, quando a gente vai na casa dele lá. Agora ele tá no ralo aí, rapaz, ele trabalha na coleta de entulhos aí, é um profissional de mão cheia. Rapaz, é, eu tava falando com o Pedro Augusto a última vez que eu fui lá, ele falou: Nilton, meu pai estaciona até de olho fechado.
0: Olha que bacana, hein?
1: O domínio conhece o caminhão.
0: Que legal, rapaz, que legal, viu? Um baita profissional, viu?
1: Ali sim, hein?
0: Eu vou te falar, não é fácil, não. A gente olha assim, a gente fica imaginando assim, ah, eu dou conta, mas vai lá fazer.
1: Vai lá fazer.
0: Vai lá fazer.
1: Ele cansou de carreta, né?
0: O bichão daqui é tamanho lá, vê se dá conta de estacionar.
1: Ele, né, estaciona bitrem assim, numa facilidade, mas ele
0: não, falou, ali, então, bitrem, rapaz, que loucura.
1: Ele falou assim: Nilton, eu tô cansado, agora eu vou ficar só dentro da capital mesmo, ao lado da minha esposa Eliana. Alô, dona Eliana, um abraço pra você, melhor cafezinho ali da região.
0: Ê, trembão.
1: Pão de queijo.
0: Valeu, valeu demais, ô Pedro Augusto, obrigado, meu irmão. Alô, Elcio, obrigado, família abençoada, são lá sempre acompanhando e curtindo aqui o somzão da 99,5. Quem está com a gente aqui também é a Terezinha de Jesus, lá do Balneário Minha Ponte, e o Fernando, motorista de aplicativo. Essa turma aí nos dá uma grande audiência, viu, Noteiro?
1: Ô, Rodrigão, tem uma dívida com esses caras aí, hein, rapaz?
0: Pode falar, viu?
1: Essa turma aí dá uma força legal pra gente. Obrigado, viu, de coração a todos vocês aí. E vamos rodar.
0: E tem muita mãe, muita mulher dirigindo aí.
1: Rapaz, demais. Assim, se você parar pra observar, é mulher. É, nos aplicativos e também nos ônibus, viu?
0: Nos ônibus também, né?
1: Nos ônibus também.
0: Tá tendo uma grande, como é que fala? Ultimamente, de um tempo pra cá, como tem a mulherada, tem realmente ingressado, né? No mercado de trabalho, assim, como motoristas de transporte coletivo, né, Nilton?
1: Pois é, eu acredito que a primeira mulher dirigir ônibus, ela tá nativa até hoje.
0: É mesmo?
1: Se ela tivesse nos ouvidos, podia vir aqui dar uma luzinha pra nós.
0: É, né? Verdade, viu? Verdade. Fica
1: um papinho com ela.
0: Fica um bom tema aí para o pessoal do Hora Extra, né?
1: Sim, é verdade.
0: Aí, ó, legal, ó. Primeira motora.
1: Ascensão das mulheres no mercado de trabalho.
0: Exatamente,
1: né?
0: Exatamente, né? Isso aí. Valeu, um beijo pra vocês, meninas. Bom trabalho. Obrigado pela carona, viu? João Mineiro e Marciano, As Paredes Azuis. Calanga Azul. Coisa boa.

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1: Funcionário gasta R$65 mil em cartão corporativo e vai preso e diz polícia. A informação é do portal G1 Goiás. Um gerente financeiro de Itumbiara foi preso nesta segunda-feira, dia 24. Ele é suspeito de gastar R$65 mil em um cartão corporativo com despesas pessoais. A primeira irregularidade ocorreu em 10 de outubro de 2025. Uma investigação interna da empresa agrícola identificou gastos elevados no setor comandado pelo suspeito. O último gasto ocorreu no domingo, dia 23. A Polícia Civil confirmou as irregularidades após denúncia da empresa e o funcionário confessou os gastos. O investigado responderá pelo crime de apropriação indébita. A pena para esse delito varia de 1 a 4 anos de reclusão, além de multa. Aí fica fácil, né, meu bom? Aí fica tranquilo.
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0: gostam pra barulho. 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
2: Muito bem, bom dia. Saindo aqui agora o kit churrasco completo com picanha, cupim, asinha de frango e mandioca. Mais um bonezaço da 99,5 FM. Saindo agora para Terezinha de Jesus Oliveira Rocha, lá do Balneário Meia Ponte. Alô, Terezinha. Balneário Meia Ponte, faturando então aqui, ó, o kit churrasco completo. Mais um boné da rádio que a gente ouve por

Diga que até o meio-dia no Manhã Viva. O meio-dia tem um Falando de Amor com Dejane Magrines. 4 horas da tarde tem um Tarde Show com ela, Bruna Fabrina. 7 horas da noite, Hora Extra com a Bruna e o Boco. Às 9 horas da noite tem um Boa Noite Goiânia com o Boco. À meia-noite, o Balada 99 com o Cadu Alves. Nas notícias, na equipe de promoções, tem o Nilton Santos. Nas folgas, tem o Jander Cavalho e o Giliard Vieira. Nas férias, tem o Igor Alves. Eu, Rodrigo Lúcio, estarei de volta amanhã, assim se Deus permitir, ao vivo, a partir das 4 horas da manhã. Peço pra você poder me seguir lá no Instagram, no @ Rodrigo Lúcio Piu Piu. A nossa reflexão do dia, já postei, tá lá pra você poder conferir e compartilhar também com as pessoas que você ama, com as pessoas que você gosta, @ Rodrigo Lúcio Piu Piu. Que os anjos do Senhor estejam ao seu redor, lhe guardando.

0: Bom dia, meu amigo.
1: Bom dia, minha amiga. Quinta-feira, dia 27 de agosto. Estamos finalizando o mês de agosto, né? E é justamente sobre isso que eu quero refletir com você nessa manhã. O tempo está passando. E nós não estamos tendo tempo para realizar os nossos sonhos. Vamos colocar no papel, na ponta do lápis, os planos que a gente fez lá no comecinho do ano. Quais desses planos, desses sonhos que a gente conseguiu realizar? Ah, vou realizar em janeiro, vou realizar em fevereiro. Aí não, já está muito em cima da hora, eu vou maio, março, abril, maio, junho. O ano passou e a gente não conseguiu realizar. Nós estamos apenas vivendo, acordando, indo trabalhar, voltando, deitando, dormindo, acordando, indo trabalhar, e estamos esquecendo da gente mesmo. O tempo tem parecido um rio de águas rápidas que corre sem nos pedir licença. Olhamos para o calendário e nos espantamos com a velocidade com que os meses se transformam em anos nessa corrida diária. É fácil cair no automático, né? Nós estamos no automático, onde os dias não são vividos, apenas vencidos. A sensação de apenas sobreviver aos dias, acordar, cumprir obrigações, dormir, traz um aperto no coração, especialmente quando olhamos para a nossa gaveta de projetos e a encontramos cheia de sonhos adiados. Daqui a pouco eu realizo. Queríamos ter começado aquele plano, cuidado mais de nós, tirado aquela ideia do papel, começado aquele regime, aquela dieta, feito academia. Mas a rotina consome a nossa energia e o tempo parece o nosso maior inimigo. Reconhecer esse cansaço, esse vazio, já é o primeiro passo para a mudança. Significa que a sua alma ainda pulsa por realizar alguma coisa. Que os seus sonhos não morreram. Apenas aguarda o momento certo para despertarem e serem realizados. Então convido você, meu amigo, minha amiga, para a gente, nessa quinta-feira, fazer uma oração a Deus para que Ele nos ajude a realizar os nossos planos, os nossos projetos, colocar o nosso sonho em prática. Querido Deus, transforma.

Transforme os nossos sonhos em realidade, Senhor. Entregamos em Tuas mãos o nosso tempo, que muitas vezes parece voar diante dos nossos olhos. O Senhor conhece o nosso cansaço, a nossa rotina exaustiva e aquela sensação de que estamos apenas passando pelos dias, sem conseguir tirar do papel o sonho, Senhor, que Tu mesmo plantou em nosso coração. Pedimos perdão pelas vezes em que nos perdemos na correria e deixamos os nossos projetos de lado. Hoje renovamos a nossa esperança e colocamos cada um dos nossos planos, dos nossos sonhos, diante do Teu altar. Dai-nos sabedoria, Senhor, para administrar o nosso tempo. Discernimento para focar no que realmente importa e forças para vencer o cansaço diário. Abençoe os nossos projetos, guie os nossos passos e abra as portas que precisam ser abertas. Que a partir de hoje, Senhor, tenhamos a coragem de começar, constância para continuar e a Tua graça, a Tua bênção para realizar. Em Teu nome, em nome de Jesus, nós oramos, agradecemos, com a certeza de que vamos realizar.

0: 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Bom dia pra você, minha consagrada. Bom dia pra você, meu consagrado. Estamos aqui com a graça de Deus, hein? Quinta-feira, dia 27 de agosto, a lua crescente entrou. Vai entrar, digo melhor, né? A lua crescente entra em peixes às 16h04, colocando em destaque a sua sensibilidade e a sua intuição. Perfeito? Camila Ravanelli já chegando aqui com tudo para trazer o horóscopo do seu signo. Vem que vem, Camila, bom dia.
1: Cheguei, João, bom dia. E com a lua que vai chegar em peixes, né, exercendo a nossa intuição, vamos saber o que os astros também têm pra gente com o horóscopo do João Bidu. Alô, você do signo de Áries. Hoje é dia de boas energias, saúde e disposição para explorar a sua vitalidade. No trabalho, a inteligência e determinação destacam suas ações, acelerando resultados. No amor, sonhos podem se realizar, então, ó, haja rápido se estiver interessado. Depois, a lua em peixes traz um clima aí mais reservado. Hoje a sua cor é laranja e os palpites são 55, 46 e 37. Touro. Taurina, taurino, hoje o céu favorece suas finanças, com boas chances de ganhos e sorte, ou premiações também, tá? No trabalho, seus talentos brilham e sua energia fica elevada, garantindo produtividade e bem-estar. Na paquera, seu charme fica irresistível, aumentando suas chances de conquistar o amor dos sonhos. Sua cor, amarelo. E os palpites para hoje são 48, 21 e 18. Gêmeos. Oi, gêmeos! Hoje é dia de harmonia com a família e reencontros com amigos antigos, trazendo alegria e boas energias, tá? No trabalho, oportunidades surgem para novos começos ou mudanças. No amor, a sintonia fica firme e pode acontecer um encontro especial. Então, ó, aproveite seu dia. Sua cor é lilás e os palpites para hoje são 60, 53 e 32.

0: Henrique e Juliano, te esqueci sem querer. 8h15 agora, bom dia, boa quinta-feira pra você. Que essa quinta-feira seja abençoada. Maria Vitória, bom dia, Maria Vitória.
1: Bom dia, Bruno, bom dia, ouvintes.
0: Tudo bem com você?
1: Eu tô ótimo, e você?
0: Tudo jóia, dormiu bem?
1: Dormi.
0: Tá com a carinha menos cansada hoje, viu?
1: Credo, Bruno. Gente, ele acaba comigo.
0: Qual é o ritmo dessa música?

0: 98598-9950. Kaoma, e eu quero saber pra você, de você, qual é o ritmo dessa música. Que ritmo você acha que é isso, ô Maria Vitória?
1: Eu não sei, eu não faço ideia. Eu acho que, sei lá, um mambo, um...
0: Esse ritmo fez muito sucesso ali, finalzinho dos anos 80, comecinho dos anos 90, viu? A galera gostava muito de dançar. E tem gente que dança bem pra caramba. Eu sou horrível pra dançar, tem música lenta, né? Será que é salsa?
1: Não sei.
0: Deixa os ouvintes... daqui a pouco os ouvintes vão dizer pra você que ritmo é esse. Aí você descobre, pode ser?
1: Pode ser.
0: Então, se os ouvintes não acertar, eu conto pra você qual que é o ritmo, tá?
1: Beleza.
0: Tá valendo o que de prêmios hoje?
1: Tá valendo um jogo de jantar completo, mais boné 99,5 e par de ingressos open bar pro Boteco com Gustavo Lima, Leonardo, João Bosco e Vinícius e Calcinha Preta. Sábado, 12 de setembro.
0: Prêmios maravilhosos pra você nessa manhã de quinta-feira. Então responda pra gente lá, pode mandar o seu alô. Contar pra gente onde é que você tá ouvindo aí a 99,5, mandar o áudio lá contando qual a música que marcou a sua vida e também a revelação de sonhos, né? Muita coisa pra você nessa manhã de quinta-feira e praticamente o mês de agosto já era, né? Estamos vivendo aí os últimos dias do mês de agosto, daqui a pouquinho setembro. Aí são os últimos 4 meses do ano de 2026, né? Passando muito rápido.
1: Passou rápido.
0: Muito rápido mesmo. Bora trabalhar então?
1: Vamos, Bruno, bom trabalho.
0: Valeu, obrigado pra você. 985-989950, me manda lá, me conta lá qual é o ritmo dessa música do Kaoma pra você concorrer aos prêmios de hoje.
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3: Olá, muito bom dia. Chegando por aqui com a nossa primeira quentíssima do mundo das celebridades. Quem disse que figurinha repetida não completa álbum? Pois é, o nutricionista Daniel Cade parece discordar. O ex-marido de Ivete Sangalo teria reencontrado uma antiga namorada e os dois estariam vivendo um romance discreto desde o mês de março. A escolhida é Carol Magalhães, empresária de Salvador, que já namorou inclusive Daniel durante 6 anos, ainda na adolescência. E tem um detalhe curioso nessa história, viu? Carol é conhecida entre os fãs de Ivete. Há quem diga que foi pra ela a famosa frase: "Quem é essa daí, papai?", dita por Ivete Sangalo durante um show no ano de 2016, ao perceber o então marido conversando com uma mulher. Daniel e Ivete anunciaram a separação em novembro de 2025 e continuam mantendo uma relação de amizade e respeito. Agora, pelo visto, Daniel resolveu dar uma segunda chance ao amor do passado. Será mesmo, hein? A gente tá de olho nessa história. Qualquer novidade, eu volto e conto tudo pra vocês. Até daqui a pouco com outra quentíssima.
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0: Kênia Cristina. Bom dia, Kênia. Fã de Guilherme Santiago, a gente vai ouvir agora aqui no nosso Manhã Viva. A Silvinha tá lá em Tocantins ouvindo a gente. Oi, Silvinha.

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9: 8h28, bom dia. Boa quinta-feira pra você, tá? Que bom ter você por aqui curtindo o nosso Manhã Viva.
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fala, Ana Prado, haverá sinais, 8:38, bom dia. Alô, Jefferson, bom dia, Jefferson. Obrigado pela audiência, meu amigo.

0: Olá, bom dia, uma excelente quinta-feira para você e tá chegando agora a sua revelação dos sonhos. Claudinei Pereira, do Parque Ateneu, sonhou que passava em frente a uma barbearia e entrava para cortar o cabelo e saía muito, muito satisfeito. É sinal de renovação pessoal e de uma fase com muito mais confiança. Sônia Cristina, do Novo Mundo, sonhou que estendia roupas no varal e logo aparecia o sol. Representa, Sônia, esse sonho, o fim de preocupações e a chegada de dias melhores. O Geraldo Soares, da Vila Pedroso, sonhou que arrumava o galinheiro e recolhia muitos ovos. Indica prosperidade e que serão recompensadas pelo seu esforço. E a Elaine Aparecida, do Goiânia Viva, sonhou que levava o neto ao parque e ele sorria o tempo todo. Sinal de alegria.
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3: Bruno Marrone, dormir na praça, 8:39.

0: Bruno Marrone, dormindo na praça, aqui no nosso Manhã Viva. Foi aprovado ontem pela Comissão de Constituição e Justiça o projeto de lei de autoria do Executivo que institui o programa Morar no Centro em Goiânia. O texto prevê um subsídio para a compra de imóveis no centro, a priorização de imóveis fechados há mais de 12 meses e a determinação do número mínimo de moradores por habitação via decreto, com prioridade para mulheres responsáveis pela família, idosos e pessoas com deficiência. Você quer morar no centro de Goiânia? Esse projeto de lei foi aprovado ontem e eu acho importantíssimo, né? Até mesmo para revitalizar o centro de Goiânia. A ação tem como objetivo ampliar a ocupação por moradores em áreas com infraestrutura urbana consolidada, garantir a requalificação urbanística e arquitetônica do bairro, estimular a habitação decorrente de novas edificações ou da recuperação de imóveis existentes. Bacana essa iniciativa do nosso executivo, né? Agora é colocar em prática e ver se aparece alguém interessado em morar no centro da nossa capital.
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2: 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Rapaz, tô batendo você porque você tá cheirando farinha. O nordestino falou pro outro: vamos vazar daqui, rapaz. Se você tá batendo nesse caboclo aí, ó, só porque cheirou farinha, vai moer nós dois no pau, porque a gente come farinha todo dia.
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4: Faltando 14 para as 9. Bom dia.
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0: Qual é o ritmo dessa música? É a nossa pesquisa de hoje. Hoje tá mamão com açúcar, né, gente? Hoje tá mamão com açúcar.
2: Bom dia, Bruno. Bom dia, Maria Vitória. Que Maria de Luz aqui do Buriti Serena, Aparecida de Goiânia, passando para falar um bom dia para vocês. Que Jesus abençoe o nosso dia.
0: Manda
2: a reflexão de hoje, Bruno. Fica com Deus. Um bom trabalho.
0: Obrigado, querida.
3: Ayane, Senador Canedo. Bom dia, Bruno. Bom dia, Vitória. Respondendo a pesquisa de hoje, é lambada esse ritmo aí.
0: Valeu, Daiane.
4: Oi, Bruno, bom dia. Bem, é Maria do Paixão, do Jardim Brasil. Então, esse ritmo aí é lambada. Jesus abençoe nosso dia.
0: Amém.
4: Tudo bom pra vocês, viu?
0: Amém, querida.
5: Bom dia, bom dia. O ritmo da música de hoje é a lambada, que é Gabriela, de Senador Canedo.
0: Valeu, Gabriela.
6: Bom dia 99, bom dia, Bruno, bom dia a todos. O ritmo da música é lambada. Meu nome é Nilva do Santos Silva, moro no setor Fim Social.
0: E aí, Nilva, tudo bem, querida?
7: Bom dia, Bruno Carvalho.
0: Bom dia.
7: Aqui na empresa, Supermercado Silva, aqui trabalhando no 12. E ouvindo você todos os dias aqui. Meu nome é José Bernardo Lopes de Barros. E respondendo a pergunta aí, é a música da Kaoma, Lambada. Já dancei demais na minha vida nos anos 80 aí. Tudo bom, meu guerreiro? Então, um dia abençoado aí. Fica com Deus.
0: Valeu, Josemar.
8: Bom dia, Bruno. Bom dia, Maria Vitória. Aqui é Ana Lúcia, do Araci Amaral, Senador Canedo. Respondendo aí a pesquisa do dia, o ritmo da música é Lambada. Um beijo pra vocês. Uma quinta-feira abençoada.
0: Valeu, Ana Lúcia.
9: Bom dia, Bruno.
0: Bom dia.
9: Bom dia, Maria Vitória. Aqui é Karine Vieira, do Aeroporto Sul 2, Aparecida de Goiânia. Referente à pesquisa do dia, o ritmo dessa música da Kaoma é lambada. Um bom dia a todos. Uma ótima quinta-feira pra todos.
0: Obrigado, Karine.
10: Bom dia, Bruno. Bom dia, Vitória. Aqui é a Sheila, do Dom Fernando 1. Uma quinta-feira abençoada pra todos nós. Sobre o ritmo da música de hoje, eu acredito que seja lambada. Não sei muito bem, mas eu acho que é lambada.
0: Valeu, Sheila.
11: Bom dia, Bruno. Tudo bem?
0: Joia.
11: Aqui é a Claudiana, do Jardim São José.
0: Oi,
11: agora,
0: Claudiana.
11: No momento, eu tô no carro, indo pro trabalho. O ritmo que tocou, que você fez a pergunta, é lambada.
0: Valeu, obrigado. A Luênia Caccione de Melo, do Itaipu, lambada. Júlia Graceli da Costa de Bonfinópolis também. Jucimar Alves Alvarenga, do bairro Itapuã. Dancei muito, Bruno, adoro até hoje, lambada. Maria Gleide de Nerópolis, também. Rosimeire Paulino, Pontal Sul 2. Antônio Lopes, Novo Horizonte. Maria de Fátima, conjunto Monte Carlo, também. Todo mundo apostando aqui em lambada. Falei que hoje tá mamão com açúcar.
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0: Angola. A nobreza do amor. Virgínia vibra com a possibilidade de entregar a Lica Gendal. Salma pensa em Omar. Januário comemora a construção de sua casa nas terras dadas por Tonho. Cício propõe se unir a Mundica, que o rejeita. Virgínia escreve uma carta para Gendal, denunciando a Lica. É o capítulo de hoje de A Nobreza do Amor.

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1: Bom dia, aqui é Lucílio Macedo, eu falo da Central de Jornalismo da TV Serra Dourada, 10h45 a gente chega com o SBT Notícias Goiás, com os principais fatos das últimas 24 horas, tá? A Polícia Civil de Goiás apura um novo depoimento do irmão de Wilker Renato Almeida da Silva, de 29 anos, que admitiu ter mentido sobre o valor do dinheiro que estava no carro da vítima no momento do acidente que matou Wilker e as duas filhas. Isso na BR-414, em Cocalzinho de Goiás. Inicialmente, ele disse que o empresário transportava R$1 milhão e a polícia já constatou que tinha no carro cerca de R$67 mil. Ele vai ter que responder agora na justiça por falso testemunho. Claro que ele vive o luto, que ele está sofrendo, mas isso não dá a ele o direito de mentir para a polícia, né? Ainda mais sobre uma questão patrimonial. Daqui a pouco os detalhes desse caso. 10h45 da manhã, claro, e você pode participar no tvsdnoticias.com.br, portal de notícias da TV Serra Dourada, tá? E manda aquele zap no 629.

0: 85197000, seu vídeo, a sua opinião é importante. Eu, Lucílio Macedo, espero você 10h45 na TV Serra Dourada SBT.
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9: 96, bom dia.
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0: Muito bem, bom dia. Nossa oração da manhã já tá lá no Instagram. Pode passar por lá para você conferir, tá? Bruno Carvalho Rádio. Se você ainda não segue, segue por lá. Será um prazer ter você acompanhando a gente lá nas redes sociais. Gilda, oi Gilda, bom dia. Aparecida do Rio Claro. Bruno, como você está? Estou maravilhosamente bem, querida. E você? A Francisca Fernandes da Silva de Trindade. Bom dia, amigo Bruno Carvalho. Bom dia, Francisca. Divina Simone, morada do Morro, Senador Canedo. Bom dia. Bom dia pra você, Divina. Lauro do Santos, Setor das Nações. Hoje é meu aniversário, Bruno. Canta parabéns pra mim. Ô, Laurão! Parabéns pra você, meu amigo. Deus te abençoe, te dê muitos e muitos anos de vida com muita saúde, né? Aqui, ó, pra você, ó. Cadê os parabéns? Cadê os certificar? Peraí. Deixa eu colocar aqui que fica bonito.
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0: Aí eu falei, parabéns pra você, meu amigo. Deus te dê muitos anos de vida, tá? O Laurão dos Santos, lá do Setor das Nações, aniversariante de hoje. Esse Ivan Gomes Torres, do Maria Oliveira, manda um alô pra nós aqui na obra. Valeu, esse Ivan, bom trabalho pra vocês aí, meu amigo. Ana Paula Lopes Rabelo, Jardim Balneário Minha Ponte, ouvindo vocês aqui no meu trabalho. Obrigado, Ana Paula. Orlinda Lopes, saindo o viário. Amei a sua reflexão de hoje. Bruno, bom dia. Bom dia pra você também, querida. Amém, amém. Que bom que gostou.
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0: Bora anotar aí a primeira aqui do nosso Manhã Viva, viu? A primeira vinheta aqui do Manhã Viva, 9:11. 9:11, 27/8, 9:11. Anote aí. 20 mil reais num cartão de débito pra você gastar como quiser. Gustavo Lima, dia 12, tem ele no boteco do Gustavo Lima. Finalzinho do programa, nós temos convites pra.

0: Canceriana, canceriano, hoje é um ótimo dia para ampliar suas conexões, conquistar amizades e brilhar na comunicação. No trabalho, sua inteligência e versatilidade ficam em destaque, garantindo produtividade e novos aprendizados. No amor, a partir da tarde, as chances de conquista aumentam com um clima harmonioso no romance. Hoje a sua cor é azul claro e os palpites são 4, 42 e 15. Leão. Alô, Leão! A sorte fica do seu lado, impulsionando ganhos e oportunidades profissionais. Aproveite suas qualidades para destacar-se no trabalho e conquistar mais reconhecimento. No amor, seu carisma e sensualidade ficam em alta, tornando o dia ainda mais especial e apaixonante. Hoje a sua cor é magenta e os palpites são 30, 36 e 27.
1: Virgem,
0: hoje o universo conspira a seu favor, trazendo sucesso, boas energias e oportunidades de crescimento. As emoções ficam mais intensas e o amor promete momentos apaixonados. Aproveite o dia para fortalecer seus laços e seguir confiante na sua jornada, porque momentos especiais estão a caminho. Hoje a sua cor é roxo e os palpites são 21, 12 e 18.
2: 9:16, Eduardo Costa, imagina eu aqui no nosso Manhã Viva. Bom dia.

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1: Seguimos por aqui, acompanhando tudo o que acontece no mundo das celebridades. Olha, Ari Mirelli, esposa do cantor João Gomes, abriu o jogo sobre os desafios da maternidade. Mãe de Jorge, de 2 anos, e Joaquim, de 11 meses, ela contou que conciliar as necessidades dos dois filhos é uma verdadeira correria. Em recente entrevista, a influenciadora admitiu que tem dias que fica doidinha, mas também destacou a felicidade de acompanhar cada fase dos meninos. A Ari falou ainda sobre a velha culpa que muitas mães conhecem, a sensação de não estar fazendo tudo certo. Mas ela garante que aprendeu que não existe mãe perfeita, não. Errar, acertar e tentar fazer o melhor todos os dias. E apesar do cansaço, ela diz que se sente abençoada pela família que construiu. Para a Ari, acompanhar os filhos crescendo de pertinho é o melhor e maior presente que Deus poderia ter lhe dado. É sobre isso, né? Um desabafo de uma mãe orgulhosa e também fazendo aí algumas observações sobre a rotina de uma mãe. Seguimos, já eu volto com mais uma quentíssima novidade especial no mundo dos famosos, que tem uma cantora que anunciou gravidez. Quem será, hein? Te conto daqui a pouco.
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2: 9:21, agora tem Rick Renner, A Força do Amor.

0: 9h25, linda, né? Linda, linda, linda, linda. Rick Renner, A Força do Amor.
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3: Meio de semana, sem bola rolando pela Série B do Campeonato Brasileiro. Teve Copa do Brasil, teve Libertadores, teve Sul-Americana, mas a Série B volta amanhã, com a abertura da 25ª rodada, às 7h30 da noite, estádio Aile Pinheiro, com Goiás e São Bernardo. Esse vai ser o jogo de número 400 do goleiro Tadeu, com a camisa esmeraldina. Amanhã, portanto, 7h30, Goiás e São Bernardo. Já o Atlético joga no domingo, em partida contra o Avaí, no estádio da Ressacada Dragão, que vem de vitória por 3-0 sobre o Botafogo de Ribeirão Preto na última rodada. Já o Vila Nova joga no domingo também, mas em casa, contra o Ceará, no estádio Onésio Brasileiro Alvarenga. O Vila é o terceiro na tabela da Série B, tem 41 pontos conquistados, o Atlético é o nono com 36 e o Goiás, o 11º, com 33 pontos na Série B do Campeonato Brasileiro.
1: 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Bom dia.
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4: 9h29, bom dia.
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0: 9h32, bom dia, bom dia, boa quinta-feira pra você, tá? 16h, a Bruna Fabrina comanda o Tarde Show. E como gosta, bom dia. Natan e o Zé Vaqueiro, aproveita que eu tô obrigado.
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1: Nossa entrevistada da semana no Meu Médico Meu Amigo é a doutora Doliana Martins, ela que é especialista em ginecologia e obstetrícia. Doutora Doliana Martins, a partir de que idade a mulher deve fazer exame de colo de útero e qual a importância desse exame, doutora?
2: O exame de prevenção de câncer de colo de útero, o Papa Nicolau, ele deve ser feito a partir da primeira relação sexual. Eu confesso que no meu consultório eu faço ele quando a mulher tem exames normais, obviamente, que a gente vai individualizar cada caso, mas os exames também eu faço anualmente. Mas a Organização Mundial de Saúde, a OMS, ela preconiza que ele deve no início ser feito anualmente, mas depois de 2 exames normais pode ser feito a cada 3 anos, com a mesma eficácia de redução de câncer de colo de útero quando é feito anual. Em torno mais ou menos de 90%. A maior parte dessas lesões de baixo grau, elas vão regredir espontaneamente. E assim, a importância é o exame de detecção mesmo, é a estratégia mais segura e eficiente para a detecção precoce de câncer de colo de útero nas mulheres. E esse exame tem modificado efetivamente mesmo a incidência de mortalidade por esse tipo de câncer. Né, ele reduz a incidência de mortalidade em torno de 80%. É um número bem, né, importante, se, claro, feito dentro dos padrões corretos, dentro dos padrões de qualidade.
1: Doutora Doliana, se a mulher tiver vida sexual pouco ativa, o período de exame pode mudar?
2: Não, a periodicidade é a mesma que eu acabei de falar, né, orientada pela OMS.
1: Nossa entrevistada da semana é a doutora Doliana Martins. Ela é especialista em ginecologia e obstetrícia.
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1: 9:37, bom dia.

0: Mari Fernandes, telefone sem fio. Bruno, manda um oi pra mim. Moro no Jardim Tiradentes, Adelma Silva. Oi, Adelma. Oi pra você. Obrigado pela audiência. Outra que pediu pra eu mandar um oi aqui. Deixa eu ver quem foi aqui. A Lilian da Paz. Manda um oi pra mim, Bruno. Moro em Anápolis. Oi, Lilian. Tudo bem, querida? Grande beijo pra você, pra todo mundo aí de Anápolis, curtindo aqui a nossa programação do Manhã Viva desta quinta-feira. A Jane tá em Abadia de Goiás, passando pra dizer que hoje estou em casa, estou te ouvindo, hein? Eu e minha filha Kathleen. Beijo e abraço. Oi, Jane. Oi, Kathleen. Cheiro pra vocês, tá? A Catislene tá no Residencial Portinari, ligadinha na gente. Valeu, Catislene. Andréa Souza tá em Trindade. A Terezinha Rufina tá no Jardim Novo Mundo. Oi, Terezinha, tudo bem? Hugo Leonardo, do Colina Azul. É, que não seja apenas o começar de um novo dia, e sim mais uma bela oportunidade que Deus nos dá para sermos felizes. Valeu, Gão. Deixa eu ver aqui. Clarice Angélica Serralheria do Galego. Linda reflexão e realista, Bruno. Você falando então com tanto sentimento, rádio ligado aqui. Valeu, Clarice, beijo. A Rosa Maria, Morada dos Pássaros, passando para dizer que hoje estou em casa. Ah, não, esqueci, já li. E o Ieda, do Correia, Setor Imperial, hoje é meu aniversário. Deixa eu abraçar aqui então a Ieda, aniversariante de hoje. Deixa eu ver quem mais é aqui na lista aqui. O José Fabiano, lá de Guapó, também completando o aniversário hoje, né, José? Parabéns. A Janesi manda um abraço para Amanda, que está fazendo aniversário hoje. Então é o José Fabiano, a Amanda e a Ieda Corrêa, aniversariantes desta quinta-feira, dia 27 de agosto. A todos os aniversariantes de hoje, que Deus abençoe e dê muitos anos de vida com muita saúde.
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0: Alô, Adeilson, bom dia, meu amigo.
2: Já estou de volta. O Renato Alves, do Jardim Curitiba 3, sonhou que ajudava um vizinho a plantar uma árvore. Esse sonho, Renato, mostra que boas ações de hoje vão trazer benefícios para você no futuro. A Roseli, do setor Cândida de Moraes, sonhou que comprava uma toalha novinha para a mesa de jantar. Representa renovação no seu lar e novidade chegando. Wagner Luiz, da Vila Fim Social, sonhou que organizava a garagem e encontrava uma ferramenta que há muito tempo ele procurava. Indica que a solução de um problema está mais próxima do que você imagina. E a Márcia Barros, do Jardim Petrópolis, sonhou que fazia muda de flores para presentear as vizinhas. É sinal de carinho e amizade fortalecida. E amanhã tem mais Revelação dos Sonhos.
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11: 5.
14: 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Faltando 10 minutos para as 10 da manhã.
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1: Dizem que quem muito escolhe, sai escolhido, né? Não tem um ditado que diz assim? Quem muito escolhe, sai escolhido?
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1: Qual o ritmo dessa música? É a pesquisa de hoje. Tá mamão com açúcar. Hoje tá mamão com açúcar.
3: Bom dia, Bruno Carvalho, Maria Vitória. Aqui é a Mara Gomes, de Bela Vista, de Goiás. Estou aqui no setor Oeste, trabalhando e ouvindo vocês. O ritmo dessa música aí, da Kaoma, é lambada. Que vocês tenham um ótimo dia, uma quinta-feira abençoada. E vamos que vamos.
1: Vamos que vamos, Mara. Você também, querida.
4: Bom dia, Bruno. Meu nome é Neuza Helena Dias Borges Soares. Moro na Vila Roriz. E na pesquisa de hoje, o ritmo da música é lambada. Obrigada e tenha um bom dia.
1: Valeu, Neuza.
5: Bom dia, Bruno. Bom dia, Maria Vitória. Bom dia com alegria. É a Maria Pereira, de Brasil Grande.
1: Oi, Maria.
5: Esse ritmo aí é lambada. Um abraço.
1: Abraço,
5: um ótimo
1: querida.
5: Dia.
1: Você também.
6: Bom dia, Bruno. Bom dia, Maria Vitória. Aqui é a Idna, da Vila São Francisco, na Fama. Sobre a pesquisa de hoje, o ritmo da música é lambada. Tenha um bom dia a todos os ouvintes da 99,5.
1: Valeu, Idna.
7: Bom dia, Bruno. Eu sou a Andréia do Jardim Tiradentes. É, na pesquisa de hoje, o ritmo dessa música é lambada. Um abraço pra você e todos da rádio. Todos
1: obrigado, Andréia.
7: Um ótimo dia.
1: Pra você também,
8: tá? Bom dia, Bruno. Bom dia, Maria Vitória. Que é o Ed lá, setor dos Bandeirantes. Também na pergunta do dia aí, esse ritmo é lambada. Viu, mano? Bom programa pra vocês aí.
1: Valeu, Wellington.
9: Bom dia, Bruno. Quem está falando é Joselene, do setor Real Conquista. Dança demais essa lambadinha aí, ó. O ritmo dessa música é lambada. E mandar um beijo aí para a Vitória, para você também, para o meu esposo Reinaldo, para todos os ouvintes, tá bom? Então, bom dia. Beijo, beijo. Fica
1: beijo,
9: com
1: beijo. Joelma Carneiro. Bom dia, Joelma.
10: Bom
1: tudo
10: dia,
1: bem?
10: Bruno Carvalho. Bom dia, Maria Vitória. Sobre o ritmo da música de hoje, o ritmo dessa música é lambada. Aqui é a Beatriz do Residencial Monte Carlos, Goiânia.
1: Valeu, Beatriz. Obrigado, querida.
11: Lambada. Meu nome é Maria do Carmo, aqui do Vale do Sol. Falo um alô que é para a gente. Bom dia para todos
1: bom
11: que estão
1: dia.
11: Vindo esta rádio.
1: Boa quinta.
12: Bom dia, Bruno. Cirlândia, aqui de Mozarlândia. Eita, já dancei demais. É lambada.
1: Eu já tentei dançar, mas a minha escadeira, a coluna, não me obedece, sabe? Marcos Messias, Maciel Dias do Tremendão, Jaqueline Santana do Jardim Tiradentes. Quem mais? Julimar Amaral, Novo Planalto. Laureci Montalvão Bispo, Vega Jardim 2. Cíntia Martins da Silva Soares, de Guapó. Ludmila Elvis Pereira. Eva Pereira Teixeira, do Sonho Dourado. Elza Venceslau de Souza Sobrinho, de Abadia de Goiás. Pabline Alves, do Jardim dos Buritis. Jefferson Borges. Jefferson Borges Soares. Toda vez eu quero ler o Borges com Roriz, da Vila Roriz. Ele é lá da Vila Roriz. Aí eu misturo Borges com Roriz. Boris. É o Jefferson Borges Soares, da Vila Roriz. Todo mundo apostando em lambada.
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1: Tem data aqui pra gente recordar, lá de 1996. Foi tema da novela Explode Coração, do cigano Igor. Se lembra dessa? Back for Good.

Linda essa canção, né? Take That, Come Back For Good. Domingo, 8 da noite, tem um Sunday Night 99, é só nessa pegada aí. Eu tava me lembrando aqui agora do cigano Igor, né? Citei ele aqui agora na novela Explode Coração. Ele triste, alegre, com raiva, chorando, tinha sempre a mesma cara, né? A pessoa falava dele, que artista horrível, que ator horrível. Ai, ai, ai, só era bonitão, né? 10 em ponto agora, daqui a pouquinho detalhes da minha vida desta quinta-feira.

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1: Muito bom dia, aqui Lucílio Macedo, eu falo da Central de Jornalismo da TV Serra Dourada. Nosso encontro a partir das 10h45 no SBT Notícias Goiás, com os principais fatos das últimas 24 horas. Tem informação importante da Secretaria de Saúde do Estado, que realiza hoje uma coletiva para apresentar o plano de emergência em saúde e as orientações para o período do El Niño. A previsão é de onda de calor, temperaturas acima da média, baixa umidade do ar e aumento do risco de queimadas e incêndios florestais. Já estamos vivendo esse momento, né? E isso tende a se intensificar. A Secretaria também alerta para a possibilidade de aumento dos casos de dengue, zika e chikungunya, como ocorreu em 2024. O documento traz medidas de prevenção e proteção à população e orienta o Estado e os municípios sobre como se preparar para os impactos do clima na saúde. Coletiva é extremamente importante, os detalhes então daqui a pouquinho, 10h45 no SBT Notícias Goiás. Mas a gente vai até meio-dia e 15, tá? Então se você não puder chegar 10h45, chega 11, chega 11h20, mas chega, viu? Você também pode acessar agora o tvsdnoticias.com.br, é o portal de notícias da TV Serra Dourada, para você ficar bem informado, bem informada. Quer mandar zap, aquele vídeo, aquela denúncia? É no 62985197000. Como é que tá seu bairro? Como é que tá a sua cidade? Aqui Lucílio Macedo, eu espero você 10h45 e daqui a pouquinho eu volto com mais notícia direto da Central de Jornalismo da TV Serra.
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8: 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A gente ouve porque gosta. A quinta-feira vai ser parcialmente ensolarada. Há uma probabilidade de 10% de chuva, tá? Nesse momento, temperatura aqui é 33 graus já. E essa temperatura na casa dos 33 graus vai permanecer até por volta das 5 da tarde, viu? Então, vai ser uma quinta-feira de muito calor. A umidade do ar aumentou um pouquinho, tá na casa dos 50% nesse momento, à tarde vai ficar nos 30%. Chuva, há uma probabilidade de chuva maior pro dia 1º de setembro e semana que vem também, viu? Semana que vem também há uma probabilidade de chuva aí durante a semana todinha. Fica aí 10, 15, 20% durante a semana todinha. Ontem à tarde caiu uma chuvinha até boa, principalmente aqui na região do Jardim Novo Mundo aqui, né? Deu pelo menos pra gente sentir aquele cheirinho de terra molhada. Capítulo de hoje, de Por Você. Bela acode Carmela. E Vanessa se recusa a atuar como anestesista na ausência do médico responsável pelo plantão. Bela consegue fazer o parto de Carmela, que afirma que ninguém sabia de sua gravidez. Lucas se decepciona com a ausência de Bela ao encontro dos dois. Clemente aconselha Juarez. Vanessa fala mal de Bela para Junqueira. Contei o que vai acontecer hoje em Por Você.

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1: Oi, Libra. Hoje cuide da sua saúde e evite excessos para manter o bem-estar físico e mental, tá? A sorte financeira fica favorecida e uma grana inesperada pode aparecer. No amor, seus encantos brilham, mas a insegurança pode te desafiar. Então, vença o medo de se aproximar de quem você gosta. Sua cor é bege. E os palpites para hoje são 23, 35 e 53. Escorpião. Para você que é do signo de Escorpião, hoje você brilha nas amizades, com o Sol e Mercúrio elevando o seu charme e trazendo novas conexões. A sorte aumenta à tarde, com a Lua trazendo boas energias e prosperidade. Para os solteiros, o dia é ideal para paquerar. Relacionamentos em harmonia também estão em alta. Sua cor do dia é goiaba e os palpites são 55, 10 e 39. Sagitariana, sagitariano, sua energia fica em alta, impulsionando a carreira e motivando você a mostrar seu potencial. Melhorias financeiras são possíveis com esforço. No amor, a paquera fica favorecida e o romance se torna mais íntimo ao final do dia. Então aproveite o momento. Hoje a sua cor é branco e os palpites são 15, 33 e 53.
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2: 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Maurício Eduardo agora. Amém.

bomba no mundo das celebridades e é uma bomba maravilhosa e boa, viu? Tem bebê novo chegando no mundo sertanejo. A cantora Mariana Fagundes anunciou essa semana que está grávida do primeiro filho com o empresário Alessandro Souza. A gestação já havia sido antecipada aí por muitos sites de fofocas, mas o nome da artista foi preservado porque ela ainda estava no início da gravidez. Agora a novidade veio a público. Mariana está com 11 semanas de gestação e o casal já está junto há mais ou menos 20 anos. Encara a gravidez aí como um verdadeiro milagre. E sabe o que eles disseram sobre o sexo do bebê? Não tem preferência nenhuma. O desejo é apenas que venha com muita saúde. Mariana começou a cantar ainda criança, aos 8 anos, em festas e rodeios, e ganhou projeção profissional em 2014, com o lançamento do CD Diamante. Agora ela começa uma nova fase e emocionante, viu? A maternidade. Parabéns, muita saúde e felicidades, Mariana. Seguimos na torcida. Já já eu volto com a última quentíssima de hoje.

0: Rio Negro, Solimões, com Henrique e Juliano, tô mal. 10h22. Já já detalhes da minha vida. Meio-dia, o Ney Magrini comanda o Falando de Amor desta quinta-feira. 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
12: Bom dia, bom

Amigo Bruno Carvalho, não tem como eu contar a minha história sem contar um pouquinho da história da minha mãe. Minha mãe tinha outros 12 irmãos. Era um período difícil, Bruno. Muita pobreza. Quando ela estava com 14 anos, foi dada em casamento ao meu pai para diminuir as bocas para comer em casa, como dizia o meu avô. Meu avô foi até a pequena chácara do meu pai, que era viúvo, sem filhos, e perguntou se ele não queria ficar com minha mãe como esposa. E meu pai aceitou. Meu pai era um homem rude, grosseiro. Judiou muito da minha mãe. Ela era aquele tipo de homem, Bruno, que achava que mulher foi feita para cuidar da casa e para parir filhos. Eu vi meu pai bater em minha mãe várias vezes. Eu era apenas uma criança e assistia a isso, Bruno, sem poder fazer nada. Por falar em filhos, somos 6 irmãos, todos homens. Eu sou o mais velho. Quando eu estava com 11 anos, o meu pai recebeu uma grana muito boa de herança. O meu avô paterno deixou para ele muitas terras, Bruno. Meu pai vendeu essas terras, vendeu também a chacrinha que a gente morava. Como filho único, Bruno, tudo ficou para ele. Só que, ao invés de cuidar da família, o meu pai caiu no mundo. Só ficávamos sabendo notícias por onde ele andava. E era praticamente nessas casas de vida fácil, luz vermelha, torrando dinheiro, Bruno. Um primo da minha mãe, quando ficou sabendo daquela situação em que estávamos vivendo, nós estávamos morando na rua, Bruno, vivendo de bicos. Esse primo ofereceu um pedacinho de terra na chácara dele, na beira do rio, para a gente fazer um barraco. Além disso, ele forneceria comida para a gente, mas não era de graça. A minha mãe teria que ajudar a esposa dele e eu teria que ajudar na lida da roça. Mas o que plantássemos naquele pedacinho de chão seria nosso. Nós aceitamos, Bruno. A minha mãe ajudava a esposa do dono da chácara e ainda pegava outros serviços como lavadora de roupas. Aproveitava o rio que a gente morava ali bem do lado para lavar essas roupas. E assim nós íamos sobrevivendo. Fizemos um barraco com lona preta só para não ficarmos no relento. Nosso banheiro, Bruno, era um cercadinho do lado de fora, mas banhávamos mesmo no rio. Só nos dias frios nós banhávamos no banheiro com água esquentada numa fornalha improvisada que nós fizemos. Dessa mesma fornalha a minha mãe fazia nossa comida. Tudo era muito difícil, Bruno. Porém, muito melhor do que viver na rua. Eu era o homem da casa aos 11 anos de idade, Bruno. Quantas e quantas vezes para matar a fome, nós só tínhamos farinha com açúcar. Vez ou outra, chegavam notícias das andanças do meu pai. Foram quase 2 anos, Bruno. Até que um dia o meu pai chegou em casa como se nada tivesse acontecido. Quando eu ouvi, peguei uma foice e fui roçar o pasto do lado para fazer uma roça de mandioca. Eu não quis nem olhar na cara dele, Bruno. Meu pai falou que estava com fome e minha mãe, caladinha, colocou comida para ele. Arroz, feijão e abóbora cabutiá que eu mesmo tinha plantado. Era o que estávamos comendo naquele dia.
Meu pai, quando viu que só tinha isso, jogou a comida toda na cara da minha mãe. E falou que aquilo não era comida de gente. Era comida para os porcos. Que ele queria comida de verdade. E partiu para cima da minha mãe, Bruno. A minha mãe não deu um grito sequer. Apanhou caladinha. Com medo do dono da chácara, o primo dela, escutar e nos expulsar da terra. Quando entrei em casa no final do dia, notei minha mãe com o olho roxo, então entendi o que tinha acontecido. Eu já tinha visto aquilo várias vezes, Bruno. O meu pai dormia, roncava feito um porco. Peguei um facão, caladinho, amolei bem, e quando meu pai acordou, eu estava com esse facão encostado em seu pescoço. Você não presta, eu falei para ele. Vou te mostrar o que é ser homem de verdade. Se você não for embora dessa casa agora, eu vou te mostrar o que é ser homem. Você vai se levantar, pegar a sua tralha e sumir. Se olhar para trás ou voltar, eu te mato. Eu falei para ele. Eu estava com ódio no coração, Bruno. Eu não aguentava mais ver aquela cena da minha mãe apanhando. Eu era capaz de fazer uma besteira para não ver a minha mãe apanhando mais daquele homem. Aquele homem que se dizia nosso pai. Ele se foi, Bruno. Nunca mais o vimos. Hoje somos todos adultos, cuidamos da nossa mãe. Ela já tem netos, tem bisnetos. Do meu pai, Bruno, só soubemos notícias muito tempo depois. Nós já estávamos em uma situação financeira muito melhor quando soubemos que ele tinha assassinado em uma cidade vizinha. Ele foi assassinado, Bruno. Buscamos o seu corpo. Demos a ele o enterro digno. É um pedaço triste da nossa história. É um pedaço triste que foi enterrada com aquele homem. A mesma terra, Bruno, que nos deu o nosso alimento por muitos anos, consumiu o corpo daquele homem e toda a sua maldade.

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2: Se você está em busca de trabalho ou quer abrir novas formas de ganhar dinheiro, essa simpatia é para movimentar oportunidades e trazer chances novas. Em uma quinta-feira de manhã, escreva em um papel branco seu nome completo e a frase: estou aberto a novas oportunidades que trarão prosperidade. Dobre o papel e coloque dentro de um prato com 3 colheres de arroz cru, 3 moedas e uma pitada de canela em pó. Ao lado, acenda uma vela num pires. Deixe a vela queimar até o fim. E quando terminar, retire as moedas e guarde na sua carteira como um amuleto da sorte. O arroz e o papel podem ser jogados no lixo. Você pode repetir essa simpatia toda vez que sentir que precisa que novas portas se abram para você. Ela ajuda a atrair o movimento na vida financeira e profissional, fazendo com que o universo envie sinais, convites, propostas ou até uma ideia que possa render.
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5: 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E falou: pega uma cervejinha e uma azeitona pra mim lá na geladeira.
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3: Para as 11. Ontem eu falei para você de uma avalanche que aconteceu lá no Nepal e também no Tibete, né? Ah, o número de mortos chegou a 362 mortes, tá? Quase 1.500 pessoas estão desaparecidas. No total de mortos, 359 foram registrados no Nepal e 3 no Tibete. O desastre aconteceu ontem, depois que uma avalanche de gelo e rochas atingiu um rio e provocou uma enorme enxurrada de água, lama e destroços aí nos dois países. É a natureza reclamando, né, meu amigo? Muitos terremotos ultimamente, agora avalanche atingindo aí o Nepal e também o Tibete. E é muito triste. É, pelos dois países aí, Nepal e Tibete, o pessoal na China, né? Então, um grande abraço para. Fica aqui as nossas orações e nossos abraços com desejos de muita força para todos eles. Mas a natureza tem reclamado. 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
3: 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Blader Lambertini pedindo um alô. Alô, Blader Lambertini, grande abraço, meu amigo.

0: Na Namora, Cleiton Romário com Zenete e Cristiano. A Daiane José da Silva tem Petrolina. Oi, Daiane. Bruno, todos os dias estou aqui costurando e ligado aqui na 99,5. Manda alô pra mim. Alô, Daiane. Tudo bem, querida? Petrolina, Goiás. A Maria Sandra Medrado Souza do Mendanha. Manda um oi pra mim, Bruno. Bom dia. Oi, Maria. Ramiro Neto. Gostaria de deixar um excelente bom dia a todos. E um bom dia especial para minha esposa, Ana Paula Santos, da Vila Fim Social, que eu vejo vocês todos os dias. Valeu, Ramiro. A Meire tá lá em Aragoiânia. Manda um adoro para mim. Ô, Meire, adoro. Luzia Barretão, Negrão de Lima. Bom dia, bombonzinho, com muita alegria. Passando para desejar a você ótima quinta-feira. Manda beijo aí pra Priscila Rocha, do Balneário. E outro pra você, meu bombonzinho. Beijo, bombonzinha. Rogério José de Maia Cristina Trindade. Manda um abraço pra minha esposa Bruna. Tá dado o recado.
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0: Qual é o ritmo dessa música? É a nossa pesquisa de hoje aqui no Manhã Viva.
2: Bom dia, Bruno. Elismar, residencial, Buena Vista. Respondendo a pergunta aí, essa música, o ritmo dela é lambada.
0: Valeu, meu amigo. Grande abraço.
3: Bom dia, Bruno Carvalho. A música de hoje é lambada e o cantor é Beto Barbosa.
0: Beto Barbosa? Lambada você acertou, viu, Nani?
3: Bom dia, Bruno. Rosenildo, residencial Caraíbas, Aparecido de Goiânia. O ritmo da música hoje é lambada. Tenha um bom dia.
0: Valeu, Rosenildo.
4: Bom dia, Bruno. É Cleidmar do Prado de Abadia de Goiás. Quanto à pesquisa do dia, o ritmo da música é lambada.
0: Valeu, Rosenildo.
4: Bom dia, Bruno. É Cleidmar do Prado de Abadia de Goiás. Quanto à pesquisa do dia, o ritmo da música é lambada.
0: Valeu.
5: Bom dia, Bruno Carvalho. Aqui é a Maria de Senador Canedo, residencial Prado. Lambada, o ritmo.
0: Valeu, Maria.
6: Bom dia, Bruno Carvalho. Bom dia, Maria Vitória. Antônia do Vera Cruz.
0: Oi,
6: o
0: Antônia.
6: Ritmo dessa música é lambada. Tenha um bom dia e um abraço. Fica com Deus.
0: Você também, querido.
7: Bom dia, meu amigo Bruno Carvalho. Aqui é o José Leno, motorista por aplicativo.
0: Fala,
7: mas curta a programação aí. Eu não tô enganado, esse ritmo aí é lambada. Tchau, obrigado.
0: Tchau.
8: Bom dia, 99, aqui é a Raquel Trindade. O ritmo da música de hoje é lambada.
0: Valeu.
8: Bom dia a todos da 99 e todos os ouvintes.
0: Valeu, Raquel, obrigado.
9: Bom dia, Bruno Carvalho. Aqui é o Alan, Solange Park. Estou aqui, ouvindo o seu programa e a música é Lambada, da pesquisa do dia.
0: Valeu, Alan, obrigado, meu amigo. Deixa eu ver quem mais aqui. A Beatriz Castelo Branco, André Ferreira, da Vila Pedroso, Regina Fátima, de Iumas, Yasmin Lara Pereira Teixeira, da Vila Concórdia, a Veridiana Maria Inês, Alexio Souza Neves, do Colina Azul, o Diego, lá do Recanto do Bosque, Débora Cristina, de Goianira, Vânia Alves, do São Leopoldo, Willis dos Santos Soares, do João Brás, Lohane Azevedo de Oliveira, do Solar Bougainville, Luciano Teixeira, do Forteville. Com exceção da Lohane, que falou que é carimbó, o resto tudo apostando em lambada. Maria Vitória, tudo bem?
10: Tô bem, e você, viu?
0: Tu já descobriu que ritmo é esse?
10: Eu descobri,
0: que
10: eu
0: ritmo
10: errei.
0: É?
10: É lambada,
0: lambada,
10: né?
0: Ela fala dançando lambada aí. Dançando lambada. Bora de prêmios?
10: Vamos lá. E quem ganhou o jogo de jantar completo mais boné 99,5 foi a Maria José da Cunha, lá de Anápolis.
0: Oi, Maria.
10: Parabéns,
0: querida.
10: E o par de ingressos open bar pro Boteco com Gustavo Lima, Leonardo, João Bosco e Vinícius e Calcinha Preta, sábado 12 de setembro. O ouvinte ganhador foi o Gustavo Lopes Pereira, do Colina Azul.
0: Ô, Gustavão, vai curtir aí o Gustavo que ganhou? Vai curtir
10: Gustavo
0: o xará?
10: É verdade, é o xará.
0: O Gustavo
10: dele
0: vai curtir o xará lá no boteco e ainda tomando todas aqui por conta da 99,5. Tá vendo só, Gustavão? Vambora?
10: Vambora,
0: amanhã
10: Bruno.
0: É sexta-feira, hein?
10: Amanhã sextou, hoje quintou, né?
0: Hoje quintou, amanhã sextou. Eu acho que já dá pra tomar umas duas geladinhas hoje, não dá? Você toma uma geladinha?
10: Não, eu não.
0: Você não bebe?
10: Bruno, não bebo.
0: Ah, eu bebo, pelo menos umas duas, umas
10: cê
0: três.
10: Você vai beber por nós dois amanhã,
0: vou beber
10: então.
0: Por nós dois, então,
10: aí,
0: tá?
10: Sim.
0: Eu geralmente eu bebo quatro, cinco, então eu vou beber
10: por
0: oito.
10: Mim? Você vai beber por mim e pelo pessoal aqui.
0: Bora então dançar?
10: Vamos.
0: Dançando lambada?
10: Vamos
0: encerrar
10: lambada.
0: O programa aqui, ó, dançando lambada. E amanhã, 8 da manhã, tem mais Manhã Viva, viu, gente? Já, já, as mais.

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2: 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Oi, Bruno, tudo bem? Vamos que vamos, queridos ouvintes da 99,5 FM. Daqui a pouquinho no ar, mais uma edição do Jornal do Meio Dia. É ao vivo a partir do 12:15. Comigo, Luciana Finrold, estou te esperando, hein? Contando com a sua audiência e participação, já adianto aqui algumas das manchetes. O pai que viu o filho de 18 anos preso debaixo de um carro. Hoje ele conta o desespero e os momentos de terror vividos durante o atropelamento em Santa Helena de Goiás. E mostrado pelo Jornal do Meio Dia. Chuva, jamelão no asfalto e um acidente que poderia ter sido evitado. Um motociclista caiu e, segundo testemunhas, ficou cerca de 2 horas esperando socorro. Por que o atendimento demorou tanto, hein? Queremos saber. 15 motoristas pararam o trânsito e se uniram para retirar um tronco gigante que bloqueava a BR-153 em Goiás. E o carro que foi roubado há 2 anos e encontrado no fundo de um poço, agora vai voltar para casa? Os mergulhadores enfrentaram água escura, lama e quase zero visibilidade para resgatar o Palio do senhor Juvenal. Estamos acompanhando passo a passo essa história e trazendo aqui aos nossos telespectadores e ouvintes. Estou te esperando, hein? É logo mais ao 12:15, participe conosco, 985197000. 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
3: 11:07.
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2: 11-9. Geninho com a Mariana Fagundes, peão todo tatuado.
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0: Essa é a 12ª posição, hein? Geninho com a Mariana Fagundes, peão todo tatuado.
1: Capricórnio. Capricórnio, hoje é um dia maravilhoso para você explorar novas oportunidades no trabalho e nas finanças com projetos que trazem realizações. Aproveite para ampliar seu círculo social e fortalecer vínculos. No amor, prepare-se para encontros promissores e sintonias intensas com alguém que pode ser a sua alma gêmea. Hoje a sua cor é violeta e os palpites são 9, 57 e 12. Aquário, você vai brilhar no trabalho com foco e produtividade em alta. Sua saúde também fica mais forte. No setor financeiro, boas oportunidades surgem à tarde. Então, confie nos seus instintos para lucrar. No amor, seu lado sensual fica em evidência, tornando os momentos mais encantadores. Sua cor do dia é azul e os palpites são 9, 54 e 30. Pisciana, pisciano, dia de foco e ação para alcançar suas metas profissionais, confiando na sua intuição, tá? No final da tarde, seu destaque é maior. Nas relações, sua simpatia e comunicação fortalecem seus laços. Para quem busca amor, a lua traz paquera e encanto, basta você ter paciência. Hoje a sua cor é azul e os palpites são 23, 36 e 54. E o horóscopo do João Bidu fica por aqui nessa quinta-feira. Amanhã prometemos estar juntos, hein? A gente aguarda você. Beijos, até amanhã. Tchau, tchau.
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0: Murilo Huff, 11:14.
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0: Kleber e Cauã, mil adjetivos ocupando aqui a décima posição das mais. Quem ama, cuida. Carla ensinou a Kleber e Pedro que sofreu ameaças e se esquiva de falar com os dois. Ulisses fica apreensivo com o interesse de Tiago em ver o balanço da joalheria. Mal fica encantado com o novo apartamento de Adriana. Carla revela a Pedro que Ademir foi uma das pessoas que a procurou. Adriana pede a Nancy que a represente na compra da joalheria. É o capítulo de hoje de Quem Ama, Cuida.
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0: Nona posição pro Panda, eu te seguro. 11h22, ó, daqui a pouquinho o Ney Magrini comando Falando de Amor, o programa mais romântico do seu rádio. 99,5
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2: Copa do Brasil, Vasco e Palmeiras venceram ontem nos confrontos de ida da fase quartas de final. Em confronto que aconteceu em São Januário, o time da Cruz de Malta bateu por 1-0 Vitória. O gol do Vasco foi marcado por Andrés Gomes. Agora, no confronto da volta, que vai acontecer na quarta-feira da semana que vem, dia 2, em Salvador, o Vasco pode até empatar para chegar à decisão da Copa do Brasil. No outro confronto, no Bank Park, na capital paulista, o Palmeiras venceu o Santos por 3-0. Foram 2 gols de Flaco Lopes e 1 de Andréas Pereira. Com essa vitória, o Palmeiras pode até perder por 2 gols de diferença no jogo da volta, que acontece na quarta-feira na Vila Belmiro, que mesmo assim, a equipe de Palestra Itália estará na semifinal da Copa do Brasil.
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0: Bom dia, 11h26.
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3: 11:28, anote o horário aí, ó. 11:28, mais uma vinheta da promoção 30 anos, 99,5. 11:28, 27/8. 11:28.
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3: Fred Fabrício, Te Amar é Meu Talento. 11:30.

0: 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Tô sabendo que dia 12 de setembro eles irão se apresentar na Festa do Agro, ali em Bela Vista de Goiás, tá? Apresentação gratuita lá em Bela Vista. Ó, um eclipse lunar, gente, parcial, poderá ser visto em todo o Brasil na noite de hoje, hein? O fenômeno começará às 22h24 desta quinta e seguirá pela madrugada. O ponto máximo ocorrerá às 1h13, quando 96,2% do disco lunar estará escurecido pela sombra da Terra. A observação poderá ser feita a olho nu, sem telescópios, binóculos ou qualquer equipamento especial. Então, a partir das 10h20 hoje, fique atento aí no céu, porque vai acontecer um eclipse lunar.
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0: Sexta posição para Marcos Ibelucci. 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Sexta posição é para eles, ó. Pena que você já namora. 11:37.

0: Eduardo Costa. Essa é a sexta posição da quinta, né? A quinta posição aqui das mais mais. Imagina eu.
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2: Valeu, meu amigo, até amanhã.
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2: 11 faltando para meio-dia, a quarta posição.
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2: É pro Gustavo Lima, viu? Vem aí o Boteco com Gustavo Lima, dia 12 de setembro. Nós temos convite para você lá no nosso site e também durante a nossa programação, viu? 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Tem convite para você lá também e durante a nossa programação. Dia 12, Gustavo Lima com João Bosco e Vinícius, Leonardo, Diego e Vitor Hugo, calcinha preta no Boteco do Gustavo Lima. A quarta posição é com ele.

0: trânsito recado agora.
1: Ligamos aí pro André Luiz Barros Nunes, Jardim Balneário Minha Ponte, final do telefone 72, ele não atendeu. E para amanhã, então, não diga alô, paga R$400. Se inscreva e boa sorte. Atenda com a nossa senha 99,5. Bom dia.

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1: Segunda posição para Rick Martin com Luan Santana. Dia 27 de setembro, registro histórico com ele lá no Estádio Olímpico, promoção 99,5.

Rick Martin com Luan Santana, segunda posição, Estranho. 27 de setembro, hein? Registro histórico com ele. Já já o Ney Magrini tá ali fazendo pulinho em chinelo pra comandar o Falando de Amor daqui a pouquinho, se aquecendo ali. Já já tem Falando de Amor, 4 da tarde, a Bruna Fabrina lá no Tarde Show. 7 da noite tem hora extra. Às 9 tem o namoro no rádio lá no Boa Noite Goiânia, tá? Alô, João Giló, tá lá na fazenda ouvindo a gente. Grande abraço, meu amigo. Quinta-feira abençoada pra vocês aí, tá? Gente, ó, fica todo mundo com Deus, com eles estão indo. Amanhã, 8 da manhã, a gente volta a se falar, se ele permitir.

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1: O sacrifício que você fez hoje será recompensado amanhã. Tenha fé e coragem para lutar pelos seus sonhos e suportar todas as dores. Deus está sempre ao seu lado.
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1: Meio-dia 3, excelente tarde para você, ótima quinta-feira, tudo de bom, seja muito feliz. A partir de agora, emoção sem limite, falando de amor no ar. Lindas canções, aquelas que mexem com os sentimentos da gente, até as duas aqui, ó.

0: Uma viagem no tempo ao som de Lobo. I'd love you to want me. Belíssima saudade aqui na programação 99,5. Meio-dia e 20, a gente vai pro intervalo. Já já tem música, tem recados, tem a sua participação, tem muita emoção. Fique aqui. 99,5.
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5: Meio-dia 26, ótima tarde pra você, tudo de bom.
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5: 3221-9950 é o telefone, nosso WhatsApp é o 985989950, à disposição para você mandar o seu recado, a sua mensagem, participar com a gente aqui, viu? Então fique à vontade, mandar um abraço para Shirley, já de Vila Boa, tá ligada com a gente, né, Shirley? Obrigado pela companhia, pela audiência, viu? Meu amigo Saci dos Teclados, alô Saci, tá lá em Aparecida ligado com a gente, gente boa demais, um grande cantor, músico, né, um tecladista, o show dele é muito legal e é gente finíssima, grande Saci, um abraço, viu? Você e a família aí, tudo de bom, bênçãos, obrigado pela audiência, tá? Grande Saci, gente fina. O Adalto Rocha, meu amigo, e a turma lá do Gesso Jazz também, alô Adalto, alô Gesso Jazz, um abraço pra vocês. Tudo de bom, muito obrigado pela companhia, pela audiência. A turma lá do Oriente, Oriente Rocá, em Aparecida também, ouvindo a nossa programação. A turma lá, o Sérgio e toda a turma, um abraço, viu? Obrigado pela audiência. Uma tarde abençoada, feliz. Ângela Divina, também está lá em Aparecida, acompanhando a nossa programação. Oi, Ângela, muito obrigado, viu? Uma tarde abençoada, uma tarde feliz. Mandar um abraço aqui pro Emivaldo, lá do Clube Pesca Pag, Recanto das Araras, Jardim Veneza, acompanhando a gente. Um abraço, meu amigo DJ Augusto, lá no Jardim Veneza também, né, Agostinho? Acompanhando a nossa programação. Muito obrigado, viu? Uma tarde abençoada, uma tarde feliz. Um abraço para o Divino, para Maria Francisca, a Lorena, um amigo deles, né? Um amigo da família, o Marcos Alberto. Lá em Aparecida, sempre ouvindo a gente, muito obrigada. A Clarice Rosinha, cidade de Veracruz, em Aparecida, boa tarde, Ney, tudo de bom. A Vanilza, Vanilza Rosa, boa tarde, Ney, quero deixar meu abraço para toda a minha família, para o meu esposo e para todos. O Leno, boa tarde, Ney, manda um alô aí para nós aqui no Mercadinho Celino Motos, em Campos Verdes. É, Cristiano, Jéssica, Natália, somos ouvintes de todos os dias, que maravilha, obrigado, viu, Leno? Toda a turma aí do Mercadinho Celino Motos e também todos na cidade de Campos Verdes, um abraço. O Roberto, Aparecida de Goiânia, lá da Borracharia Império, ligado com a gente. Ô Roberto, um abraço, viu? Muito obrigado pela companhia. O Neném, lá do Itaipu, Borracharia do Neném, ligado também. Meu amigo Gilberto, baixinho, lá da Borracharia no Grajaú, sempre ouvindo a gente. Um abraço, uma tarde abençoada. Feliz.

0: É a saudade linda de Robin Gibb, Like a Fool. Meio-dia e 44. O intervalo vem aí, é bem rapidinho. Daqui a pouco tem música, tem recados.
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4: Vamos lá, boa tarde. 10 minutos para uma hora em Goiânia. 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

Pois é, tem mais recados aqui na programação. A Jane Ribeiro, Vila Redenção. Boa tarde, amigo Ney Magrini. Tô aqui trabalhando, mas ligadinha. Beijo. Obrigado, Jane. Deuseni Pereira, Condomínio Vida Bela 2. Oi, boa tarde, amigo Ney. Tudo de bom para você e todos dessa rádio maravilhosa que a gente ouve porque gosta. Como sempre, almoçando e ouvindo essa voz linda, abençoada, que Papai do Céu te concedeu. Você é Fafi. Vou te falar uma coisa, viu? Judia é o mesmo da gente, com essa programação maravilhosa. Tocando Renan e Raí, então. Fabrícia, setor Novo Horizonte, em Goiânia. Boa tarde, Ney. Manda um abraço pra minha mãe, meus filhos, Pedro Henrique e Rafael. Tá mandado. Fabrícia, a mãe, Dona Iracema, né? A Nirsa, lá do Jardim Nova Esperança. Nirsa Matos, boa tarde, Ney. Um cheiro, outro Nirsa, obrigado, tá? Gilberto Silva de Moraes, lá do Grajaú. Opa, meu amigo, estamos aqui na correria, meu parceiro. É, Borracharia do Baixinho, sextou, é amanhã, mas hoje a gente já tá em clima de fim de semana. O Divino, boa tarde, meu grande amigo Ney Magrini, estamos aqui ligados no Falando de Amor. Um abraço, ô Divino, muito obrigado, tá? A Ângela Divina, lá do Florença, tá ligada com a gente. O Marcos Cabeleireiro, lá no salão, lá no Itapuã, tá ligado com a gente também. Andrezinho Paredão, na pancada do forró, acompanhando a nossa programação sempre, né, André? Um abraço, viu? Uma tarde abençoada, feliz. Dona Antônia, o Chaves, pessoal bacana, lá no Garavela, acompanhando a gente. Muito obrigado, uma tarde abençoada. Dona Altamira, lá no Itaipu, também tá com a gente. Muito obrigado. Meu amigo Arlan, trabalhando lá na loja e ouvindo a nossa programação lá na Vila Americana do Brasil. Um abraço, viu? Eliene Camargo, alô Eliene, tá ligada com a gente no bairro Goiá. Tudo de bom, viu? Meu amigo Zoim, lá no bar do Zoim, cidade Vera Cruz, em Aparecida de Goiânia. Grande Zoim, um abraço, viu? Sábado tem festona lá, hein? Forró, piseiro, flashback, showzão do J. Gil, Cowboy do Forró, Ney Magrini, Serginho Bozano, vai ser bom demais lá. A partir das 9 da noite, entrada free para todo mundo. Um abraço para o Piauí, grande Piauí, sempre ouvindo a gente, muito obrigado. O Flávio, lá da Distribuidora Oliveira, lá no Cidade Vera Cruz, ouvindo a gente também. Um grande abraço. A Sônia Honório, com o esposo dela, o Zé, acompanhando a gente, muito obrigado. A Fátima, com o Wilson Duarte. Oi, Fátima. Oi, Wilson. Meus amigos, um abraço. Uma tarde abençoada para vocês, feliz. Ótima quinta-feira.

0: Robin Williams recordando Sex Up aqui na 99,5, 1 e 3. Intervalo, daqui a pouco tem música, tem muita emoção. 99,5
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3221-9950 é o telefone, WhatsApp 985989950 à disposição para você participar. Mande seu recado, mande a sua mensagem. A Elisângela Vieira, Conjunto Morada do Morro. Boa tarde, Ney, que você tenha uma linda e abençoada quinta-feira. Beijos, pãozinho de queijo. Obrigado, Elisângela, um beijo. Wilson Martins, lá do Pôr do Sol. Boa tarde, meu amigão Ney Magrini, tudo bem com você? Manda um abraço para mim, para minha esposa Fátima e meu amigo Zequinha. Estamos todos ligados nesse programa maravilhoso. Falando de amor, Ney, fica com Deus. Amém, Wilson, obrigado. Um abraço para a turma toda. Epaminondas, em Anápolis. Boa tarde, meu querido amigo. Passando para desejar uma ótima tarde para você e para todos dessa rádio maravilhosa. Obrigado por sempre lembrar de mim no programa. Um abraço. Valeu, Epaminondas. Tudo de bom. Professor Gilmar, lá no estado do Maranhão. Oi, Ney. Boa tarde. Um alô para minha esposa Gleice, meus filhos e um casal de amigos, Ivanilde e Júlio, em Aparecida. Descansando o almoço neste momento, curtindo a programação. Obrigado, professor Gilmar, aí no estado do Maranhão. José Assunção, Recandas, Minas Gerais. Boa tarde, amigo Ney Magrini. Boa tarde para toda a equipe da 99,5. A gente ouve porque gosta. Valeu, José. Tudo de bom. José Barbosa e Joana Dark, ouvindo a gente lá no Buriti Serena em Aparecida. Um grande abraço, uma tarde abençoada. O Francisco, lá no Tiradentes, acompanhando a gente. Grande Francisco, meu amigo Paraguai, o Paraguai da Feira, lá do Buriti Sereno, Tiradentes também, Pacto das Nações. Alô, Paraguai, um abraço, meu amigo, uma tarde abençoada. Zé Ribas, Barzinho Esquina do Ribas, também está sempre ligado com a gente, né, Zé Ribas? Grande abraço, uma tarde abençoada aí, feliz, tudo de bom.

0: Saudade linda de Kelly Clarkson, Because of You, na 99,5. Uma hora mais 25 minutos em Goiânia. Ótima tarde pra você, tudo de bom. Fique aqui, vale a pena.
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1h31 em Goiânia, ótima tarde pra você, tudo de bom, obrigado pela companhia. Mandar um abraço aqui pra turma lá de Aparecida, especialmente. Pessoal bacana lá da cidade de Vera Cruz. Pessoal lá da Feira Coberta, do Flashback, o Rock em Rua Flashback. Domingo tem lá, a partir das 14 horas. DJ Phantom, DJ Healy, DJ Alex, DJ Didas, DJ Paulinho. Eu vou estar lá também, DJ Ney Magrini. Vai ser bom demais, é o melhor flashback de Goiânia e toda a região. Goiânia, Aparecida de Goiânia. Toda a turma vai pra lá, vai ser bom demais. Presença de muitos, muitos grupos de dança. Só alegria, né? A partir das 14 horas, Rock em Rua Flashback, lá na Feira Coberta, cidade de Veracruz. Um abraço pra toda a turma que vai estar com a gente lá, viu? Muito obrigado pela companhia. Sábado também é na cidade de Veracruz, mas é no Bar do Zoinho, Ney Magrini, Serginho Bozano e o JG, o Cowboy do Forró. Mandar um abraço aqui pro Fernando. Alô, Fernando. Ele, a dona Fátima, turma boa, sempre ouvindo a gente. Seu Pedro, meu amigo, seu Pedro, lá no Recanto Sabiá, o clube, acompanhando a gente lá. Alô, seu Pedro, um abraço, viu? Tudo de bom, continue com a gente. Rose com o esposo Celso, meus amigos lá do Salão da Rose, Rose Cabeleireiros, lá no Bairro Cardoso, extensão. Um abraço pra vocês aí, uma tarde abençoada, feliz. Muito obrigado pela companhia. Mandar um abraço para o Gilmar, grande Gilmar, a esposa dele é a Andréia, casal muito bacana. Sempre que dá, estão ouvindo a gente lá na cidade de Rialma, sempre acompanhando. Muito obrigado, viu? Uma tarde abençoada para vocês aí, feliz. Aline, oi Aline, lá da Oxente. Grande Aline, da Oxente Menina e da Oxente Casa de Dança e Aparecida, sempre ouvindo a gente. Muito obrigado também, uma tarde abençoada aí, tudo de bom.

Kênia Cristina, Cidade Jardim, que é fã de carteirinha de Guilherme Santiago, tá sempre ao lado do esposo, né? O Luciano, dos filhos, dos netos. Família grande e abençoada, sempre ouvindo a gente aqui. Um abraço para vocês, viu? E a música Me Esqueça, com eles, Guilherme Santiago.

0: Joyce Newton, Angel of the Morning, 1h45. 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

8 minutos para as 2 horas em Goiânia, 8 para as 2. Excelente tarde para você, tudo de bom. Mandar um abraço aqui para o Tony Dourado. Ele tá ligado com a gente. Grande Tony, um abraço para você, uma tarde abençoada, uma tarde feliz. Continue curtindo a programação 99,5. A Ana Paula, a popular tia Paula, tá ligada com a gente, minha amiga, ela, seu Baltazar, Mariana, a família toda sempre ouvindo, muito obrigado. O Marcos, alô Marcos, Marcos é lá de Aparecida de Goiânia, ele tá mandando um abraço, um beijo para a esposa Eliane, dizendo que são casados há 35 anos, ele é muito feliz ao lado dela, ela completa a vida dele e que os melhores momentos da sua vida são vividos ao lado da Eliane. Parabéns, 35 anos de união. Que bom, Marcos. Um abraço para você, um abraço para sua esposa Eliane também, viu? Obrigado pela audiência. Grande Marcos já mandou mensagem dizendo que domingo vai estar lá no Flashback, lá na cidade Vera Cruz, em Aparecida de Goiânia, lá na Feira Coberta, o Rock and Roll Flashback. Eu vou estar lá tocando, DJ Limagrini, vai ter DJ Didas, DJ Paulinho, DJ Alex, DJ Phantom, DJ Healy, vai ser bom demais. E o Marcos vai estar lá dançando, se divertindo, né, Marcão? Um abraço. Muito obrigado pela companhia, tudo de bom. A Márcia Pires, do Residencial Porto Dourado, ela tá ligada com a gente. Boa tarde, Ney. Passando para desejar uma ótima tarde para você. Tô aqui sempre ligada na melhor rádio e na melhor programação. Um abraço, Márcia. Muitíssimo obrigado, beijão, viu? Marilene Moreira, Aparecida de Goiânia. Boa tarde, Ney. Tô aqui de repouso. Ouvindo a melhor rádio do mundo. Muito obrigado, Marilene. Obrigadão, tudo de bom. A Juliane, Conjunto Primavera. Boa tarde, Ney. Quero mandar um abraço para você, em especial para a turma da Vânia Artes, acho que é isso, Vânia Artes, Setor Palmares. Ouvintes fiéis há muitos anos. Obrigado. Beijo pra você, Juliane. O Júnior Condomínio Portugal tá ligado lá na Vieira Borracharia, mandando beijo pra esposa Cristiane. Eduardo Fernandes, Setor Sudoeste. Oi, Ney, quero mandar um abraço pro meu pai, o nome dele é Jacivan Fernandes. Tá mandado então, um abraço, uma tarde abençoada, uma tarde feliz, tudo de bom.

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1h58 em Goiânia, Bruno Marrone lembrando, meu presente é você. Um abraço pra Rose, lá no Nova Era, sempre acompanhando a nossa programação. Oi, Rose, um abraço pra você, um beijo, ótima tarde, quinta-feira. Muitíssimo obrigado pela companhia, pela audiência. Tudo de bom.

0: Fechando Falando de Amor de hoje com Ryan Keating e Débora Blando. When You Say Nothing At All, na 99,5 FM. 2:02, programa volta amanhã ao meio-dia para mexer com os sentimentos da gente. O intervalo na sequência tem Tocando Sucesso.
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3: 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Daqui a pouquinho, Quantas Letras Tem? Deixa eu mandar um abraço aqui pra Margarete, lá do conjunto Dona Iris 2. Ela tá ligada, curtindo a programação. Diz que tá ligadinha e junto com a Margarida lá da Vila Santana, dizendo que ama ouvir a rádio. Obrigado. Wilton, oi Ney. Aqui Liz da Liz Fitness, eu acho que é isso, né? Quero mandar um abraço pra Dona Rosa, que tá costurando lá no Tropicalville, curtindo a gente. O Gilberto Teodoro também tá ligado, muito obrigado, um abraço, uma tarde abençoada. Até às 4, vamos juntos na programação com Tocando Sucesso. Feliz da vida, te acompanho.

0: Jennifer Lopez com David Guetta, Save Me Tonight. Música bem legal, né? 2h24. 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
12: Hora certa. 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
0: Pois é, acerte aí, ó. 2h28. Boa tarde.
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1: É assim, ó.

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0: Ed Sheeran aqui na programação Agizan, 2h43. Excelente tarde pra você, tudo de bom. 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
3: Geralmão lá perto de casa outro dia, aconteceu um negócio engraçado com ele, senhor. Já tá no ponto de ônibus esperando, né? Só que lendo um jornal, quando ele passou um antinho que ele olhou, era o dele. Já tava uns 10 metros pra frente. Esse é o doidinho gritando. E correndo atrás do ônibus, porque ele demorava a passar. O outro nem vai, desce morro e sobe morro. E passa a ponte, nada de alcançar. E o homem foi ficando com as goelas, com as paqueras, tudo de fora. Quando ele viu, ele chegou na porta da casa dele. Ele entrou pra dentro e falou: mulher, você vê o que aconteceu? Falou: o que é que foi? Ué, deixei o ônibus passar, vim correndo atrás dele pra pegar, acabei chegando aqui em casa. Se bem que eu economizei 1,50, né? Eu vou mostrar, é boa demais, rapaz. Ué, por quê? Se você tivesse corrido atrás de um táxi, você tinha economizado 10.
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10: Hora certa. 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
11: Boa tarde, 3:05.
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1: 3:07, ótima tarde para você.

Pois é, daqui a pouquinho, participação ao vivo no Quantas Letras Tem, R$725 em Vale Compras é o prêmio acumulado. R$725 em Vale Compras é bom demais, é ou não é? Se inscreva, participe e boa sorte. Vamos juntos, até às 4. Agora com Israel Rodolfo.

0: Só muito legal de Bruno Martini, Belong, aqui na 99,5 FM no Tocando Sucesso, 3:20. 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
7: Sucesso 99,5. 3h26 em Goiânia, a vez de Thalita Mel e Xande Avião. Melzinho.

0: sucesso aqui na 99,5 FM com Felipe Rodrigo, Banquinho, 3:31. Uma ótima tarde pra você, tudo de bom. Continue aqui na programação campeã.
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2: Existe uma teoria que se chama 90-10, onde uma pessoa tem 90% daquilo que você procura em alguém, só que você foca naqueles 10% que falta. Aí você sai pra rua, se aventura e realmente você encontra aqueles 10%, mas não se deu conta que perdeu os 90%.

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0: De Pitty Boy, John Bon Jovi, It's My Life. 3h37. Excelente tarde pra você, tudo de bom. A gente vai direto pro intervalo comercial e neste intervalo comercial tem participação ao vivo no Quantas Letras Tem. Ótimo prêmio acumulado, R$725 em Vale Compras. R$725 em Vale Compras. É bom demais, é ou não é? Pode se inscrever ligando 32219950 ou acessando rádio 995fm.com.br.
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10: Vamos lá, 3h43 agora.
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10: Vou até o bairro Hilda, em Aparecida de Goiânia, falar com a Vandirene do Santos Souza. Tá ao vivo? Fala comigo. Alô, Vandirene.
11: Alô.
10: Boa tarde, muito bom ter você participando. Seja bem-vinda. Tem a chance de ganhar um prêmio ótimo, R$725 em vale-compras. Para isso, basta acertar em 8 segundos quantas letras tem a palavra que eu vou dizer. Porém, só vale a sua primeira resposta. Só a primeira, tem que ser antes do gongo. Se for em cima ou depois do gongo, não vale. Tá bom, Vandirene?
11: Tá bom.
10: Beleza, então. Vamos lá, boa sorte. Valendo esse prêmio, R$725 em vale compras. Responda pra mim. Quantas letras tem a palavra? Fenilbenzilimizadoles. Quantas letras tem?
11: 28.
10: Chutou alto. Tem só 21 letras. Errou por 7. Que pena. Por 7 letras não deu. Faz o seguinte, ó, se inscreva novamente para participar outras vezes. Tomara que você ganhe um prêmio melhor, tá?
11: Tá bom.
10: Obrigado. Obrigado mesmo.
11: Foi falar com vocês.
10: Que bom. Um abraço, brigadão. Bom final de tarde. Bom restante de semana. Um beijo. Sobe o prêmio. R$750 em Vale Compras daqui a pouco, já com a Bruna Fabrina no programa Tatu. Pode se inscrever ligando 32219950 ou acessando rádio99.5fm.com.br.
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10: Matheus e Cauã, não vitalício.

0: Fortaleza. Muito obrigado, galera.
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2: Faltando 10 minutos para as 4 horas em Goiânia.

É de Brito e Samuel, toda mulher. Que maravilha, hein? Pois é, 3h54, finalzinho de programa. Já vou embora para voltar amanhã, ao meio-dia, no Falando de Amor. Vem aí a Bruna Fabrina para dar sequência na programação, apresentando o programa Tati Show. Então, um grande abraço, ótimo final de tarde, bom restante de semana. Fica com Deus e até lá. Tchau.

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1: Olá, gente. Aqui Neila Santos mais uma vez. Esse é um destaque do Jornal Serra Dourada, que começa às 10 para 7 da noite. Um homem se passou por motorista de aplicativo para ajudar uma mulher que fugia de uma briga aqui em Goiânia. Mas, segundo a polícia, a suposta ajuda virou assalto. A vítima teria sido obrigada a passar a senha do cartão e perdeu R$ 3.900. Depois foi levada para outro carro, ameaçada com uma arma e teve o celular roubado. Dois suspeitos foram presos. Essa história hoje no Jornal Serra Dourada, que tem a apresentação de Stephanie Araújo. Não perde não, gente. Até lá.
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você. E eu queria te falar que às vezes, desacelerar é o maior ato de coragem. Não tô falando de desistir, é escutar. É escutar o corpo, é entender que nem tudo é urgência. Algumas respostas pedem tempo, outras silêncio. A pressa cansa a alma, né? O descanso também é parte desse caminho. Não se culpe por pausar. Você não está atrasado, está se alinhando. Isso muda tudo. Seja bem-vindo por aqui, é um prazer te receber. É primeiro lugar em audiência, é você sempre ligadinho com a gente. Lembrando que hoje tem quantas letras, daqui a pouquinho eu te conto qual é o valor acumulado. Além disso, tem parte de ingresso pro registro histórico com o Luan Santana. Vai ser muito legal, né? Domingo, dia 27 de setembro, no Estádio Olímpico. Além disso, tem cestão completo de alimentos com 17 itens. Tem arroz, tem feijão, tem café, tem macarrão, tem doce e muito mais. Ah, e aquela camiseta linda, 99,5, pra você ficar na estica, tá aqui também. Então participa com a gente. 985-989950. O nosso site tá liberado, rádio995fm.com.br. 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É o momento, se joga. Vai pra lá e boa sorte. E aproveita que você tá curtindo a melhor programação e marca a gente nas redes sociais, @rádio995fm. É que eu não te esqueci, né? Não dá, gente. 4 e 7, boa

0: fazendo sabe o quê? Nesse momento? Aquela negócio de fita. Eu adoro apresentação de fita. Eu sei fazer, não.
1: Tipo ginástica olímpica?
0: Isso. Sabia que eu já fui de fanfarra?
1: Ah, é muito
0: sabe
1: massa,
0: sabe quantas pessoas
1: né?
0: perguntaram? Nenhuma, mas eu tô contando.
1: Mas é legal, né? Eu fiz parte também.
0: Fanfarra?
1: Você acredita?
0: Nós temos uns segredinhos que ninguém nem imagina, né?
1: Pois é, caixinha de Pandora, amiga. Deixa eu te falar, deixa eu aproveitar esse momento, porque ela já está no carro. Eu a conheci quando eu estava chegando aqui na empresa. Aí depois ela veio aqui no estúdio e ela falou, ó, manda um alô daqui uns 5 minutinhos que aí eu vou estar no carro. Madalena e Diego, queridões, que vieram aqui buscar convites pro showzaço Registro Histórico com Luan Santana. Estão super empolgados. Bom show pra vocês, foi um prazer conhecê-los. Um beijo enorme.
0: Parabéns! E agora?
1: Qual é a pergunta do dia?
0: Que inclusive vale parte de convite.
1: Verdade.
0: Pra Luan Santana Registrórico. Histórico. Qual é o nome disso?
1: Registro Histórico.
0: Registro Histórico. Gente, não é que eu não tenho uma boa dicção. O meu problema é que a minha mente ela é mais rápida, entendeu? E aí eu vou querer acompanhar a minha mente, de repente eu tô fazendo.
1: Triste, Jennifer.
0: Igual quando a gente rebobinava fita cassete. Ai, que saudade, fita cassete. O cheirinho dela. Olha, vamos pra pergunta do dia. Que agora da BO. Ai, gente, a pergunta do dia tá cada dia mais daquele jeito que a gente ama, entendeu? E eu sempre acho que você, que as pessoas, às vezes, o outro, né? Sem ser você. Irrita a gente, né?
1: Que é, Jennifer?
0: Esse moço aqui, ó. Deixa eu contar pra vocês o que aconteceu. A ouvinte contou. Terminei meu relacionamento e meses depois, meu ex pediu pra eu devolver o anel de noivado que ele me deu e todos os presentes que ganhei dele. Falei que o que foi dado, foi dado. Devo devolver?
1: Era empréstimo, então?
0: Então, tem um tabu? Tem alguma coisa que fale sobre devolver ou não o anel de noivado? Tem que devolver o anel de noivado?
1: Nunca terminei noivado, não sei. Mas eu acho muito pequeno. É muita pequeninez de uma pessoa.
0: Eu nem fui pedida em noivado.
1: Ô, Jennifer, mas é muita pequeninez de uma pessoa pedir de volta presentes que deu pra alguém, não é? Seja quem for. Se eu dei um presente, eu dei pra você e você faz o que você quiser com ele. Enfim. Não?
0: Ah, não sei. Eu também acho. Eu dei, tá dado. E olha que eu dou bons presentes. Eu já contei isso pra vocês, né?
1: Ai, que a gente péssima. Tá cuidando disso da terapia, né, Jenny?
0: Tamo cuidando da terapia. Mas e aí, gente? Ela terminou. Aí, o relacionamento, pelo jeito, então, era noivado, né? A gente entendeu que era noivado, já que ela tinha um anel de noivado. Aí, e eu sei até o valor do anel de noivado, R$1.500.
1: A paz dela custa isso.
0: E aí, gente, deve devolver ou não? Ela falou que deu, tá dado. Eu também acho que deu, tá dado. Você não é obrigada a dar nada. Você deu, se ferrou, problema seu. Eu devolveria só se, tipo assim, fosse uma joia de família. Não, é da minha avó. Aí eu devolveria.
1: Ué, mas você deu antes de pensar nisso, não foi? Antes de pensar que um dia você poderia
0: mas
1: dividir?
0: Mas aí eu fiquei com o anel da avó de alguém. É um espalhão.
1: Derrete, minha amiga, derrete.
0: Enfim, gente, participe. Falem o que vocês

0: Então tá, gente.
1: Vocês viram que o Zemi tava cantando?
0: Tava.
1: O Zemi.
0: Olha que bonitinha.
1: E a Bruna tá tão linda de vermelho. Fica muito bonito vermelho
0: em
1: você. Usa
0: moral.
1: Mais vezes.
0: Pode deixar.
1: Fica muito bonito.
0: Vou anotar aqui, obrigada.
1: Mas não é um vermelho Ferrari, é um vermelho carmesim. Carmesim, sabia? Eu sei muito de tons de vermelho.
0: Chegando aqui, ó, Zezé de Camargo e Luciano. Eu vi um corte de uma entrevista onde o Zezé disse que ouviu uma música no rádio e falou: meu Deus, que música ruim. E aí a pessoa que tava com ele falou: mas peraí, eu tenho quase certeza que essa composição é sua. Que aí ele descobriu que era realmente dele, você acredita?
1: E ele achou ruim?
0: Achou.
1: Parabéns, hein, Zezé.

0: 4h23, gente, tem ingresso já já. Nossa, vai ser bom demais. 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
0: 4h27. 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
2: Deixa eu mandar um alô especial pro meu amigo Andrezão, que sempre que pode estar ouvindo a 99,5, um querido.
1: Olá, Andrezão,
2: beijo pra você. Juízo por aí, hein, cara? Vai ouvindo a gente aí, viu?
1: Beijo pra você.
2: Um beijo. Jennifer, qual a pergunta do dia de hoje?
1: Hoje nós estamos, então, com a dúvida da ouvinte que disse que terminou o relacionamento e meses depois o ex pediu pra ela devolver o anel de noivado que ele deu pra ela e todos os presentes que ganhou dele. Ela falou que o que foi dado, ela quer saber se deve devolver.
2: Andrezão, e aí, o que você faria nesse caso? Conta pra mim que eu vou contar aqui no ar, tá bom? Adriana Aparecida, e aí?
3: Boa tarde, Bruno. Boa tarde, Jeff. Estamos aqui ligadinho na tarde show, esperando só começar o programa de vocês.
2: Oba!
3: Manda um abraço pra nós aqui, da Inovo Calçado, aqui em Campinas. O nome é Adriano.
1: Daiane Monteiro, do Pedro Ludovico, não deve devolver, não. Se ele deu, então é dela. Ele está agindo assim por total falta de maturidade.
2: A Renata.
4: Olá, meninas. Boa tarde. Aqui é a Renata de Trindade. Desde um ano, tardezinho maravilhoso pra todo mundo. E vamos beber água, gente. Ouvinte, na boa. Realmente, o que é dado, mas ele tá pedindo-lhe, não só o anel, como todos os presentes. Mulher, devolva, devolva, minha irmã, devolva para você não ter dor de cabeça lá na frente, devolva. Isso só demonstra o tanto que ele é mesquinho, entendeu? O tanto que ele é para baixo, devolva. A sua paz vale mais, você não acha, não? Boa sorte.
1: Juliana Dias, senador Canedo, devolver só se ele devolver primeiro o investimento emocional, o tempo e a paz de espírito. Anel de noivado não é empréstimo com prazo de devolução. Se ele deu como presente, foi dado. O que foi dado, foi dado. E o término não transforma presente em aluguel.
2: Sabe o que eu acho? Que tem algumas pessoas que não consideram o fim. E aí elas gostam de perturbar as pessoas que elas terminaram.
1: Elas gostam de encher o saco,
2: eu acho,
1: né?
2: Que é uma forma de tipo assim, ó, tô aqui, viu? Ó, mesmo que seja te implicando, mesmo que seja te pirraçando, eu vou te provocar pra ver se eu ainda tenho essa porta pra conversar com você.
1: Aí quando a gente bloqueia, o que acontece?
2: Aí eles começam a mandar sinal do Batman. Ai, ai, Rafael, e aí?
5: Ah, primeiramente, se a pessoa deu de presente, não tem que devolver, não. Porque se ela deu de coração, por que ela vai querer de volta? Não tem necessidade.
1: Marilza Clemente, do Residencial Fidelis. Devolver? Não. Deu, está dado.
2: Eliton.
6: Boa tarde, Bruna. Boa tarde, meninas. Tudo
1: Boa
6: bem?
1: Boa tarde.
6: Eliton Júlio Pires, Jardim Alvécia, Aparecida de Goiânia. A pergunta do dia aí tá boa, hein? Eu vou falar pra você. Eu devolvia, jogava tudo na cara dele. Não precisava disso, não. Jogava tudo na cara dele. Porque presente é acreditado. A gente deu, acabou. Não pega de volta, não. Presente deu e não pega de volta, não. Tchau, meninas. Obrigado. Fique com Deus. Tchau, tchau.
2: Bom trabalho.
1: Marilza Clemente. Não, foi o Rogério que eu não li. Boba.
2: Foi?
1: Foi doida, né? Tem um problema na cabeça. Bate ela. Rogério Soares, do Boa Esperança. O anel sim, as outras coisas não. Na minha opinião, vida que segue.
2: Maicon.
7: Ixi, esse daí é mão de vaca, hein? Ai, ai. Vai, devolve. O que você vai ficar fazendo com porra de ex? Devolve tudo, logo esquece tudo. Maicon de Bela Vista.
1: Maria Valdirene, lógico que não foi presente. Que cara, lógico que não foi presente. Que cara mesquinho é esse? É muitos por aí, né?
2: Simone.
8: Oi, Jennifer.
1: Oi, Simone.
8: Moça, não devolvera nada. Você tá louco? Que é isso? Ah, da onde que eu ganhei um presente e o bonito só porque terminou que é de volta? Tá fácil pra cara dele, viu? Simone Barbosa, Gamarra da Costa, Jardim Taipu.
1: A Solange Giovanni. Eu devolveria e ainda colocaria num saco de lixo. Depois eu conto o desfecho dessa história, que ela é muito boa.
2: Enquanto isso, aquele lugar. Menos é mais. 4 horas, 40 minutos. Daqui a pouquinho, aquela vinheta que tá valendo 20 mil reais.
1: A
2: pessoa?
1: Ah.
2: A vinheta, amiga. 20 mil reais, promoção 30 anos.

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15: Quantas letras? E a gente fala com a Renatinha, Renata de Oliveira de Trindade. Oi, Renata.
16: Oi, boa tarde.
15: Seja sempre bem-vinda por aqui, Renata. Tô aqui na expectativa. Eu quero muito comemorar com você, porque agora tem R$750 em vale-compras.
16: Nossa.
15: Renata, vai levar esse presente pra casa?
16: Vambora, né?
15: Bora, né? Não, Renata, não senti firmeza. Quando os homens falam assim, é meu,
16: não,
15: eu vou ganhar. Parece que o negócio muda, amiga. Confia. Então, bora lá. Só lembrando, você sempre tá ouvindo a gente aqui, sempre participa, uma querida. Mas só lembrando que vale a primeira resposta e não pode ser em cima ou após o gongo, tá bom?
16: Ok.
15: Renata, confia na sua intuição, mulher. Conta pra gente. Bora. Quantas letras tem a palavra estenodactilográfico limentes?
16: Eu vou 38 letras.
15: 38? Ah, Renata! Poxa, Renatinha, se eu pudesse te dar uma chance. Não pode, mas só pra gente brincar aqui. Se você tivesse uma segunda alternativa em resposta, qual seria?
16: 36.
15: Ai, Renata, não era hoje não, amiga. 29 letras. 29.
16: Nossa, mas o importante é participar.
15: Ah, é um prazer te receber aqui sempre, tá? Um beijo enorme pra você e até a próxima.
16: Obrigada.
15: Valeu, tchau, tchau. Ah, não, gente, eu quero comemorar com você. E aí, tá afim de participar? Hoje aqui no Tarde Show, daqui a pouquinho vai rolar mais um Quantas Letras. E algo tá me dizendo que você vai ser o sortudo da vez. Se inscreve.

0: dia de hoje, Jennifer, qual é?
1: Nossa, quase que eu engasguei aqui com as loucuras de vocês. Eu, hein? Olha só, o ouvinte falou. Gente, é porque eu sou desaforada na vida. Se isso acontecesse comigo, eu fazia a pessoa engolir. Falar assim, quer? Beleza, então você abre a boca que você vai engolir. Aí eu abri a boca da pessoa na marra e engoli. Ah, uai,
0: querida.
1: Ia pegar de volta. Tá doido?
2: Romântico.
1: O ouvinte diz, terminei meu relacionamento e meses depois meu ex pediu pra eu devolver o anel de noivado que ele me deu e todos os presentes que ganhei dele. Falei que o que foi dado, devo devolver?
0: Eu falei que eu ia ler a opinião do Andrezão e ele concorda com você, Jennifer. Ele falou que tem que ser homem e assumir que ele deu o presente, deu, tá dado. Que não tem que pedir nada de volta, não. E que se ele fizesse isso ao contrário, ele tá bem. Chegando aqui a participação da Alessandra. Oi, Alessandra.
3: Boa tarde, aqui é a Alessandra. Em relação à pergunta, eu não devolvia nada. Porque o que ganhou, ganhou, deu, tá dado, né? Eu não devolvia.
1: Janaíne de Goianira, então, meninas do céu, a gente vê cada coisa nessa vida, viu? Se fosse eu, não devolveria nada pra ele. Homem que é homem não faz uma coisa dessas com uma mulher. Onde já se viu devolver os presentes que ele deu? Presente é presente e pronto. Beijos.
0: Alex Pereira.
4: Olá, boa tarde a todos vocês da 99.5. Meu nome é Alex, eu falo aqui do Parque das Laranjeiras sobre a pesquisa do dia aí, ó. Se eu fosse ela, entregava tudinho pra ele, porque isso aí é um moleque, na minha opinião. Isso aí é um moleque. Pedindo as coisas de volta que deu, tá pedindo de volta, deve estar fazendo muita falta pra ele, né? Quero mandar um abração pra todos vocês e um beijo pra minha esposa lá, que tá lá em Uirapuru, Goiás. Um beijo, meu amor.
0: Ah, que legal. Beijo pra ela. Beijo pra você, Alex. Obrigada pela audiência.
5: E aí, Jennifer?
1: Caroline Costa, do Maísa. Não devolve! Posta pra vender, kkkk. Porque se usar, ainda vem a lembrança do abençoado.
0: Angélica.
6: Bruninha, oi, Jennifer. Oi. Boa tarde. Angélica, do Residencial Liforte. Meninas, que é isso? Se essa moda pega, não, ela não tem que devolver nada, não. Eu não devolveria. Fique pelo tempo que ela permaneceu do lado dele, entendeu? O tempo que ela perdeu, né, pelo jeito, né? Porque por aí dá pra ter uma noção, né? Pedindo de volta tudo que deu. Ah, para, né? Beijo, menina.
1: Beijo. Eu escuto essa trilha, eu lembro da novela Chocolate com Pimenta, sabia?
0: Mirna! Ah, é mesmo?
1: Da Mirna. Mirna! Vanessa, nossa, eu acho que agora eu quero... Minha filha vai se chamar Mirna, não vai ser Helena... Mentira, Helena.
0: Ué, Vanessa. Já mudou?
1: Não, Marcele e Marsala, se fossem gêmeas. Como é uma só, é Helena. Eu não tô te entendendo, não. Nossa, rasguei as cartas. A Vanessa, do Independência Mansões. Realmente, o que é dado, mas devolve, vida que segue. Mostra que você é melhor. Gente, eu não quero mostrar pra ninguém que eu sou melhor, sabia? A pessoa quer achar que eu sou ruim.
0: A gente
1: você
0: sempre
1: quer um
0: vai
1: negócio?
0: Ter várias versões pra cada pessoa que conhece.
1: Ah, eu quero os presentes. Gente, eu faria a pessoa... Passar uma... Sabe quando a gente coloca... joga... Amarra tênis e joga na alta tensão? Eu sairia jogando, assim, nas alta tensão e falava, você não quer? Vai buscar, então, palhaço!
0: Ô, Jennifer, mas uma coisa que você falou, e é muito real, e a gente tem que se dar conta disso, é que a gente é uma versão pra cada pessoa que a gente conhece. Pra alguns, você é uma pessoa super querida e gente boa. Pra outros, você é uma pessoa impaciente, mal educada. Cada um tem de você o que merece.
1: Gente, vocês vão ter quem merece me encher o saco. Me encher o saco, eu vou ser a versão de quem me enche o saco, entendeu?
0: Meu Deus.
1: Me deixou na minha, não me fez pergunta idiota. Gente, eu tenho um problema com quem faz pergunta burra.
0: Por que que o seu é azul, Jennifer?
1: Gente, mas sabe o que que é bom? O Tech 99, que é o sábado, a partir das 4 da tarde.
0: Obrigada, Jennifer. Não respondeu minha pergunta, ignorou na maior maestria. Bora de Christian Ralph. Daqui a pouquinho tem notícias e a gente vai dar um giro lá na TV Serra Dourada. Aliás, um beijo pra toda a equipe.

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1: Oi, gente, Neila Santos de volta por aqui. E esse é um destaque do Jornal Serra Dourada, que começa às 10 para 7 da noite, 11 dias após o acidente. É dia de despedida para Fábio Alves Barbosa, de 50 anos, que morreu depois de ser atropelado no setor Campinas, aqui em Goiânia. O velório começou à 1 da tarde no Complexo Vale do Cerrado. A família também autorizou a doação dos órgãos. Fígado e rins foram destinados a outros estados e as córneas ficaram aqui em Goiás. Então é isso, Jornal Serra Dourada, 10 para 7 da noite. Apresentação de Stephanie Araújo. Não perde não, gente. Até lá.
2: 5 horas, 4 minutos. 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

0: Pergunta do dia de hoje. Rodrigo, você acha que ele tem que devolver, ela tem que devolver? Não sabe o que que é, né? Festa estranha com gente esquisita. A Jennifer explica. Jennifer, conta aí.
1: A Alvin diz que terminou o relacionamento e agora o ex dela, abençoado, incrível, maravilhoso, magnânimo, o hétero top, pediu pra ela devolver o anel de noivado e todos os presentes que ele já deu pra ela. Ela disse que deu tá dado e ela quer saber se deve devolver ou não. Cuidado.
0: Devolve? Você pediria? Você
1: deu,
0: devolveria?
1: Tá dado, não é? Por isso que eu gosto do Rodrigo.
0: Tá certo.
1: E porque ele também tem uns snackzinhos gostosos de vez em quando lá na sala dele.
0: Olha isso, gente. Jennifer, você vive passeando e pegando lanche, né? Eu achava que era só o Thiago que fazia isso.
1: Não, eu só passei
0: lá. Samuel, Rodrigo.
1: Não, Samuel, esses dias eu falei, ai, gente, eu queria tanto um docinho. Aí o Samuel saiu da sala dele e falou assim, eu tenho isso, você quer? Eu quero! Eu só joguei pro universo.
0: Eu sei, universo.
1: O universo me ouviu, né, Rodrigo? O universo,
0: Isabela,
1: me escuta.
0: Conta pra gente, e aí, o que você faria?
2: Oi, Bruninha. Oi,
0: oi,
2: Jennifer.
0: Oi.
2: A história é essa. Melhor devolver, não. Foi dado, é dado. Se ele quiser, compre outro. Compre outro, porque é capaz ele pegar isso aí de volta e querer dar pra outra pessoa. Então é melhor ela não devolver. Ignora esse ex, fica aí pelo tempo que ela passou com ele. Beijos, beijos, meninas.
1: A Thaís de Souza, do Morado do Bosque, na minha opinião, ela não deve devolver, não. Nem os presentes e principalmente o anel. Eu falaria pra ele procurar o que fazer e deixar de ser infantil.
0: Margarida.
3: Boa tarde, Samuzinho, meu lindo, minha preciosa, minha pipoquinha, Margarete, do Conjunto Dona Elis 2, respondendo a pergunta da tarde. O que é dado, se foi dado, minha filha, não devolva. Ex é ex, passado é passado. O que você deu, você deu. Você não quer de volta e eu não devolveria. Beijos, quero participar ao vivo, meninas. Beijo, amo vocês.
1: A Priscila, eu penso assim, o que foi dado, não foi emprestado, mas como sou ótima pessoa, se nós terminamos é porque o relacionamento não foi bom, né? Porque se tivesse sido bom, estaríamos até juntos. Então, como sou uma ótima pessoa, eu faria o seguinte, você quer tudo que me deu de volta, né? Então, o que pegasse fogo, eu colocaria fogo.
0: Meu Deus.
1: E o que não pegasse fogo, tipo joias, eu venderia e ficaria com dinheiro. Porque se me deu, é porque eu posso fazer o que eu quiser. Simples assim, Priscila. Meu pano é rosinha pra você com glitter.
0: Raimunda Alves.
4: Boa tarde, gente. Boa tarde, meu nome é Vitor 55. Olá. Aí, joga fora, não dá não. Se é dado, é dado. Então não tem negócio de devolver não. Ele quer, se for pra dar pra outro, joga fora. Essa é a minha opinião. Abraço, meninas.
1: O Paulo Henrique Alves da Silva, de Adelândia. O que é ganhado não precisa ser devolvido, não. Se ele te deu os presentes, o anel é seu. Muita criancice da parte dele fazer isso. Presente é presente, então fico com tudo e é isso.
0: Chegando mais ouvinte por aqui, Yasmine Ribeiro.
5: Oi, meninas. Boa Oi. Tarde, tudo bem? Eu acho que devolve, né? Melhor devolver a paz e dar graças a Deus que esse noivado acabou. Porque, meu Deus, pediu o que deu de volta, já dá pra ver que não ia ser um bom marido, né? Foi livramento. Devolve, bloqueia e tchau.
1: Paulo Henrique Alves da Silva, eu já li. A Leila de Inhumas, lógico que não. Se ele te deu, é seu. Você não tem que devolver. Fala pra ele devolver também o tempo que perdeu do lado dele.
0: E chegando agora, Daniel, Tenho Que Sonhar. E a gente continua o Tarde Show de hoje. Lembrando que tá liberado pra você participar pelo WhatsApp. 985-989-50.
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13: Hora certa. 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
11: 5h29.
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0: coisas boas se encontrem, tá? 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Daqui a pouquinho tem quantas letras? 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Imagina que já tá valendo R$775 em vale-compras. 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
0: Cinco e 51, contagem regressiva, já já, pergunta do dia.

0: ela, embaixadora do caos.
1: Cara, se tivesse uma embaixada, eu teria essa.
0: É mesmo, Jennifer? Qual a pergunta do dia de hoje?
1: Pensei que você tinha colocado aquela faroeste caboclo.
2: Eu tinha um dado sobre isso.
0: Aquela lá é a música do lanche, né?
1: Ah, tá.
0: É a hora do recreio.
1: Nossa, coloca ela de vez em quando pra gente poder ter uma paz na vida. Vamos lá, gente. Ai, tá doendo meu...
0: Ai, gente.
1: Vamos, gente. Ouvinte diz... O que que a ouvinte diz?
0: O quê?
1: Ela diz o seguinte: terminei meu relacionamento e meses depois meu ex pediu pra eu devolver o anel de noivado que ele me deu e todos os presentes que ganhei dele. Falei que o que foi dado, devo devolver?
0: Será? Maria Gabriela?
3: Eu acho que ela não deveria devolver, não. É, dado é dado, né? É, ele deu, então assim, é, como que a pessoa dá um presente e tem que devolver depois? Eu acho isso errado. Maria Gabriela.
0: Mais você? Ouvintes, Jaqueline.
4: Boa tarde, meninas. Eu devolveria, né? Deu, tá dado, né?
0: Delay.
4: Mas se ele faz tanta questão, eu devolveria. Deve estar fazendo muita falta pra ele, então eu devolveria. Colocava tudo numa caixinha e mandava. Que lindo, Jardins Buritis.
0: Adriana Clara.
5: Meninas, aqui é a Adriana Clara, de Goianira. Respondendo a pergunta do dia, é... manda essa menina aí bloquear esse esquisito aí, porque presente dado, ela faz o que quiser. Já deu, taca até fogo, joga fora, fica pra ela. Como é que ele tá pedindo uma coisa que ele já deu? Beijos, boa tarde.
0: Maria Elza.
6: Boa tarde, boa tarde. Aqui é a Elza de Goianira. Respondendo aí a perguntinha da tarde... É, devolve, foi ele que comprou, foi ele que te deu. Se ele tá pedindo de volta, devolve. Porque não tem coisa pior do que dever coisa pra pobre. Mais pobre do que a gente. Porque se ele tá pedindo, significa que ele é muito pobre. Além de ser pobre, ele é miserável. Então devolva, pra você não ficar devendo nada.
0: Adriano.
7: Boa tarde, Bunda. Boa tarde, gente. Aqui é o Adriano de Campinas, da Indoor Calçado. Com a pergunta do dia, eu não devolveria nadinha. E ainda por cima, levava na justiça pra ele me indenizar o tempo que eu perdi com ele.
0: Eduardo.
8: Boa tarde, meninas, tudo bem?
1: Boa tarde,
8: Eduardo aqui de Faisalville. É, eu acho que tem que devolver sim, porque eu e minha atual mulher, uma vez nós separamos, ela me deu um tênis e eu não cheguei nem a usar o tênis. Aí nós separou, ela pegou o tênis de volta. Graças a Deus a gente voltou, mas se tivesse separado até hoje eu não tinha usado o tênis.
0: Ai, meu Deus do céu, graças a Deus a gente voltou. Andréia.
9: Boa tarde, Jennifer. Eu sou Andréia do Jardim Tiradentes e eu acho que essa noiva não deve devolver os presentes que ela ganhou do noivo, do ex-noivo. Essa é a minha opinião e boa tarde pra vocês da rádio e todos os ouvintes.
0: Silvânia.
10: Olá, boa tarde. E aí, tudo
1: boa
10: bem?
1: Tarde.
10: Respondendo a perguntinha aí do dia, acho que presente deu, tá dado. Não devolver não. Vale mais a paz, né?
0: Valéria dos Reis.
11: Olá, boa tarde, meninas. Sobre a pergunta de hoje... Mulher, devolve esse anel, vai que traz atraso pra sua vida. Você acha que homem não deveria pedir presente de volta, não, né? Mas é melhor você devolver, que é pra não atrasar a sua vida. Então devolve pra lá, esquece de tudo e vai ver sua vida. Aqui é a Valéria dos Reis da Silva, do Jardim Tiradentes e Aparecida de Goiânia.
0: Beijo.
11: Quero participar ainda dos prêmios aí, meninas.
0: Boa sorte. Tchau, tchau, Anitta.
12: Boa tarde, menina. Só uma perguntinha de hoje. Não, deu, tá dado. Se deu, ela pode dar pra quem ela quiser. Se deu, tá dado, não é emprestado. O que deu, tá dado, não é emprestado, não.
0: Merilda.
13: Olá, boa tarde, Bruna.
0: Tudo
13: bem? Eu não devolveria, não. Ele me deu, então eu tinha que devolver? Devolveria, não. Apesar que eu nunca tive, sim, pra relacionamento pra separar, pra devolver alguma coisa, sabe? Mas eu não devolvia, não. E eu quero participar dos prêmios aí. Do ingresso, cestão de alimento. Muito obrigada. Merilda do Jardim Maria Helena.
0: Ligadinha
13: aqui na 99,5.
0: Wendel.
14: Boa tarde, meninas.
1: Boa tarde.
14: Aqui é o Wendel Gilberto, Jardim Goiás. Então, nossa, mas que coisa esse cara, hein? Muito mesquinha, né? Tem que devolver, não. Presente é presente. Se eu fosse pegar de volta todos os presentes que eu já dei pra minha ex, as minhas ex, né? Já tava, era rico. Credo. Por causa de homens como esse aí que, às vezes, nosso nome chamado homem tá ficando assim tão baixo, né? Diminui demais nosso valor como homem, né? E é isso. Um abraço a todos.
0: O Wendel, até me emocionei com a sua resposta. É verdade, hein? Por conta de gente assim que outras pessoas ficam prejudicadas. Cristiano.
15: Aqui é o Cristiano Ramos, do Real Conquista. Assim, se fosse eu no meu caso aí, Eu devolvia tudo. É melhor ficar sem nada do que ficar com as coisas dos outros. E botava esse pão duro bem longe da minha casa. É isso aí. Um abraço, meninas.
0: Jennifer. Beijo, Cristiana. Quando entra essa trilha é porque o tempo tá correndo. Tá correndo, então eu vou mandar beijo.
1: Tá bom, manda. Posso? Fique à vontade.
0: Chegando aqui a Marisete, o Bruno, a Karine Vieira, Sirlene, Cleidilene Mendes, Sheila Avelino, Adelvandro, Madalena Pereira, Márcia Silva, Lourdes Queiroz, Maria Cesária, Fabrícia, Diego Pereira, Milton Luiz, Darlene Rodrigues, Vanessa Moura, Eric, Janaína Barbosa, Adelson tá ligado com a gente, o Wellington Alves, a Fabrina Sobral e Alzimir Rocha. E por aí.
1: Tem aquela música, leve todos os CDs, leve os nossos livros. Sabe aquela? É bem essa mesmo. Que é
0: bem verdade.
1: Olha, Roseni Geraldo, do Residencial Caraíbas, de Aparecida de Goiânia. Boa tarde, Bruna e Jane. Foi respondendo a pergunta, eu acho que não deve devolver, não. Deu, está dado. E se não queria dar, então não tinha dado. Estava emprestado? Coisa mais feia. A Valkene, isso já aconteceu comigo, kkkk, acho muita falta de noção. Olha, o anel de noivado até dá uma certa margem de discussão, porque falam que é símbolo de uma promessa. Mas perder tudo de volta meses depois? Isso já é nível de pão durice e mesquinharia. Presente não é boleto nem empréstimo consignado pra ter estorno. O que foi dado é passado, virou teu e ponto final. Se ele está querendo as coisas de volta tanto tempo depois, o problema não são os presentes, é a falta de superação. Devolve nada não. Maria, do setor residencial Bueno 3. Que homem é esse que dá e depois toma? Eu não devolveria, preferia jogar fora. KKKK. Beijo, meninas. Sou eu, Maria. Hoje é meu aniversário. Parabéns, Maria. Felicidades. Muitas felicidades pra você. Eleuza Abadia, da Vila Alzira. Acho que não. Se ele te deu, mas... Se ele te deu, mas insistir, eu devolveria pra evitar confusão. Alice Cristina, olha, eu devolveria só pra não ficar ouvindo coisa. Pior coisa do mundo é ouvir encheção. Tá liso ele, coitado. Lohane Pires, na minha opinião, não, mas se quiser devolver, devolva queimado. Gabriela, boa tarde, pessoal. Não deve devolver os presentes normais, mas o anel de noivado, sim. Presentes do dia a dia foram dados sem condição e são seus por direito. Já o anel de noivado é um símbolo de uma promessa de casamento que não se concretizou. Então, o correto e elegante é devolver apenas a joia. Rayane Gomes, na minha opinião, acho que não tem que devolver nada. O que te deu não pode mais voltar atrás. Blader, Bruno, Jennifer, lindezas do Rádio Brasileiro. Respondendo a pergunta, na minha opinião, essa pessoa não deve devolver os presentes que ganhou durante o namoro, não. Acho muita infantilidade uma pessoa dar alguma coisa pra outra e depois querer tomar de volta. Ana Paula, eu responderia pra ele, você me deu, não me emprestou. Depois bloqueava e não devolvia nada. Cara babaca. Edson Vieira, eu acho que ela não deve devolver, não. Só se ela quiser, caso contrário, não. E a Rosângela Pereira, esse cara é muito folgado mesmo. Daí depois quer de volta? Misericórdia desse liso. Tá vendo, homem? Vocês estão virando liso aí? Por quê? Porque são boca de sacola. Vamos pro telefone?
0: Vamos falar com a minha xará, Fabrina. Oi, Fabrina, tudo bem?
1: Fabrina!
0: Alô?
1: Fabrina, você nos escuta? Fabrina?

0: o nome próprio com o sobrenome.
1: Que lindo.
0: Trocadinho, erradinho, do jeito que a gente acha fofo.
1: Ai, eu queria. Ai, eu quero um neném de volta. Um pequeno.
0: Jennifer, realmente, ela não vai falar com a gente.
1: Fabrina, você não está nos escutando. E agora, Bruna Fabrina?
0: Agora é contigo.
1: É comigo?
0: É com você.
1: O que, que você acha? Eu sei que quem ganhou o cestão completo de alimentos com 17 itens foi a Cleonice Lopes de Andrade da Silva do Garavelo Residencial Parque. Aí a Fabrina ganhou o par de ingressos pro show Registro Histórico. É porque tem coisa que você tem que abrir a boca e dar uma faladinha. Se a gente não abrir a boca e deu uma faladinha, aí acabou, minha filha.
0: Jennifer, valeu pela companhia nessa tarde.
1: Volta amanhã, quem sabe?
0: Por que quem sabe?
1: Mãe, às vezes eu não quero voltar. Já
0: você vai querer devolver a sua presença nesse programa?
1: Aham.
0: Coitado. Cedeu livros.
1: Eu gastei R$60 ontem, eu tô tentando me recuperar.
0: Tchau. Que doce. Tchau.
1: Tchau.

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2: Baculejo, a mãe do Joãozinho tava grávida de gêmeos, sabe?
1: Ah.
2: Aí foi ganhar neném. O Joãozinho chegou pra ela e falou: mãe, eu contei pra minha professora que eu tive um irmãozinho, ela me liberou da aula de amanhã. A mãe dele falou: aí por que você não falou que era dois irmãozinhos, que é gêmeos? Ele falou: só bobo. Não, mãe, o outro irmãozinho eu deixei pra falar semana que vem.
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2: Hora certa. 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

0: 6h18 e a gente começa mais uma edição. Gente, o mês acabando, dia 27 de agosto. E é claro que uma dose de música boa precisa estar presente no seu dia 27 de agosto, né? Vem comigo, vem.
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0: Meu adjetivo, é o som de Kleber e Cauã. Ótima noite pra você que tá ligado com a gente. 6h26 e atenção, Rua 87 tem acidente na altura da FAEG, sentido Praça do Cruzeiro. Trânsito intenso por lá, tá? E pra você que tá participando da promoção 30 anos 99,5 FM, atenção, que tem vinheta chegando. 6h26, anota aí.
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3: Internacional e Grêmio se enfrentam daqui a pouco, fechando os jogos de ida da fase quartas de final da Copa do Brasil. A partida vai acontecer no estádio Beira Rio, em Porto Alegre. Até agora, o Palmeiras venceu por 3-0 o Santos. O Vasco bateu por 1-0 a equipe do Vitória. E no Clássico Mineiro, empate 1-1 entre Cruzeiro e Atlético Mineiro. Na partida de logo mais, o técnico do Internacional, Paulo Pezzolano, deve mandar sua equipe a campo com o Matheus Cunha, Vitinho, Bruno Gomes, Mercado, Maripã e Matheus Bahia. Vidagrã, Bruno Henrique e Alan Patrick, Carboneiro e Bernabé. Enquanto que o Grêmio de Luiz Castro deve ser escalado com Everton, Diego Caio, ex-Goiás, Wallace, Kahneman e Marlon, Noriega, Vila Sante e Felipe Kronovic, Pavon, Carlos Vinícius ou Bright White e Amuzu. 20h, portanto, Beira Rio, Porto Alegre, Internacional e Grêmio. A partida que define o classificado entre os gaúchos para a semifinal da Copa do Brasil vai acontecer na semana que vem na Arena do Grêmio.
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2: 6:31.
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0: 6h44, ótima noite. E aí, tá no trânsito? Avenida 85, entre a Avenida D até a S1, tem trânsito parado nesse instante. Então, dirija com cuidado e continue mandando dica pra gente. Onde você está agora, hein? O que tá rolando aí? Manda pelo WhatsApp, 985989950.
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0: A gente volta já já. Hoje tem hora extra.
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1: 6h53, bala alojada pra te lembrar que tem showzaço com ele. Gustavo Lima vai cantar no dia 12 de setembro e a gente vai te levar.

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0: Apitou, começou.
1: Boa noite, Bruna. Boa noite, ouvintes.
0: Boa noite, Igor.
1: Bora ficar juntos por uma hora aqui?
0: Certinho, com muita notícia boa, né?
1: É, e prêmios também.
0: Oba, a gente adora.
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1: Hoje tem kit de produtos em Embeleze, com shampoo, condicionador, máscaras e pomada capilar. E camiseta 99,5, hein?
0: Esse kit é maravilhoso. Então, se você tá precisando dar um trato no cabelo, é o seu momento.
1: Pois é, a Bruna já usa e você vai ganhar um kit também e usar em casa.
0: Maravilhoso mesmo. Agora, Igor, me conta quais são... Aliás, já tá chegando dica de trânsito aqui, que daqui a pouquinho a gente vai escutar. Porém, entretanto, quais são as manchetes do dia de hoje?
1: Já imaginou 78 milhões na sua conta, Bruna?
0: Nossa, já.
1: Acho que você não ia vir amanhã, não, hein?
0: Será?
1: Acho que não. Olha, pois é, o cliente investiu o dinheiro e ainda ganhou quase R$1 milhão.
0: Olha que sensacional, Igor. Igual você faz. O cara simplesmente recebeu uma grana que não era dele e ele pensou, ó, eu vou ter que devolver isso porque não é meu. É. Em vez de ele gastar, ele foi lá e investiu. Ele conseguiu um lucro que ainda deu bom
1: quase
0: pra
1: um
0: ele.
1: R$1 milhão, né?
0: Pensa, que legal.
1: Pois é, e você acha que o seu cachorro... te julga?
0: Certeza.
1: Pois é, gente. Tudo mostra que os pets podem sim julgar os humanos.
0: Ô, gente.
1: João Gomes presenteia um funcionário com um carro de mais de R$200 mil. Tata Werneck revela 3 motivos que a fazem preservar a filha da exposição. E heavy metal deixa você mais resistente à dor? Estudo diz que sim.
0: Que loucura, né?
1: Talvez sim.
0: Dizem que os sons que a gente ouve, as músicas que a gente ouve, interferem em muitas coisas. Mas heavy metal, então, te deixa mais tranquilão quando tá sentindo alguma dorzinha, então, né, Igor?
1: Será? Faz sentido. Talvez sim. Daqui a pouco a gente vai falar sobre isso.
0: E pra começar o programa, tá chegando o Zé Felipe ruim de coração. Participa, tá?

0: continua abaixo o som, Marília. Bora vamos, tomar mais
1: vamos,
0: um.
1: Vamos tomar mais um, né? Aê!
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3: 7h14. Igor, antes que você nos conte a primeira notícia, bora de trânsito?
4: Bora!
5: Onde que eu estou, Bruna? Aqui é o Anderson Medeiros. Estou na T63, o trânsito está maneirado. É? Só estou vendo bandeira voando.
3: Ih, é pior um pouco nessa época com a política.
4: Não é?
3: Boa sorte, amigo.
4: Boa sorte para você que tá no trânsito aí. Relaxa e fica ouvindo a gente aí, tá? Já imaginou 78 milhões na sua conta? Pois é, imagine abrir o aplicativo do banco e descobrir que a sua conta ganhou 78 milhões de reais do nada. Foi o que aconteceu com um correntista de São Paulo. O dinheiro apareceu na conta em setembro de 2025 por causa de um erro no processamento interno de transferência da instituição. Aí ele decidiu colocar a bolada em uma aplicação de renda fixa de curto prazo. Enquanto os 78 milhões ficaram investidos, o dinheiro rendeu cerca de 977 mil reais. Mas a festa durou pouco, né? Depois o banco percebeu que havia alguma coisa muito errada naquela conta e procurou o cliente para recuperar o valor. O correntista devolveu os 78 milhões e, segundo o relato divulgado sobre o caso, também entregou quase 1 milhão que havia conseguido com os rendimentos. Ele recebeu 78 milhões, que não era dele, não gastou o dinheiro e ainda conseguiu fazê-lo render quase 1 milhão e, no fim, devolveu tudo.
3: Eu imagino que a pessoa ficou feliz demais da vida, né? Porque imagina, em outras situações tem gente que fingiu que não tinha esse valor ou que gastou, né? Já tivemos várias notícias diferentes do destino de dinheiros que aparece assim, do nada, na conta de alguém.
4: Não é?
3: Agora o cara teve a sapiência, a sabedoria ali, ó, de fazer o negócio render. E ele foi tão astuto que o valor, o montante era muito alto. Então logo, pra ele ficou maravilhoso, né, Igor?
4: Ah, ficou. Igor não ficou, né? Porque ele teve que devolver tudo.
3: Cara, mas ele ficou com 1 milhão, não?
4: Não, ele devolveu tudo. Até os rendimentos ele teve que devolver.
3: Aí é sacanagem.
4: Então, o final da história é que ele não gastou nem um centavo, né?
3: Ah, ele só trabalhou.
4: Até os rendimentos, né? Ele teve que devolver também.
3: Eita,
4: mas... E aí, o que você faria, ouvinte?
3: E aí, eu fico me perguntando que tipo de ser humano que tem um erro de 78 milhões e não paga nada pra esse moço que ainda fez o negócio multiplicar.
4: Não é?
3: Nem uma gratificaçãozinha,
4: nossa,
3: gente.
4: Nossa, eu imagino que ele deve ter ficado muito chateado, né?
3: Ah, não tiro toda a razão dele, não.
4: Talvez ele pensou assim, não, eu vou devolver os 78 milhões, mas eu vou fazer um dinheirinho aqui e pega esse dinheiro pra mim, né? E aí fez quase 1 milhão, mas teve que devolver também até os rendimentos.
3: Ai, meu Deus. Ouvinte, se fosse com você, de repente na sua conta do Neida aparece 78 milhões de reais. O que você faria aí, Igor?
4: Ai, não sei, Bruna.
3: A carinha dele. Ele fechou os olhos pra ressonar. É melhor tocar a música. Me namora, Edu Ribeiro, com a banda Cativeiro. 7

0: 7h25, daqui a pouquinho a gente volta com muito mais. Gente, e aí, o seu cachorro na sua casa te julga? Igor, você tem cachorro?
1: Eu tenho cachorro. Tenho um cachorro, tenho uma gatinha.
0: Você sente que aquele olhar assim, às vezes parece amor, mas é puro hater?
1: Eu acho que sim. Eu acho que às vezes ele fica me julgando num aspecto assim, tipo, ele pensa... Nossa, eu acho que ele vai fazer alguma coisa que eu não gosto. Tipo assim, pegar ele pra dar um banho, sabe?
0: Ai, meu Deus.
1: Eles sabem de tudo.
0: Sabem,
1: é incrível. Aí ele corre e esconde debaixo da cama.
0: É incrível. Sabe quando é passeio e quando é pet.
1: Se eu falar assim, vamos banhar, ele já sai correndo na hora. Porque ele já sabe de tudo. O cachorro entende tudo que a gente fala,
0: entende,
1: né?
0: Entende mesmo.
1: A gente pensa que não, mas entende, viu?
0: E ele é incrível mesmo. Agora, Vitória, os seus cachorros te julgam? Você tem cachorro?
2: Tenho.
0: Te julga ou não?
2: Demais da conta. Nelinho julga a gente demais. Ele fica olhando de rabo de olho e olha de cima e
0: baixo. Um cachorro?
2: É um cachorro.
1: E eles ficam encarando a gente o tempo inteiro,
0: não,
1: né? Olhando assim, ó, não
0: eu
1: para de olhar.
0: Assim, mas o tanque é bom.
1: Aí eu fico pensando,
0: bom,
1: gente,
0: tá
1: será
0: fazendo.
1: Que é amor ou julgamento?
2: É engraçado quando chega a gente nova em casa.
0: É?
2: Porque ele julga mesmo. Ele fica olhando assim de cima e embaixo pra pessoa assim, julgando, olhando. Aí nós fala, gente, como é que pode?
0: O seu cachorro é aquele meme, né? Meu cachorro não late, não morde, ele julga.
2: Ele julga, realmente. Eu tenho cada vídeo dele.
0: A gente
2: dele.
0: Volta já.
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2: Igor, então é assim, o cachorro tá te olhando e você tá achando que é amor, mas na verdade ele tá te julgando.
3: Pode ser julgamento mesmo. A gente já vai falar esse assunto agora?
2: Pode ser.
3: Pois é, você já fez alguma coisa e logo depois percebeu seu cachorro te encarando com aquela cara de quem claramente está pensando, é sério isso? Pois é, saiba que você não tá viajando não, viu? Um estudo realizado pela Universidade de Kyoto, no Japão, indica que os cães conseguem observar o comportamento das pessoas e demonstrar preferência por quem consideram mais competente. A pesquisa acompanhou 74 cães em uma situação bem curiosa. Os animais observaram pessoas tentando abrir potes. Um deles estava vazio e o outro tinha uma recompensa deliciosa por dentro. Em uma das situações, a pessoa conseguia abrir o recipiente, sem dificuldade. Na outra, tentava e nada. Quando o pote tinha comida, os cães demonstravam mais interesse pela pessoa que conseguiu abrir o recipiente. E teve um detalhe ainda mais curioso, né? As cadelas foram as mais exigentes. Elas apresentaram uma tendência maior de se aproximar do humano que havia conseguido cumprir a missão. E existe ainda uma possível explicação para o comportamento das fêmeas. Elas podem buscar a proximidade de indivíduos que, além de demonstrar liderança, sejam capazes de garantir recursos importantes como alimento.
2: Interesseiras.
3: São espertas. São
2: espertas. Caramba, Igor. É tão legal, né, quando a gente entende um pouquinho sobre o comportamento dos bichinhos. A gente sempre se surpreende, viu? Chegando aqui, participações. Bora ouvir a Rosalina. Oi, Rosalina, tudo bem?
4: Oi, Bruno. Boa noite. Tudo bem com vocês? Também estou bem, graças a Deus. Meu nome é Rosalina Francisca da Silva, moro no Parque Santa Cecília. Falando sobre esse homem que ganhou 70 e não sei quantos mil aí, ele investiu, tá vendo? Ganhou um dinheiro bom, hein? Ficou riquíssimo.
2: Pior que nem ganhou.
4: Ele foi inteligente, né? Então tá. Beijinho, fica com Deus.
3: Com Deus.
2: Jaqueline.
5: Boa noite, Bruno. Oi. Todo mundo junto aí, junto e misturado. Uhul! Adoro vocês. Meninos, mês que vem eu faço aniversário de casamento.
2: Parabéns.
5: De aniversário mesmo. Eu quero o ingresso do boteco. Me ajuda, gente.
3: Vai dar bom.
5: Jaqueline do Jardim dos Buritis. Beijinho, tchau, tchau.
2: Já...
5: Uai, Bruno, eu também investiria, uai, se eu tivesse essa grana toda. Beijinho, tchau, tchau.
2: Corre pro site, tá, Jaqueline? Faz seu cadastro lá, tá bom? Marisete.
6: Boa noite, meus amores. Boa noite. Bruninho.
2: Boa noite.
6: Bruninho hoje tá dando plantão, hein? Trabalhando até mais tarde.
2: Ai, tava aqui
6: tá
2: mesmo.
6: Quem tá falando é a Marisete, do Real Conquista. Ai, o cachorro que fica me olhando assim, me julgando, é o digníssimo aqui de casa. Ele dá uma olhada assim, né? Me dá até medo, mas fazer o quê, né? E se cair um dia na minha conta assim, ai, socorro, eu também vou investir, né? Investir em mim.
2: Ó,
6: né?
2: Maravilhoso.
6: Passear, curtir, pescar, que é o que eu mais gosto de fazer. Beijo.
2: Um beijo,
6: fica com Deus.
2: José Augusto.
7: Boa noite, Bruna.
2: Boa noite.
3: Boa noite.
7: Rapaz, mas esse cara foi inteligente, hein? Investir e ganhou dinheiro em cima, tá certo, hein? O mundo é dos espertos, né? Sou José Augusto Vilagem Maringá, mas agora ouvi remeta e diminuir a dor, quero sentir dor mais um pouco. Remeta tem como ouvir, não.
2: Olha só, daqui a pouquinho a gente vai contar isso. A Eliette.
8: Boa noite, Bruna. Boa noite, Bruno Carvalho. Aqui é Eliette Pereira, do Jardim Florença. Sério que o meu cachorro me julga? Meu Deus, eu nunca pensei nisso. Misericórdia. Nossa, esse negócio de investir é bom, hein? Ficar de ouvir aqui direitinho pra me aprender como é que faz. Tchau, tchau. Um abraço pra vocês, gente.
2: Tchau, tchau. Valeu. E a gente continua. Daqui a pouquinho mais participações.
3: Já, já.
2: E tem essa história da dor, já, já.

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1: 7h43, a galera continua falando por aqui e por aí. Tem participação?
2: Temos a Marilene Moreira de Aparecida. Esse dinheiro, se caísse na minha conta, eu ia viajar. Um abraço pra você, Marilene. Luzineide Batista, boa noite. Aquele ditado, né? De um limão fez uma limonada. Com o investimento, ele ganhou esse dinheiro aí. E se desse errado, hein? Eu ia pensar bem uma maneira de descobrir a origem desse dinheiro e tentar devolver, porque podia dar BO, né? Pois é, Luzineide, ele investiu o dinheiro, né? Mas não ganhou foi nada. Nenhum rendimento ele ganhou, teve que devolver tudo. Ivonete do Santos, Santo Hilário, Goiânia. Um abraço a todos os ouvintes da 99,5. A gente ouve porque gosta.
1: E chegando por aqui, o Ivanilton.
3: Boa noite, Bruno. Boa noite, Bruno, que fala aqui. Você tem terra prometida. Rapaz, se minha conta chegasse um pique de 78 milhões, talvez eu gostava de alguma coisa. Eu também investiria também, né? No rendimento, chegasse 1 milhão e pouco, eu devolveria só o tanto que o banco mandou errado. O que sobrou de lucro é meu. Não gastei nada. Guardei. Vai tomar o lucro também? O lucro não. O lucro é meu.
1: É, mas não deu certo não, Ivanildo, ele teve que devolver. Vanessa Cristina.
4: Boa noite, Bruna. Boa noite, Igor. Vanessa do Jardim Panema e Trindade. É, fiquei indignada, igual a Bruna. Se o cara teve a inteligência de fazer a aplicação do dinheiro, o lucro deveria ser todo dele. O
1: não
4: banco
1: é?
4: Só tinha direito em cima dos 78 milhões. Um beijo e eu quero participar para mim ganhar o kit capilar aí, que eu preciso.
1: Boa sorte, Vanessa.
4: Beleza, já aqui já. Que parece que os cabelos dela usa produto pra três. Beijo.
1: Oh, meu Deus. O Wellington.
5: Boa noite, Hugo. Boa noite, Bruna. Aqui é o Wellington, lá do Setor dos Bandeirantes, respondendo a enquete aí. Rapaz, se cai um dia desse na minha conta e foi o banco que errou, rapaz, eles podiam até recuperar dinheiro, mas ia dar um trabalhinho, viu? Vê que a situação não tá muito fácil. O banco, eu sou um trabalhador que errasse, cair isso na minha conta, eu devolvi. Mas o banco, eu devolvi nada. Podia até devolver, mas ia gastar menos um pouco, ó.
1: Vire pra esquerda, do lado de cá. Adorei a voz aí do Waze. Paulo Sérgio.
6: Boa noite, Bruna. Boa noite, Boco. Não tenho cachorro, por isso eu não vou responder a pergunta. Mas referente aí aos 78 milhões, o cara fez uma jogada de mestre e lucrou um pouco com o erro do banco.
1: Pior que não, hein, Paulo?
6: Gostaria de participar das...
7: Quinho, eu não comi nada, sendo que meu pai acabou de dar ração pra ele, Bruna.
1: Beijo, gente.
2: Já imaginou se nossos cachorros falassem, hein, gente? O que será que ele ia falar de você, hein, ouvinte?
1: Nossa, agora uma coisa eu percebi, eu entendo a Isabela.
2: Se fosse um cachorro fofoqueiro, hein? Nossa.
1: O cachorrinho lá de casa, ela não pede comida pros meus filhos, mas pra mim...
2: É?
1: Ela só come ração, normalmente.
2: Sério?
1: Mas pra mim, ela sempre pede. Pros meninos, não. Ela fica de boa, tranquilona.
2: É porque ela sabe que você que, né?
1: A dona da história, Tainara.
8: Oi, Bruna, tudo
1: Oi.
8: Bem? Sou Tainara aqui de Senado do Canedo. Minha cachorra, ela me julga demais.
1: É mesmo?
8: Eu tô sentada comendo. Ela fica tipo assim, você não vai me dar um pedaço, não? Você não vai dividir comigo, não?
1: Oh, tu. Meu Deus.
8: Ela fica... O tempo todo. Aí quando eu subo na cama, e ela não consegue subir na minha cama também, né?
1: Ah.
8: E eu deito na minha cama, ela fica tipo assim, você não vai me subir, não? Você não vai me subir, não? Eu acho muito engraçadinha ela.
1: Que bonitinho, Tainara. E a Ângela?
9: Boa noite, Bruno. Boa noite, Bruna. Esse rapaz foi um bom empreendedor, né? Mas se chegar um dinheiro desse na minha conta, claro que eu ia procurar de onde veio, né? Eu ia ficar até com medo, entendeu?
1: É,
9: e o dono desse dinheiro também, que achou, tinha que ter dado uma recompensa pra ele, né? Então fica com Deus, uma boa noite.
1: Beijo, boa noite. Igor, me conta esse papo aí da música e a dor.
2: Pois é, gente. Um estudo realizado na Alemanha encontrou uma associação curiosa entre a experiência de participar de um festival de heavy metal e a capacidade de suportar estímulos dolorosos. A pesquisa aconteceu em um famoso festival realizado na Alemanha. Os voluntários... precisaram colocar a mão e o antebraço em um recipiente com água extremamente fria e mantê-los ali pelo maior tempo possível. Os pesquisadores fizeram o teste em diferentes momentos e descobriram que depois da experiência do festival, os participantes conseguiram suportar a água gelada por mais tempo. Só que existe um detalhe, a dor não ficou menor. Mas por quê? A equipe partiu da ideia de que emoções como raiva... podem influenciar a maneira como lidamos com a dor. E o heavy metal, com toda a sua intensidade, frequentemente oferece um espaço para expressar e vivenciar emoções desse tipo. Isso também coloca em xeque aquela velha imagem
10: da música perfeita para relaxar.
1: Olha isso, que interessante. Agora, uma coisa que eu li recentemente é que quando você está se alimentando e está ouvindo música clássica, normalmente você desacelera a mastigação.
10: Ah, é? Faz sentido, porque a música, ela mexe mesmo com as nossas emoções,
1: com
10: né?
1: Com toda razão.
10: E eu acho que quando a gente prepara a nossa mente, a gente fica mais resistente, sim, às dores do mundo mesmo. Né? Eu acho que tudo começa na mente, né?
1: Falou bonito, hein, Igor?
10: Às vezes a gente precisa dizer pra nós mesmos, eu preciso ser forte, né? E você passa a ser mais forte a partir do momento que você afirma isso pra você. E acho que a música vem dessa forma também, né?
1: Ou seja,
10: a mais calma,
1: influencia,
10: relaxa,
1: né?
10: É, com certeza. Eu acho que os sons em geral, não só a música, os sons, as afirmações que a gente faz pra nós mesmos. Exatamente.
1: Aromas.
10: Tudo isso influencia a gente a ser uma pessoa mais forte ou mais frágil também.
1: Ui. 7h49, Lulu Santos.

0: 7h56.
1: É
2: hora de dizer tchau.
1: É hora. Tem um prêmio. 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
0: Parabéns,
1: Rayane Cristina Rodrigues de Souza, do Santos Dumont.
0: Igor, antes de ir embora, deixa eu ouvir aqui o Edson, que chegou agora.
3: Vamos. Olá, boa noite, Bruna. Boa noite também pro Igor. Se caísse uma grana na minha conta, poderia ser de quem fosse. Eu devolveria, porque não é meu. Edson Vieira, senador Canedo.
0: Valeu, Edson. E a Ângela?
4: Boa noite, Bruna. Boa noite.
0: Oi, boa noite.
4: E todos os ouvintes aí presentes, ouvindo a 99. Aqui é a Ângela, do Jardim Serra do Sete. Ô, Bruna.
0: Oi.
4: E esse dos cachorrinhos, com certeza, eles julgam mesmo. Nossa Senhora, então, só falta falar com a gente, né? E essa fala aí latim. Dos 78 milhões aí, de 78 mil aí, caramba. O certo seria ele devolver só os 78 mesmo,
0: acho,
4: né?
0: Acho justo.
4: Que ele recebeu,
0: pois é.
4: Ficasse com ele. Aí o banco lucrou duas vezes, ué. Tamo aí, hein? Tamo aí ligadinho na 99.
0: Valeu, Ângela. Beijo pra você. E um beijo pra todos os psicólogos na sintonia. Hoje é dia do psicólogo.
1: Ah, é? Um abraço pra Maia, né? Que trabalha com a gente.
0: Mesmo?
1: Ela é psicóloga.
0: Verdade.
1: Né? E todos os demais profissionais, né? Uma área tão importante.
0: Concordo total.
1: E façam terapia.
0: Façam terapia, por favor.
1: Ah, mas eu não tenho nada.
0: Merece.
1: Até quem você acha que não tem nada também precisa. Todo mundo precisa fazer.
0: Igor, bom trabalho pra você.
1: Um abraço, Bruna. Muito obrigado.
0: Valeu.
1: Eu volto já no Boa Noite, Goiânia.
0: E eu tô de volta amanhã a partir das 4. Beijo. Fui.

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0: 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As notícias do governo federal que movimentaram o país no dia de hoje.
1: Olá, boa noite.
2: Boa noite para você que nos acompanha em todo o país.
1: Quinta-feira, 27 de agosto de 2026.
2: Vamos aos destaques do dia.
1: Trabalho e renda.
2: Brasil chega a 103 milhões de pessoas ocupadas entre maio e julho.
1: IBGE revela ainda que taxa de desocupação recua e fica em 5,3% no período. Pablo Mundim.
3: O número de trabalhadores do setor privado com carteira assinada chegou a 39 milhões e 400 mil.
2: Atenção, estudante!
1: Prazo para renegociar dívidas do FIES termina segunda-feira, 31 de agosto. Thaísa Vitória.
4: A iniciativa oferece condições especiais para renegociar contratos firmados até 2017.
2: El Niño deve ganhar força na região norte a partir de setembro.
1: Menos chuvas e temperaturas mais altas podem afetar o abastecimento de água e a navegabilidade dos rios.
2: Estados e municípios são orientados sobre medidas de preparação e resposta ao efeito climático.
1: O cenário também aumenta o risco de incêndios florestais. Luana Karen.
5: Tanto nas cidades quanto no campo, a prevenção é a melhor forma de evitar grandes incêndios.
2: Hoje na apresentação da Voz do Brasil, Luciana Vasconcelos e Luciano Seixas.
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2: 1 milhão de pessoas conseguiram uma vaga no mercado de trabalho nos meses de maio, junho e julho de 2026.
1: A construção civil foi o setor que mais abriu vagas de trabalho, segundo dados da Pesquisa Nacional por Amostra de Domicílios, divulgada hoje pelo IBGE.
2: A taxa de desocupação ficou em 5,3% no trimestre encerrado em julho e caiu 0,5 ponto percentual frente ao trimestre terminado em abril.
3: O número de pessoas ocupadas chegou a 103 milhões e 300 mil trabalhadores, 1 milhão a mais do que no trimestre anterior. Na comparação anual, foram quase 900 mil pessoas a mais trabalhando. A população desocupada caiu para 5 milhões e 800 mil pessoas, uma redução de 503 mil em relação ao trimestre anterior. A queda foi de 0,5 ponto percentual. Segundo o analista do IBGE, William Catruel, a taxa de subutilização da força de trabalho ficou em 13%.
6: As pessoas fora da força de trabalho diminuiu e também o contingente de pessoas desalentadas, ou seja, aquelas que desistiram de procurar algum emprego, ou se achavam muito velhas, ou se achavam muito jovens, ou por acharem que não há uma ocupação na região próxima. Isso vem diminuindo e foi o que aconteceu nesse trimestre mais uma vez.
3: O número de trabalhadores do setor privado com carteira assinada chegou a 39 milhões e 400 mil. O rendimento médio real do trabalhador ficou em R$ 3.762. Reportagem Pablo Mundim.
1: Indústria farmacêutica, médica, de fertilizantes, biocombustíveis.
2: Áreas de cooperação entre Brasil e Índia.
1: É o que prevê um documento assinado hoje entre os dois países.
7: O documento assinado nesta quinta-feira pela Agência Brasileira de Promoção de Exportações e Investimentos, a APEX, e a Confederação da Indústria Indiana, prevê um intercâmbio de informações sobre os mercados dos dois países, o compartilhamento de boas práticas, a promoção de feiras e o incentivo à internacionalização de pequenas e médias empresas, além de promover projetos conjuntos de atração de investimentos e facilitação de negócios entre Brasil e Índia. O ministro do Desenvolvimento, Indústria, Comércio e Serviços, Márcio Elias Rosa, diz que há interesses comuns em setores estratégicos.
8: É o caso do setor farmacêutico, é o caso de bioenergia, de biocombustíveis, é o caso de fertilizantes.
7: A Índia é atualmente o 10º principal destino das exportações brasileiras, enquanto o Brasil é o 26º maior fornecedor do mercado indiano. No ano passado, as exportações brasileiras para a Índia somaram quase 7 bilhões de dólares. O petróleo bruto aparece como principal produto vendido pelo Brasil ao país asiático. Reportagem Gabriela Noronha.
2: Estudantes universitários, fiquem de olho na data.
1: Termina segunda-feira o prazo para renegociar dívidas do FIES, o Fundo de Financiamento Estudantil.
2: Podem participar aqueles que firmaram contrato até 2017.
4: Estudantes com dívidas nos contratos do FIES, o Fundo de Financiamento Estudantil, tem até segunda-feira, 31 de agosto, para pedir a renegociação. A iniciativa oferece condições especiais para renegociar contratos firmados até 2017 e que já estavam na fase de pagamento em maio deste ano. Podem participar estudantes em dia ou com parcelas em atraso, inclusive aqueles com restrição no nome. Após a formalização da renegociação e o pagamento da parcela de entrada, ocorre a retirada do nome do estudante e dos fiadores desses cadastros, quando aplicável. Os descontos e as opções de parcelamento mudam conforme a situação de cada dívida e o perfil do estudante. A renegociação pelo Desenrola FIES deve ser realizada junto ao Banco do Brasil ou à Caixa Econômica Federal. A solicitação pode ser feita pelos canais digitais das instituições financeiras ou presencialmente nas agências. Mais informações estão disponíveis no site do Ministério da Educação, em gov.br/mec. Thaisa Vitória para a Voz do Brasil.
1: A partir de setembro, o fenômeno do El Niño deve atingir o país de forma mais intensa, segundo especialistas que trabalham na previsão de eventos climáticos.
2: Para a região norte, são previstos períodos de chuvas abaixo da média e temperaturas acima da média.
1: Isso pode trazer impactos na disponibilidade de água, dificultar a navegabilidade dos rios e o acesso a comunidades, além do aumento do risco de incêndios.
2: Para discutir medidas de preparação diante desse cenário, gestores da região norte estiveram reunidos hoje com representantes do governo.
1: A ideia é orientar estados e municípios sobre o planejamento de ações e o acesso a recursos federais.
9: A previsão é que o El Niño se apresente ainda mais forte neste ano, com consequências mais graves entre os meses de setembro e novembro. No norte e nordeste, a previsão é de seca. Em reunião com jornalistas, a ministra do Meio Ambiente e Mudança do Clima em exercício, Ana Flávia Franco, disse que a preocupação é com os incêndios, principalmente na região amazônica.
10: Identificamos vários focos de queimadas, especialmente na região norte, e deve se intensificar entre os meses de setembro e novembro. É uma região extremamente vulnerável e é uma região que significa para o equilíbrio climático do planeta. E, nesse sentido, merece ter uma atenção bastante especial.
9: Entre as medidas previstas diante dos possíveis impactos do El Niño e das mudanças climáticas, estão ações relacionadas à segurança hídrica, ao abastecimento de energia elétrica e à prevenção de desastres em áreas urbanas. A ministra da Casa Civil, Miriam Belchior, destacou a importância da atuação integrada entre os entes federativos.
10: Não conseguimos sozinhos de Brasília resolver todas as questões e identificar todos os problemas. Por isso, é importante que os municípios desenvolvam planos de contingência, mapeamento das áreas de risco, também para a gente poder emitir os alertas e mobilizar as equipes locais de defesa civil. Em relação aos recursos hídricos, a priorização de quais são os usos essenciais se tiver a escassez.
9: Também são previstas medidas de monitoramento relacionadas ao abastecimento de combustíveis e alimentos, a atuação da Força Nacional do SUS e a criação de salas de situação para o acompanhamento de temas como incêndios, saúde, estiagem e energia. Reportagem Márcia Fernandes.
2: E a população pode ajudar a prevenir incêndios em áreas urbanas e remotas.
1: Vamos saber na reportagem quais cuidados devem ser tomados para evitar que o fogo se alastre nessa época.
11: Escassez de chuva, vegetação seca e temperaturas altas. A combinação ideal para o surgimento de incêndios. Tanto nas cidades quanto no campo, o período exige cautela da população. Entre as recomendações do Corpo de Bombeiros está não atear fogo em terrenos como forma de limpeza do ambiente. Não colocar fogo em restos de poda, entulho ou lixo. Não jogar restos de cigarro acesos nas vias públicas. E não soltar fogos de artifício ou fazer fogueiras próximo a locais com vegetação seca. O capitão Jean Charles, porta-voz da Operação Verde Vivo, do Corpo de Bombeiros do Distrito Federal, destaca que a prevenção é a melhor forma de evitar grandes incêndios.
12: Na prevenção, a gente inclui a vigilância. Se houver alguém cometendo um incêndio, iniciando um incêndio, ou com suspeita, que a pessoa possa fazer a denúncia. Use os canais da cidade, segurança de cada cidade, os números de telefone da polícia, corpo de bombeiros, e faça a denúncia. Porque se cada um fizer a sua parte prevenindo e denunciando aqueles que tiverem com comportamento errado nesse sentido, todos vamos ganhar.
11: Com a possibilidade de intensificação do El Niño nos próximos meses, os cuidados devem ser reforçados. A perspectiva é de aumento do risco de incêndios florestais, especialmente na Amazônia, no Cerrado e na Caatinga. Nas áreas rurais, o uso do fogo para manejo do solo deve ter autorização dos órgãos ambientais do município ou do estado. Também é possível fazer a queima prescrita em ambientes naturais para evitar a propagação de incêndios florestais. Esse tipo de queima também só pode ser feita com orientação e autorização dos órgãos ambientais. Ao primeiro sinal de incêndio, a recomendação é ligar para o Corpo de Bombeiros no 193. Reportagem Luana Karen.
2: O trabalho de restauração do Cerrado, desenvolvido pela iniciativa Araticum, ganhou reconhecimento internacional.
1: O projeto foi escolhido pela Organização das Nações Unidas como uma das iniciativas de referência de restauração mundial.
13: A Araticum foi criada em 2020 para promover a restauração do Cerrado, o segundo bioma do Brasil que abrange mais de 2 milhões de quilômetros quadrados do território nacional e já perdeu mais de 50% de sua vegetação nativa. A iniciativa reúne diferentes setores e busca integrar a ciência aos conhecimentos de povos indígenas, comunidades tradicionais e agricultores familiares para ações relacionadas à conservação da água, do clima e da sociobiodiversidade. Daniel Vieira, pesquisador da Embrapa Recursos Genéticos, fala sobre o trabalho que é desenvolvido.
14: Conservar o cerrado de pé, passando por recuperar o cerrado da melhor maneira possível, tentar trazer o cerrado de volta, passa por uma agricultura sustentável dentro das áreas de agricultura e pastagem no Cerrado, e conservação do solo.
13: O reconhecimento da iniciativa Araticum Restauração do Cerrado Brasileiro como uma das iniciativas de referência da restauração mundial pela Organização das Nações Unidas aconteceu nesta quarta-feira, durante a 17ª sessão da Conferência das Partes da Convenção das Nações Unidas de Combate à Desertificação, na Mongólia. Para a Embrapa Recursos Genéticos e Biotecnologia, responsável pela rede, o reconhecimento internacional demonstra que a ciência brasileira está alinhada aos compromissos nacionais e os esforços coletivos de restauração para produzir soluções voltadas ao enfrentamento da crise climática e da perda de sociobiodiversidade. Reportagem Luciana Colares de Holanda.
2: Estão abertas até o dia 10 de setembro as inscrições para a terceira edição do Prêmio Mulheres e Ciência.
1: A iniciativa dá visibilidade às contribuições de pesquisadoras brasileiras para o desenvolvimento científico e tecnológico do país.
2: Acompanhe na reportagem de Graziele Bezerra.
15: A engenheira agrônoma Mariângela Hungria começou a se interessar por ciência ainda na infância, incentivada pela avó, que transformava as brincadeiras de criança em experiências.
16: Ela lia comigo, ela fazia experiências no fundo do quintal, ela viu que eu tinha esse interesse. Decidi aquele dia que ia ser uma microbiologista.
15: Hoje, ela atua como pesquisadora na Embrapa Soja e se tornou uma das referências mundiais em biotecnologia do solo. Mariângela foi uma das vencedoras na primeira edição do Prêmio Mulheres e Ciência, promovido pelo Conselho Nacional de Desenvolvimento Científico e Tecnológico, CNPq. O trabalho mostrava o uso de biológicos na agricultura, como bactérias e fungos benéficos, em substituição aos fertilizantes químicos.
16: E eu realmente passei toda a minha vida tentando provar e desenvolver pesquisas para fazer os biológicos viáveis para uma agricultura altamente produtiva, mais sustentável. No Brasil, a gente quer ser cientista é muito difícil, sabe? O que a gente tem que vencer as barreiras para fazer ciência é muito difícil.
15: O Prêmio Mulheres e Ciência valoriza a produção científica feminina e incentiva ambientes acadêmicos e científicos mais inclusivos. A diretora de Cooperação Institucional Internacional e Inovação do CNPq, Dalila Andrade Oliveira, explica as quatro categorias de premiação.
17: Incentivo hoje são as jovens estudantes de ensino médio, que a gente já tem de começar a despertar quando ainda nem fizeram opção pela carreira acadêmica. Na categoria estímulo, são pesquisadoras que já estão inseridas no campo científico e que a gente espera que o prêmio dê a elas maior visibilidade. E a terceira faixa individual é a faixa da trajetória. O que esse prêmio faz é reconhecer essa trajetória. E aí a quarta faixa premia as universidades que adotam políticas de valorização da equidade de gênero.
15: As inscrições do prêmio estão abertas até 10 de setembro em gov.br/CNPq. Reportagem Graziele Bezerra.
1: E vamos continuar falando de oportunidades na área de pesquisa e ciência.
2: Estão abertas as inscrições para dois editais que financiam pesquisas aplicadas ao setor produtivo, entre elas a área de inteligência artificial.
1: O primeiro edital oferece bolsas para graduandos em parceria com a iniciativa privada, instituições de governo e entidades do terceiro setor.
2: Já o segundo é o programa Recursos Humanos em Áreas Estratégicas, Pesquisador na Empresa.
18: O primeiro edital do CNPq, em parceria com a CAPES, faz parte do Programa de Mestrado e Doutorado para Inovação 2026. A iniciativa oferece bolsas para graduandos. O objetivo é estimular a realização de pesquisas de mestrado e doutorado em universidades brasileiras, em parceria com a iniciativa privada, instituições de governo e entidades do terceiro setor. A diretora de Cooperação Institucional Internacional e Inovação do CNPq, Dalila Andrade Oliveira, falou sobre o programa.
19: O objetivo mesmo dessa chamada é desenvolver inovação lá na ponta. Então, o que a gente quer, na realidade, é colada numa agenda de inovação para o país, que tem muito a ver com o que a gente está buscando aí em termos de elevar a capacidade inovadora do país.
18: Já o segundo edital é para o programa Recursos Humanos em Áreas Estratégicas, Pesquisador na Empresa. Este ano será direcionado especialmente para a área de inteligência artificial. É o que explica a diretora de Cooperação Institucional Internacional e Inovação do CNPq, Dalila Andrade Oliveira.
19: São 50 milhões de reais para financiar pesquisas em inteligência artificial em empresas inovadoras, startups.
18: Márcia Mortari é professora e pesquisadora da Universidade de Brasília, a UNB, e já participou do programa de recursos humanos.
20: Eu acho que isso que é a grande vantagem, né? Você fixar pessoas altamente qualificadas para estar trabalhando na empresa.
18: Os interessados em participar do programa Recursos Humanos em Áreas Estratégicas Pesquisador na Empresa têm até o dia 9 de outubro para enviar a proposta para o CNPq. Já o prazo para o envio das propostas do programa de mestrado e doutorado para inovação é 11 de dezembro. O endereço é gov.br/CNPq. Reportagem Alisson Machado.
1: E hoje tem estreia aqui na Voz do Brasil com o quadro Ciência na Prática.
2: Toda semana vamos mostrar como a ciência impacta diretamente a vida da população num bate-papo direto e descomplicado.
1: Hoje vamos falar de algo que parece coisa de filme: a pele da tilápia sendo usada no tratamento de ferimentos e queimaduras.
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22: Pesquisa 100% brasileira está inovando o campo da tecnologia médica para o tratamento de feridas e queimaduras graves.
23: Eu sou Edmar Maciel Lima Júnior, médico, cirurgião plástico, coordenador geral da pesquisa da pele da tilápia na Universidade Federal de Ceará. O grupo da gente viu que até hoje no Brasil não havia nenhuma pele animal registrada na Anvisa, que a tilápia é o peixe mais consumido no Brasil e o segundo maior do mundo. Além de ser um animal de água doce, tem menos risco de transmissão de doença, e a pele é um produto de descarte da piscicultura que contamina o meio ambiente. E aí, quando iniciamos os estudos, detectou-se que a pele da tilápia tem uma proteína importantíssima na cicatrização, e esse foi o start para todo o início e desenvolvimento da pesquisa.
22: O que antes era descartado no manejo de peixes, hoje virou um recurso inovador para cuidados médicos que tem despertado interesse até de instituições internacionais.
23: São 406 pesquisadores, 23 coordenadores de área. Hoje nós temos 48 artigos publicados no Brasil e fora. Ganhamos 27 prêmios em primeiro lugar e temos instituições, tanto no Ceará, como no Brasil e no mundo, haja visto como temos o Butantan, a Fiocruz, a própria NASA já fez parceria de pesquisa com a gente.
22: Acompanhe a pesquisa na página da Universidade Federal do Ceará. E esse foi o Ciência na Prática, com produção de Warby Calil e edição de Edinaldo Júnior. E nosso encontro com o Saber Científico volta na próxima semana. Até lá.
2: Você sabe o que são bioinsumos? São produtos de origem biológica que podem ser usados na agricultura para ajudar no controle de pragas, na nutrição das plantas e na melhoria do solo.
1: E para incentivar esse tipo de prática na agricultura familiar, o Banco Nacional de Desenvolvimento Econômico e Social vai apoiar a produção mais sustentável.
2: Interessados podem se inscrever até 31 de agosto.
0: Por meio de uma chamada de projetos, o BNDES, Banco Nacional de Desenvolvimento Econômico e Social, vai disponibilizar 40 milhões de reais para apoiar a produção de bioinsumos por cooperativas e associações de agricultores familiares. Os recursos poderão ser destinados à implantação ou estruturação de unidades de produção industriais ou semi-industriais de bioinsumos para uso próprio, utilizando processos de biotecnologia. O objetivo da iniciativa é estimular a produção de insumos de origem biológica para uso próprio pela agricultura familiar na produção de alimentos saudáveis. Como explica a gerente do Departamento de Inclusão Produtiva e Educação do BNDES, Raquel Zanon.
3: Os bioinsumos, eles podem ser, por exemplo, micro-organismos, predadores naturais de pragas e de extratos vegetais que contribuem para o crescimento e para a saúde dos sistemas agrícolas. O seu uso está associado a práticas agrícolas mais sustentáveis e à segurança alimentar.
0: Mais informações sobre a chamada de projetos estão disponíveis no site bndes.gov.br/bioinsumos. Reportagem André de Barros Lima.
1: Profissionais da segurança pública poderão participar em setembro do Dia C da Capacitação de Gênero.
2: A formação vai abordar temas como atendimento humanizado sem revitimização, medidas protetivas de urgência e avaliação de risco em casos de mulheres vítimas de violência.
1: O curso será realizado no dia 2 de setembro de forma presencial nas 27 capitais do país.
2: A coordenadora-geral de Garantia de Direitos e Acesso à Justiça do Ministério das Mulheres, Ana Maria Martinez, detalha a capacitação.
5: Essa formação foi pensada para todos os profissionais da segurança pública, corpo de bombeiros, policiais civis, militares, as perícias. E a ideia é que a gente consiga incorporar justamente a perspectiva de gênero, a sensibilização desses profissionais da segurança pública no atendimento às mulheres em situação de violência.
1: As inscrições encerram no dia 28 de agosto e podem ser feitas pelos sites gov.br/MJ ou então gov.br/mulheres.
2: Empresas e representantes do setor de inovação podem participar da escuta de mercado sobre o projeto Nuvem Brasileira.
1: A audiência pública virtual ocorre no dia 3 de setembro, às 10 horas da manhã.
2: O projeto prevê uma solução nacional para armazenamento e processamento seguro de dados da administração pública, com infraestrutura e gestão brasileira.
1: As contribuições do setor podem ajudar a definir alternativas técnicas e contratuais para a implantação da Nuvem Brasileira.
2: Para participar e para obter mais informações, acesse abdi.com.br/nuvem brasileira.
1: E essa... essas foram as notícias do governo federal.
2: Uma realização da Secretaria de Comunicação Social da Presidência da República.
1: Fique agora com as notícias do Poder Judiciário e do Congresso Nacional. Boa noite.
2: Boa noite para você e até amanhã.
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6: Jornada do CNJ destaca prevenção após 20 anos da Lei Maria da Penha.
7: TSE e Google fecham parceria para ampliar proteção contra uso indevido de IA nas eleições.
6: Para o STJ, concordância expressa de proprietária autoriza cobrança de taxas por condomínio irregular.
7: Boa noite, eu sou o Arthur Filho.
6: E eu sou Walter Lima.
7: Supremo Tribunal Federal retoma julgamento de ação sobre o acesso de autoridades a registros de conexão de usuários da internet.
6: O caso trata de regras de acesso a dados de IP de usuários. O endereço de IP é um número que identifica a conexão usada por um dispositivo para acessar a internet.
7: Jornada do CNJ destaca a prevenção após 20 anos da Lei Maria da Penha.
6: O evento é promovido desde a vigência da Lei Pablo Lemos.
8: O Fórum Nacional de Enfrentamento à Violência contra a Mulher foi aberto hoje em Campo Grande, Mato Grosso do Sul. Um dos pontos discutidos é saber qual é a razão da violência contra a mulher. Ao fim da jornada de 2 dias, o Conselho Nacional de Justiça vai fazer um documento estratégico com propostas concretas para o aprimoramento da política judiciária nacional de enfrentamento à violência contra as mulheres.
7: A Associação de Moradores em Parcelamentos Irregulares pode cobrar taxas condominiais quando proprietários concordarem expressamente por escrito com a obrigação.
6: Essa conclusão é do Superior Tribunal de Justiça, o STJ. Fátima Uchoa.
24: Um condomínio constituído em parcelamento irregular no Distrito Federal ajuizou ação de cobrança contra uma condômina para receber o pagamento de cotas referentes a cerca de 5 anos. Ao reformar a sentença, o Tribunal de Justiça do DF entendeu que a cobrança era válida diante da assinatura da proprietária do imóvel concordando com as taxas. E a terceira turma do STJ manteve o entendimento, avaliando que o consentimento voluntário torna legítima a exigência das contribuições e afasta a aplicação de precedentes do Supremo Tribunal Federal e do próprio STJ, os quais proíbem a cobrança de taxas de pessoas que não aderiram à associação. O relator foi o ministro Vilas Boas Cueva.
7: O Emprega Lab foi instalado em Mato Grosso do Sul nesta quinta-feira.
6: A iniciativa é um dos pilares da Pena Justa e Emprega do
25: Regional do Trabalho da 24ª Região, Lab, no Acre, no Espírito Santo, no Paraná e em Rondônia. A tecnologia é capaz de identificar conteúdos gerados por inteligência artificial que reproduzem imagens de uma pessoa. A ferramenta permitirá que os próprios candidatos acompanhem a utilização de sua imagem no ambiente digital, podendo identificar, analisar e, se houver uso indevido de imagem, solicitar remoção do conteúdo. O presidente do TSE destacou que a parceria representa um esforço conjunto para preservar direitos fundamentais no ambiente digital e fortalecer a confiança no processo eleitoral.
7: Justiça condena o estado do Maranhão a recuperar casarão histórico no centro da capital, em São Luís.
6: Decisão atende a pedidos do Ministério Público Federal. Sabrine Menezes.
26: Com a decisão, o estado do Maranhão tem até 3 meses para apresentar ao IFAM e executar um projeto de obras emergenciais para eliminar os riscos estruturais e conter a deterioração da fachada e da cobertura do casarão, localizado na Rua Portugal. Já o projeto de recuperação integral deve ser executado em até 6 meses. Além disso, o estado deve manter a vigilância patrimonial contínua do imóvel para evitar invasões, ocupações irregulares e novos danos. Em caso de descumprimento das obrigações, a multa é de R$ 1.000 por dia.
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7: A você, uma boa noite.
6: E até amanhã.
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1: Eu sou Paula Groba.
2: E eu sou Humberto Pinheiro.
1: E estes são os destaques de hoje do Jornal do Senado, que começa agora.
2: Congresso antecipa a comissão mista para analisar fim da chamada taxa das blusinhas.
1: Fies pode ter desconto maior para médicos que trabalham em áreas sem atendimento.
2: Pesquisa data Senado. Brasileiras sofrem violência, mas não se reconhecem como vítimas.
1: Boa noite.
2: Boa noite.
1: Para atrair médicos para regiões onde faltam profissionais, um projeto em análise no Senado propõe aumentar o desconto na dívida do Fies a quem trabalhar nessas áreas.
2: A ideia é transformar o abatimento da dívida em um incentivo para levar mais médicos aos locais onde a população mais precisa de atendimento pelo SUS. Quem traz os detalhes é a repórter Patrícia Oliveira.
3: Mais de 60% dos médicos do país estão concentrados em 48 municípios e em capitais com mais de 500 mil habitantes, deixando outras áreas, especialmente na região norte, com escassez de profissionais. Um projeto do senador Dr. Irã, do Progressistas de Roraima, propõe que médicos formados com financiamento do Fies descontem até metade do valor da parcela mensal da dívida quando trabalharem na rede pública em áreas com falta e dificuldade de reposição ou retenção desses profissionais, consideradas prioritárias pelo Ministério da Saúde. Hoje, o Fies já permite abatimento da dívida para médicos que atuam por pelo menos um ano em equipes de saúde da família e em outros grupos específicos que atendem essas regiões. O projeto amplia o benefício para todos os médicos, inclusive especialistas, que trabalharem nos serviços públicos dessas localidades. Para o senador, a proposta, que está pronta para votação na Comissão de Assuntos Sociais, pode reduzir a dívida dos profissionais e levar médicos para onde eles são mais necessários.
4: Damos um alívio grande ao jovem médico que muitas vezes sai da faculdade com uma dívida enorme e, ao mesmo tempo, levamos mais profissionais às estruturas hospitalares, às UBSs, enfim, a todas as estruturas de atendimento do nosso gigante SUS, reforçando o acesso às pessoas que mais precisam nos rincões desse país.
3: Se for aprovado na Comissão de Assuntos Sociais, o projeto ainda será analisado pela Comissão de Assuntos Econômicos.
1: E a Comissão de Direitos Humanos vai criar um grupo de trabalho sobre a suspensão pela Anvisa de um remédio para a distrofia de Duchenne.
2: Essa distrofia muscular é uma doença genética rara e progressiva que causa perda de força dos músculos. A reportagem é de Márcio Maturana.
5: A Comissão de Direitos Humanos fez uma audiência pública com especialistas e famílias de pacientes para debater a situação regulatória do medicamento. Débora Racelli, mãe do paciente Raul, de 6 anos, disse que o Elevides é a esperança das famílias.
6: Aproximadamente no Brasil, temos 15 meninos medicados, como já foi falado. 1.200 meninos no mundo receberam o tratamento através de estudos e via comercial. Eles estão bem, eles estão crescendo, eles estão vivendo, eles estão indo para a escola, eles estão indo brincar. Pode não ter os melhores ganhos no gráfico, mas a doença parou, a doença estabilizou, a doença está dando respiro para que eles sejam crianças.
5: O diretor da Anvisa, Daniel Pereira, explicou que a decisão da agência não é definitiva.
7: Não há decisão imutável por parte da agência. As decisões da agência, elas são feitas conforme os dados que a gente tem no momento, conforme os dados que a gente recebe, conforme os dados que a gente consegue, né, avaliar.
5: O medicamento é aplicado em dose única e os pacientes são acompanhados com relatórios periódicos. O laudo definitivo sobre a eficácia do remédio deve ser concluído em 2031. A senadora Damaris Alves, do Republicanos do Distrito Federal, que é presidente da Comissão de Direitos Humanos e coordenou o debate, anunciou que vai criar um grupo de trabalho para buscar uma solução no caso do medicamento Elevides.
1: A comissão mista que analisa a medida provisória que zera o imposto de importação sobre compras de até $50 em plataformas virtuais se reúne amanhã para eleger o presidente. Conhecida como taxa das blusinhas, a MP também autoriza o ministro da Fazenda a alterar as alíquotas do imposto de importação sobre remessas postais internacionais. Para compras de até $50, a alíquota poderá ser reduzida a zero. Já para remessas de até $3.000, poderá chegar a 30%.
2: O deputado deputado Reginaldo Lopes, do PT de Minas Gerais, foi indicado pelo presidente da Câmara, Hugo Mota, para presidir a comissão. A indicação do relator caberá ao Senado. O parlamentar defendeu a aprovação rápida da MP, que perde a validade no dia 8 de setembro.
8: Nós vamos debater e fazer um grande diálogo com todos os setores econômicos da indústria brasileira, com os parlamentares, senadores, e vamos sim defender a aprovação imediata deste direito do povo brasileiro de poder ter isenção nas suas compras internacionais até $50.
1: A violência contra a mulher ainda é uma realidade no Brasil e muitas brasileiras não reconhecem como violência situações de agressão que vivenciam no dia a dia.
2: Os dados estaduais da mais recente pesquisa nacional do Data Senado revelam diferenças na percepção da violência de gênero entre os estados e mostram como essa falta de reconhecimento pode dificultar a denúncia e a busca por ajuda. A reportagem é de Raíssa Abreu.
9: A distância entre a violência vivida e a declarada é uma das principais conclusões da pesquisa. Em Alagoas, 36% das mulheres relataram situações de violência sem identificá-las como violência doméstica ou familiar. No Paraná e em São Paulo, esse índice foi de 25%. O presidente do Senado, Davi Alcolumbre, disse em nota que divulgar dados por estado ajuda a entender o problema em profundidade e aumenta a chance de combatê-lo. O coordenador do Data Senado, José Henrique Varanda, disse que o objetivo não é criar um ranking entre os estados.
10: O detalhamento estadual é muito mais importante não para criar um ranking, mas para identificar as necessidades de cada localidade. A gente olha para esses números, a gente vê que ainda estamos assim, muito aquém da realidade.
9: A 11ª edição da Pesquisa Nacional de Violência contra a Mulher ouviu 21.641 mulheres nos 27 estados e no Distrito Federal. A pesquisa é uma parceria do Data Senado com o Observatório da Mulher contra a Violência.
11: Eleições 2026.
1: O programa Seu Voto Importa, da Justiça Eleitoral, vai oferecer transporte a eleitores com mobilidade reduzida.
2: A solicitação deve ser feita até 14 de setembro, 20 dias antes da data da eleição. Repórter Pedro Pincer.
12: Eleitoras e eleitores que necessitarem de apoio para se deslocarem até seus locais de votação nas eleições de 2026, contarão com um serviço de transporte individual gratuito. O programa Seu Voto Importa, do Tribunal Superior Eleitoral, busca reduzir as barreiras físicas ao exercício do voto e promover a inclusão de grupos historicamente vulnerabilizados. E foi inspirado em experiências desenvolvidas por tribunais regionais como o de Pernambuco. Assessor de planejamento do órgão, Acácio Leite, explicou como o Seu Voto Importa funciona na prática.
13: Então nós transportamos eleitores com deficiência visual, deficiência auditiva, paralisia cerebral, síndrome de Down, autismo, deficiência física, todos os tipos de deficiência nós atendemos. No dia das eleições, vai buscar esse eleitor em casa, leva ele para votar até o local de votação e traz ele de volta até a casa dele com toda a segurança e com um apoio técnico bem interessante.
12: A solicitação pode ser apresentada pelo próprio eleitor ou, quando necessário, por seus representantes legais ou de apoio. O pedido pode ser feito presencialmente, diretamente no cartório eleitoral da zona correspondente ou por canais remotos e eletrônicos até 14 de setembro.
1: E amanhã, sexta-feira, começa o horário eleitoral gratuito das eleições 2026. As emissoras de rádio e TV devem destinar tempo para que os candidatos e candidatas divulguem as propostas de campanha para os cargos de presidente da República, deputado federal, governador, senador e deputado estadual ou distrital, no caso do Distrito Federal.
2: A propaganda eleitoral gratuita será veiculada de segunda a sábado com 50 minutos diários em rede, divididos dois blocos de 25 minutos no rádio e na TV. Além disso, 70 minutos serão destinados a inserções de 30 e 60 segundos distribuídas ao longo do dia. O horário eleitoral deve ocorrer até o dia 1º de outubro, 3 dias antes da realização do primeiro turno. Com edição de Paula Groba e trabalhos técnicos de Eliseu Caires, o Jornal do Senado fica por aqui. Acompanhe agora as notícias da Câmara dos Deputados. Boa noite.
1: Boa noite e até amanhã.
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15: Presidentes estabelecem prioridades para votações do esforço concentrado.
16: Deputados obrigam notificação de distúrbio vocal relacionado ao trabalho.
15: Avança a proposta que permite instalação de faróis auxiliares em caminhões.
16: Boa noite. Uma comissão da Câmara aprovou a instalação de faróis auxiliares em caminhões. A repórter Maria Neves explica por que a medida foi considerada necessária.
17: A Comissão de Viação e Transportes da Câmara dos Deputados aprovou o projeto do deputado Rodrigo Dazaeli, do PL do Mato Grosso, que permite a instalação de faróis auxiliares em caminhões que circulam em áreas privadas. Pelo texto, veículos de transporte de carga utilizados em atividades agropecuárias, florestais, industriais e logísticas poderão ter luzes adicionais, desde que elas possam ser desligadas manualmente para circular em vias públicas. Na opinião do relator, deputado Zé Trovão, do PL de Santa Catarina, a mudança evita que os motoristas sejam punidos simplesmente por terem o equipamento no caminhão. Ele também defende que a iluminação adicional vai tornar a direção de caminhões mais segura.
18: Nós temos hoje muitos veículos que transitam em propriedades rurais, em áreas que são 500, 600, até 1.000 quilômetros ou mais, em estradas precárias, estradas de chão. E essas estradas, elas não têm iluminação de nenhum tipo. Às vezes o cara está transitando, quando ele vê, ele está em cima de um animal, de um boi, de um cavalo ou de um animal silvestre e acaba acontecendo um acidente. Se ele tem as lâmpadas auxiliares, ele consegue ter um foco maior, mais longe desses animais, dessas estradas.
17: Pelo texto aprovado, o condutor que trafegar por via pública com a iluminação auxiliar ligada incorrerá em infração grave a ser punida com multa e retenção do veículo para regularização. Uma pesquisa realizada pela Fundação Instituto de Pesquisas Econômicas e a Secretaria Nacional de Trânsito apontou que caminhões e ônibus respondem por aproximadamente 4% dos veículos em circulação no país. Isso corresponde a cerca de 4.900.000 veículos. A proposta que permite a instalação de faróis auxiliares em caminhões ainda será analisada pela Comissão de Constituição e Justiça. Da Rádio Câmara de Brasília, Maria Neves.
14: Transportes.
19: Júlio Arco Verde, do PP do Piauí, apoia a proposta que muda as regras de cobrança do IPVA. O texto estabelece a alíquota máxima de 1% sobre o valor venal dos veículos e determina que os estados possam conceder descontos para modelos menos poluentes.
16: A proposta considera exclusivamente o peso de fábrica do veículo, em vez do valor de mercado para o cálculo do IPVA. Júlio Arco Verde acredita que a medida torna a cobrança do imposto mais justa e alinhada a modelos adotados em outros países.
14: Consumidor.
19: Embalagens de produtos industrializados não poderão exibir fotos de componentes que não fazem parte da receita. É o que determina o projeto de Félix Mendonça Júnior, do PDT da Bahia, segundo o qual as ilustrações orientam mais a decisão de compra do que a leitura da lista de ingredientes.
16: Além disso, o projeto de Félix Mendonça Júnior prevê que a Anvisa estabeleça o teor mínimo de ingredientes, como chocolates, frutas e queijos, para destaque nas embalagens, seguindo padrões internacionais de composição e denominação de alimentos.
14: Direitos humanos.
19: Gervásio Maia, do PCdoB da Paraíba, defende a aprovação de projeto que obriga academias a trazer informações e instruções em braille nos equipamentos. Relator da matéria na Comissão de Constituição e Justiça da Câmara, o deputado afirma que o objetivo é ampliar a autonomia das pessoas com deficiência visual.
16: Gervásio Maia argumenta que a adaptação promove a inclusão desse público nas atividades físicas, contribuindo também para a redução do risco de acidentes durante a prática dos exercícios.
19: A alteração no Estatuto do Índio vai garantir a disponibilidade de intérpretes de línguas de povos originários em atendimentos públicos a indígenas. A relatora da matéria na Comissão da Amazônia, deputada Dilvanda Faro, do PT do Pará, pede urgência na aprovação do texto.
16: Dilvanda Faro explica que a medida amplia o acesso a direitos e a serviços essenciais, priorizando a contratação de intérpretes das próprias comunidades.